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1: Programa Gospel Retrô no ar, tocando só sucesso, hein, turminha? Fica ligado que daqui a pouco tem muito mais pra você.
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5: Por aqui a gente segue com muita música boa, as melhores músicas gospel, né? Aquelas pra você matar a saudade e relembrar também, viu? O programa Gospel Retro. E tem mais uma.
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2: Opa, já tô de volta, hein? Programa Gospel Retrô no ar e tem mais sucesso!
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1: Por aqui vou terminando, eu mesmo, seu amigo Jorginho Amaral, mais um Gospel Retro, programa mais que abençoado, né, gente? Um grande abraço, um grande beijo e a gente fala no próximo. Valeu, tchau!
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6: Queridos ouvintes, que Deus te abençoe, que a graça do Senhor Jesus Cristo alcance a tua vida. Você começa a ouvir esse programa Caminho Santo e eu tenho uma palavra de Deus para você. Provérbios, capítulo 24, verso 16. Porque 7 vezes cairá o justo e se levantará, mas os perversos serão derribados pela calamidade. Quando cair o teu inimigo, não te alegres. Não se regozije o teu coração quando ele tropeçar, para que o Senhor não veja isso, lhe desagrade e desvie dele a sua ira. Não te aflijas por causa dos malfeitores, nem tenha inveja dos perversos, porque o maligno não terá bom futuro, e a lâmpada dos perversos se apagará. Teme ao Senhor, filho meu. Queridos, nós devemos confiar em Deus. Nós temos que ter em mente que o cair é do homem, o levantar é do Senhor. A Bíblia diz: 7 vezes cairá o justo, mas o Senhor o levantará. Você pode ter passado por dificuldades, pode ter perdido dinheiro, pode ter feito maus negócios, mas o Senhor é aquele que restitui. A palavra de Deus diz em Provérbios 6, capítulo 30, versículo 30, que o ladrão, se ele for achado, ele deverá restituir 7 vezes mais. E o ladrão é muitas vezes aquele que te rouba, aquele que vem para roubar, matar e destruir, cria situações, cria situações em que você tem prejuízo, mas o Senhor está falando para mim e para você aqui: eu vou te restituir, eu vou te levantar de novo. Agora, quando você vê o inimigo, teu inimigo cair, a Bíblia diz: não se alegre, não regozije o seu coração quando ele tropeçar. Está na mão de Deus. Deus é justo, Deus sabe o que faz. E pode ter certeza que ele vai envergonhar os teus inimigos e ele vai fazer justiça. Agora, você vai ter um bom futuro, você vai ter esperança, o Senhor vai te honrar. A palavra de Deus diz, Isaías, capítulo 61, verso 7, que para cada vergonha haverá dupla honra. E é isso que o Senhor vai te dar, dupla honra. Porque 7 vezes cairá o justo e se levantará. No dia de hoje, receba a unção da força, receba a unção do renovo. O Senhor vai de novo te levantar, te restituir e te abençoar. Vamos continuar ouvindo o programa Caminho Santo e desde já receba a unção da força em nome de Jesus.

0: Queridos ouvintes, nós vamos meditar no livro de Gênesis, capítulo 12. No primeiro versículo diz: Ora, disse o Senhor a Abraão, sai da tua terra, da tua parentela, da casa de teu pai, e vai para a terra que eu te mostrarei. De ti farei uma grande nação e te abençoarei. Te engrandecerei o nome, sê tu uma bênção. Abençoarei os que te abençoarem e amaldiçoarei os que te amaldiçoarem, e em ti serão benditas todas as famílias da terra. Partiu, pois, Abraão, como lhe ordenara o Senhor, e Ló foi com ele. Tinha Abraão 75 anos quando saiu de Arã. A palavra Arã, amado, significa depressão. Quando Deus deu uma ordem para Abraão, ele falou: olha, você está numa terra deprimida, você está numa terra de tristeza, sai dessa terra, eu vou fazer de você uma pessoa abençoada, farei de ti uma grande nação, te abençoarei e engrandecerei teu nome. E no versículo 10, disse que havia fome naquela terra. Desceu, pois, Abraão ao Egito para ali ficar, porquanto era grande a fome na terra. O que eu quero falar para você no dia de hoje? Você pode estar obedecendo a palavra de Deus. Deus viu o local onde você se encontrava, que era um local de tristeza, um local de amargura, um local ali deprimido. E Deus, ele falou: olha, eu vou abençoar você. E você obedece, você vai seguindo seus caminhos, você busca Deus, você vai para a igreja, você ora, você lê a Bíblia, você procura andar nos caminhos do Senhor. Só que a palavra de Deus diz em Eclesiastes que há tempo para todo propósito debaixo do sol. Tempo de nascer, tempo de morrer, tempo de plantar, tempo de arrancar o que você plantou, tempo de rir, tempo de chorar. E aqui mostra que havia fome. A fome é a escassez daquilo que você necessita. Às vezes é a escassez de um alimento, às vezes é a escassez financeira. Você tem fome de dinheiro, você tem fome de saúde, você tem fome de paz, você tem fome de alegria. Mas o que eu quero falar para você? Quando você obedece a palavra de Deus, quando o Senhor virou para Abraão e falou assim: sai da tua terra, ele sabia que o final da história ele iria contar. Porque no capítulo 13 diz o seguinte: saiu, pois, Abraão do Egito para o Neguebe, ele e sua mulher, e tudo que tinha, e Ló com eles. Era Abraão muito rico, possuía gado, prata e ouro. O que eu quero falar para você? Que essa situação que você está enfrentando, dessa fome, dessa dificuldade, dessa escassez financeira momentânea, desse problema de saúde, esse problema conjugal, isso vai passar. A fome na vida de quem anda com Deus, de quem tem Deus como Senhor, ela é passageira. A Bíblia diz outra história em Gênesis, capítulo 26. A história de Isaac: sobrevindo fome à terra, além da primeira que havia nos dias de Abraão, foi Isaac a Gerar avistar-se com Abimeleque, rei dos filisteus. Aqui o filho dele teve também uma outra situação de fome, uma situação de dificuldade, uma situação de escassez. Mas o que a palavra de Deus mostra? Que ele perseverou, diz no verso 12, semeou Isaac naquela terra, e no mesmo ano recolheu a 100 por 1, porque o Senhor o abençoava. Enriqueceu-se o homem, prosperou, ficou riquíssimo. Essa bênção que veio sobre a vida de Abraão, sobre a vida de Isaac, também vai vir na tua vida em nome do Senhor Jesus Cristo. Houve fome na terra. Às vezes você tem fome de pão, de prosperidade, de saúde, de companhia, de um casamento, mas eu quero profetizar na tua vida que vai acontecer a bênção, o favor. Por quê? Porque Deus é aquele que faz nova todas as coisas. Filipenses capítulo 3, verso 13 diz: esquecendo-me das coisas que para trás ficam, avanço para as que diante de mim estão e eu prossigo para o alvo. Apocalipse 2:5, lembra-te de onde caíste, arrependa-te e volta à prática as primeiras obras. Qual é a primeira obra que você tem que fazer? Obedecer a Deus. Sai da tua terra, da tua parentela, do meio do teu povo, vai para uma terra que eu te mostrarei, ali te abençoarei, te farei fecundo, engrandecerei teu nome. O Senhor vai te abençoar. O Senhor vai fazer com que a frutificação venha de novo para a tua vida. A alegria vai vir de novo para a tua vida. A palavra de Deus diz: o meu povo que se chama pelo meu nome se humilhar, orar, me buscar, se converter dos seus maus caminhos, eu ouvirei dos céus, perdoarei os seus pecados e sararei sua terra. A sua terra será sarada. Você terá de volta a restituição. Eu profetizo, Joel 2:25, na tua vida: eis que eu vou te restituir os anos que foram consumidos pelo gafanhoto migrador, cortador, devorador. As eiras se encherão de trigo, os lagares de vinho. Comereis abundantemente, vos fartareis e louvareis o nome do Senhor. O favor de Deus, a bondade, o tempo de rir, o tempo de saltar de alegria, o tempo de paz vai vir de volta para a tua vida. Você vai ter restituição, porque você está obedecendo e perseverando ali em seguir a Deus. E Deus é aquele que honra a sua palavra. Deus é aquele que faz cumprir a sua palavra. Jamais vi um justo desamparado. O Senhor não vai te desamparar. O favor de Deus te alcança no dia de hoje. Eu profetizo isso em nome de Jesus. Que Deus te abençoe.
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5: Queridos ouvintes, nós vamos agora ouvir umas músicas nesse programa Caminho Santo, esse programa que tem como objetivo glorificar o nome de Deus e trazer promessas para que a tua fé seja fortalecida. E uma dessas promessas encontra-se no livro de Isaías, capítulo 54, verso 4, porque desde a antiguidade não se ouviu, nem com os ouvidos se percebeu, nem com os olhos se viu Deus, além de ti, que trabalha para aqueles que nele esperam. Eu e você temos esperado em Deus, e nós vamos ver Deus trabalhando em nosso favor. Vamos ouvir essas músicas.

0: Queridos ouvintes, nós estamos de volta no programa Caminho Santo e nós vamos buscar a face de Deus, vamos clamar aquele que pode resolver todos os nossos problemas. A palavra de Deus diz, Isaías 55, verso 6, buscai o Senhor enquanto se pode achar, invocai enquanto está perto. Pai, no nome do Senhor Jesus Cristo, nós nos colocamos na tua presença, no teu altar. Pedimos que o Senhor nos cubra com o sangue de Jesus, que o Senhor perdoe todos os nossos pecados, que o Senhor nos lave, ó Deus, com o sangue de Jesus, e que, por misericórdia, o Senhor possa nos ouvir, possa, Senhor, nos atender. Eu quero colocar a minha vida e a vida de cada ouvinte aqui na tua presença, Senhor, no teu altar, te pedindo, Deus, que o Senhor nos conceda a tua paz, que o Senhor conceda, Senhor, ó Deus, saúde, Senhor, ó Deus, para cada um dos ouvintes que estão sintonizados nessa emissora. Pedimos, Deus, o teu favor, Senhor, que dura a vida inteira, e que esse favor, Senhor, nos alcance, trazendo, Senhor, ó Deus, aquilo que nós necessitamos, Pai. Cada um dos ouvintes aqui tem uma necessidade, tem um pedido, tem um clamor. O Senhor conhece perfeitamente cada uma das nossas necessidades. E a tua palavra diz que nós devemos apresentar diante de ti os nossos pedidos. Eu peço, Senhor, saúde, eu peço dinheiro, eu peço paz, eu peço, Senhor, livramentos judiciais, eu peço, Senhor, ó Deus, que os amados que necessitam vender, Senhor, carro, vender imóveis, vender, Senhor, o que quer que seja, que Deus possa haver essa venda, Senhor, possa ser concretizado esse negócio em nome do Senhor Jesus Cristo. Aqueles que estão necessitando, Senhor, ó Deus, de um empréstimo, eu te peço, Senhor, ó Deus, momentaneamente, cede sim esse empréstimo no dia de hoje, mas Deus, traz uma provisão financeira que não seja empréstimo, que seja ganhado, Senhor, que seja dado da tua parte. Tua palavra diz que o homem não recebe coisa alguma se do céu não lhe for dado. Então dá de presente aos teus servos, Pai, em nome do Senhor Jesus Cristo. Nós vemos nas escrituras, Senhor, várias pessoas ganhando presentes, Pai. Então nós chamamos a existência, que os teus servos ganhem presentes financeiros, ganhem dinheiro, Pai, no nome do Senhor Jesus Cristo. Quita todas as dívidas, quita todos os problemas financeiros dos teus servos, em nome do Senhor Jesus Cristo. E nós te pedimos, Senhor, repreende toda obra de macumbaria, de feitiçaria, de praga, de encantamento, magia negra, tudo aquilo que é invocado contra a vida dos teus servos, nós repreendemos pelo poder do sangue de Jesus, Pai. Que caia por terra, Senhor, toda maldade, que caia por terra, Senhor, toda praga que foi lançada na vida dos teus servos, na minha vida, e que, Deus, essas maldições sejam revertidas em bênçãos. Nós abençoamos o teu povo com a tua graça, com o teu favor, com a tua bondade, com a tua misericórdia, Pai, em nome do Senhor Jesus. E queridos, eu quero ainda convidar você a fazer uma pequena oração. Repete comigo: Deus, eu confesso a Jesus Cristo como meu Senhor e Salvador, perdoa os meus pecados e escreve o meu nome no livro da vida. Amém. Que Deus te abençoe, que você tenha um dia em que você vai ver a poderosa mão de Deus te livrando, te abençoando e mais uma vez te guardando em nome de Jesus. Deus te abençoe.
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Bom dia, queridos ouvintes, sejam todos bem-vindos a mais um dia de bênçãos aqui no Adoração Total. Hoje é quinta-feira e estamos prontinhos aí para louvar e adorar juntinho com você. Prepare-se aí para um dia de bênçãos, hein? Tá começando!

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E a gente vai dar aqui uma pequena pausa nas nossas canções. Mas não se preocupa não, porque o nosso Adoração Total volta daqui a pouquinho, hein? Enquanto isso, você pode ir interagindo aí nas redes sociais e compartilhar as nossas bênçãos. Esse programa tá show demais, hein? Adoração Total volta daqui a pouco.

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0: Louvado seja Deus, eu cumprimento aí todo o povo corajoso com a paz gloriosa do nosso Jesus de Nazaré. Aonde você estiver sintonizado na programação, na rede internacional, que Deus abençoe você. Que o Senhor Jesus abençoe aí a sua vida, onde você estiver. Muito obrigado pela audiência, pela paciência, né? E principalmente, meu irmão, por abrir as portas aí, louvado seja Deus, as portas aí da sua casa, em nome de Jesus, a essa programação abençoada, né? Que o Senhor Jesus abençoe você, onde estiver, ouvindo aí a programação. Eu cumprimento aí aos corajosos, com a paz gloriosa do nosso Jesus, aos santos aí, com a paz do Senhor Jesus Cristo. Porque digno de toda honra e glória é Jesus de Nazaré. Meu irmão, filhinha, como é que você tem passado? Como é que você tem andado aí segundo a vontade do Mestre, meu irmão, varão abençoado? Muitas mensagens durante todo dia e noite, viu? Louvado seja Deus. Eu peço até perdão aos irmãos que às vezes mandaram mensagem para mim, eu só pude responder no período da noite. Pela manhã só fui responder à noite, né? Eu quero agradecer a audiência de cada um de vocês, viu, varões? Viu, profeta? Menina dos olhos de Deus aí, ouvindo a programação da rede internacional aí, a Rede Dimensão. Queridos, o grande propósito nosso na Terra... Tem gente que não sabe o propósito de estar vivo, ou até mesmo porque nasceu. Acham que o propósito de ter nascido somente é construir uma família, ter filhos. Tão poucos são aqueles que já não tem mais a esposa ou o marido, são viúvas ou viúvo. Outros se prendem a algo que já passou. E hoje nesse programa eu vou trazer o que o profeta Samuel disse ali a Saul. Dizendo Samuel a Saul algo muito importante que nós devemos pegar para a nossa vida, né? Que nós devemos pegar ali para a nossa vida, para nosso aprendizado como cristão, como ser humano. Porque não adianta, irmãos, a gente tá vivendo aqui na Terra... Vivendo aqui, meu irmão, sem saber se realmente estamos fazendo a vontade de Deus, ou se realmente nós temos um chamado com o Senhor, com um propósito aqui na Terra. Talvez você está me ouvindo aí, está indo para a igreja, mas não tem oportunidade, não sabe o propósito de Deus na sua própria vida. Tem gente que sai da sua casa para ir congregar numa congregação, distância de quilômetros. Gasta aí meia hora, 40 minutos, uma hora andando de carro ou de ônibus para ir congregar, porque lá tem um profeta que é usado na revelação. Deus me usa aqui na revelação de forma profunda. E eu disse ali para um servo do Senhor, eu disse, você quer a revelação ou você quer resolver o problema? Você quer a solução para o problema? Por que eu falo isso? Porque tem gente que às vezes não consegue definir. Está passando por algumas lutas, o Senhor me trazia, e não sabe o porquê, não sabe a definição de estar passando por essas lutas, né? Não sabe o porquê ter enfrentado isso, não sabe por que ter enfrentado o que tem enfrentado. E se prende a algo, é igual aqueles que são materialistas, são aquelas pessoas que... Elas guardam todo tipo de porcaria, de tranqueira dentro da sua casa. As pessoas estão voltadas às coisas materiais. Estão, como diz a palavra de Deus, aonde está o tesouro, está o coração. Eu comparo essas pessoas com aquele povo ali. Que tinha os seus deuses dentro da sua casa. Os ídolos dentro da sua casa ali. Tinham ali aquele povo que ficava ali adorando a deuses estranhos, falando a um santo que não tem boca, dizendo, olha, O Baal é o nosso Deus. Quando você fala que Nossa Senhora Aparecida vai estar contigo, quando você fala que São Bartolomeu, São Jorge está contigo, você está adorando. Você é igual aqueles lá, os adoradores de Baal. Que o profeta Elias disse assim, ó, vocês, todos vocês aí, junta aí, mata esse animal aí, bote lenha, e fico aí a manhã toda clamando esse Deus de vocês, então. E ficaram ali. Mais de 450 pessoas clamando ali, falando, olha, Baal, tá conosco, aparece Baal. Você que está adorando a deuses estranhos, vou dizer assim, a santo que não tem boca, deixa eu falar um negócio para você, você está sendo envergonhado diante de Deus. Você sabe por que você está ainda aí de pé? Você sabe por quê? Que Deus constituiu a tua família, muitas vezes as bênçãos aí, por mais que passe luta, como qualquer ser humano passa. Sabe por que que está assim? Ainda tem estendido a misericórdia de Deus aí, para se fazer cumprir a promessa que Ele fez à tua família. Tem gente que está acostumado com os antepassados, e enche as coisas de adoradores de deuses estranhos, enche a casa, né? Tem gente que adora o seu carro é o Deus da vida. É uma idolatria num pedaço de ferro, que não consegue se desprender das coisas. É igual aquele que é a ganância por dinheiro. Não sabe 5 minutos da sua vida, daqui 5 minutos não conhece. E tem dentro de si um tempo na terra. Aí fica se prendendo, dedicando a sua vida às coisas materialistas. Não sabe do seu chamado. Rouba ainda a obra de Deus. Não tem feito nada a obra missionária, nada a obra... Aí talvez não procura ir para a igreja, procura só cachaça, farra. Aí no momento de tribulação, no momento que está morrendo, aí lembra, ô meu Deus, ô Deus, lembra de mim. Me socorre, Deus, né? Tem até um hino que diz assim, socorro, Deus, né? Tem gente que é assim. Em nome de Jesus, e hoje eu vou orar por você, viu? Eu vou apresentar a sua vida a Deus como tenho feito nesses 40 dias de propósito, né? 40 dias de propósito aí a seu favor. Fazendo o ídolo do Senhor na terra e 80 nações aí, o Senhor assim me proporciona. E bem-aventurados são os humildes que aqui fazem parte dessa equipe, onde Deus levantou para fazer a sua vontade. Teve uns que entrou aqui para emoção. Teve uns que entrou aqui para divulgar a si próprio. Para divulgar a rádio própria, pega uma rádio web ruim, péssima. Não vê manifesto de Deus por quê? Porque querem falar da sua própria vontade. Esses são os inúteis da obra. Mas tem uns que Deus tem levantado como profeta e vai levantar mais, viu? Tem uns que Deus está preparando um ministério próprio. Outros estão preparando para ser usado na sua própria família. Vai ganhar a família toda para Jesus, porque a promessa não vai fechar os olhos aqui na terra antes que a família seja entregue toda aos pés do Senhor. Porque Deus é assim. Faz promessa e cumpre. Não é filho do homem para mentir nem para se arrepender daquilo que fala. O tempo de Deus não é o nosso, muito menos aqueles que ainda desacreditam, dizendo não. Tem gente que não acredita, diz esse, que Deus é esse, né? Que Deus é esse que não muda a situação, né? Que Deus é esse que tu tá servindo aí que não muda o quadro? Dentro da própria casa, da própria família, tem um sendo usado por Satanás, a boca dele é só maldição. Falando, larga disso, depois que você, esse negócio de entrar na igreja, depois você está com esse negócio de Jesus aí, nosso casamento acabou, destruiu. é um adúltero miserável. Não valoriza a família que Deus colocou nas mãos. E ainda diz ainda que Deus é esse inútil. Que não sabe o que o Senhor tem. Tão pouco com tua vida. E aí tem falado, não. Eu vou, tá em Jesus, nosso casamento fez só acabar, miserável. Porque a palavra de Deus é luz e lâmpada para os nossos pés na terra. Olha, eu vou dizer um negócio para você, preste atenção, eu nem comecei ainda. Nem comecei. Se você colocar qualquer situação à frente de Deus, você não é apto de Deus, né? Se você colocar o teu marido à frente de Deus, você não é apto de Deus. O teu filho à frente de Deus, tu não é apto de Deus. O teu emprego à frente de Deus, tu não é apto de Deus. Todo aquele que colocar algo à frente do Senhor, não é apto do Senhor. O Deus Altíssimo, o Senhor Jesus, ele tem que ser prioridade na sua vida. Dependendo de qualquer situação. Prioridade. Tem gente que monta os projetos. Nem chama Deus para participar. Por que que não chama, pastor? Porque muitas vezes os projetos que tem feito é errado. É do rolo, é da trambicagem. É da gambiarra. Como é que vai chamar Deus para gambiarra? Me fala. Como é que você vai chamar Deus para um projeto que tem trambicagem no meio? Hã? Tem como. E ainda, pede ao Senhor dizendo, eu vou, Deus, abençoa meu projeto. Deixa eu falar um negócio para você. Tá me ouvindo aí? Tá bem alto o som aí? Deus é luz. E quem está em Deus não faz parte de gambiarra, não. Rolo. Você acha que Deus faz parte de treva? Não faz. Nunca vai fazer. Quer ser feliz? Quer vencer? Quer ter essa intimidade? Então chama Deus para os teus projetos. É, pastor, então o meu projeto aqui, algo que eu estou fazendo aqui, está na gambiarra, está errado aqui, tem como consertar isso? Tem. Ah, pastor, não tem como consertar não, meus olhos, não tem jeito de eu resolver a situação. Meu querido, minha querida irmã, presta atenção. Deus resolve a situação. Eu nunca vi alguém perguntar algo para Jesus e não ter resposta. Eu nunca vi. Nunca vi alguém falar com Deus algo e não ter resposta de Deus. Sabe que muitas vezes que você tem falado e Deus está em silêncio? Não, não sabe não. Por que que você acha que Deus às vezes fica em silêncio? Não te responde, não te dá um sonho, não levanta um pastor para falar, fica em silêncio. Né? Por que que você acha? Presta atenção. Presta atenção. Conhece do mundo espiritual, não? Manda sua mensagem para cá. Manda sua mensagem para cá, em nome de Jesus. Diga aí, pastor, estou lhe ouvindo. Ora por mim, eu estou num propósito de 40 dias, irmãos. Que está na reta final. E eu quero apresentar, ainda dá tempo. Segura no arado aí, viu? Segura no arado aí que eu vou ainda orar por você. Vou apresentar a sua vida a Deus, vou continuar. Eu vou continuar, viu, meu irmão? Não é brincadeira não, viu? Você acha que está pesado aí, tem passado luta aí? Imagine eu, hein? Imagine eu no meio desse vale, hein? Imagine eu no meio desse vale aí, né? Manda sua mensagem para cá em nome de Jesus. Participa da programação. Deixa aí seu nome, pedido para oração. Conta aí o testemunho. Eu peço sempre para os irmãos mandar áudio aí. Em nome de Jesus. Tá bom? Conte aí o que Deus tem feito na tua vida. Deixa Deus lhe usar. Deixa Deus lhe usar. Como boca de Deus na terra. Tem uma mulher que ela está achando que de Jesus ela vai descer na cruz, mais uma vez. Ela acha que Jesus vai pessoalmente sair do trono lá para falar com ela. A cegueira está tamanha na vida, Deus já tem falado através dos seus servos e servas. E ela está na incredulidade. As portas estão fechadas aí para você. Não é porque ninguém amaldiçoou. Não é porque ninguém pediu a Deus para fazer isso. Deus não tem prazer nem na dor de um ímpio, viu? Não é isso. É o próprio Deus que tem falado e você não tem ouvido. Quem tem ouvido, ouça o que o Espírito diz às igrejas, né? Quem tem ouvido, ouça o que o Espírito Santo fala às igrejas, fala aos seus servos e profetas. A Bíblia diz, viu, filhinha, que nada acontece aos seus servos e profetas antes que o Senhor não avise. Você sabia disso? Como é que você está servindo a Deus? Está se voltando a Deus? E vai acontecer algo antes que o Senhor não te avise? Você acha que Deus não vai te colocar num lugar sem propósito? Você acha que o Senhor não tem deixado você passar por isso para você se voltar? Olha, tem o Satanás, os demônios, eles automaticamente trabalham para Deus. Você sabia disso? Ah, pastor, eu não tenho essa visão. Aqui onde eu estou aqui, os pastores aqui, eles não sabem nada disso aí. O negócio dele é pregar a palavra, pegar o dízimo, não me visita, não orou por mim, nem pergunta se pode fazer um propósito pelo meu casamento, pela minha vida amorosa. É os pregadores itinerantes, esses aí, né? Que tem amor pelo teu dinheiro. Sabe o dinheiro que você tem, o dinheiro que você ganha? Seja do Bolsa Família, seja de doação, seja do trabalho, das vendas que você tem, esses aí têm amor por isso aí. Jesus quer saber de você tendo intimidade com ele como filho, viu, filhinha? Jesus quer saber, viu, varão, ter você como filho, como intimidade com ele, como amigo dele, tá? É assim que Jesus quer a intimidade com nós. Paulo disse assim: mesmo que eu jogue meu corpo a ser queimado, se eu não tiver amor, nada eu sou, serei nada. Que amor é esse que Paulo está falando? Amor pelas almas, viu? É amor pelas almas, e muita gente não compreende. Diz: não, pastor, o negócio aqui é diferenciado, né? O negócio aqui é diferenciado, né? Eu recebi ali, louvado seja Deus, a mensagem do irmão: pastor, quero ajudar o pastor nessa caminhada aí na obra. Irmão, você quer ajudar? Manda. Manda aí que vai ajudar. Manda aí de que tá entrega a obra aí, para abençoar a obra aí, para permanecer no ar o programa aí. Manda, pode arrochar aí, meu filhinho, viu? Sentiu no coração, pode fazer. Em nome de Jesus, filhinhos, eu estou num grande propósito a Deus por vidas. Tenho mais de 15 anos de vida espiritual. Mais de 15 anos de vida espiritual diante do Senhor. E o pouco com Deus, ele se torna muito. E eu louvo a Deus por cada vida que tem me ajudado nessa caminhada. Aos irmãos, às irmãs que tem me ajudado nessa caminhada. O espaço aqui é para orar, profetizar e dar lugar ao Espírito de Deus, como eu tenho dado, viu? Em nome de Jesus, dá lugar ao Espírito de Deus, como eu tenho dado. Aqui na minha frente tem uma pessoa que recebe sempre doação na casa dela, inclusive até de carnes. Só que teve uma parte dessa doação que a senhora tem recebido aí, e tem um osso nessa parte aí que a senhora tem recebido. Presta atenção, aumenta o volume aí, porque aqui eu não sento aqui de maneira nenhuma para falar pro tamanho, tantas emissoras de rádio, para falar aqui de mim, a não ser o meu testemunho. E a senhora tem recebido doação? E tem recebido ali uns pedaços de carne. Mas dentro, antes dessa carne chegar aí, dessa vez, viu? Chegar aí na sua mesa, é como se fosse um tutano, uma parte dessa forma. Mas antes de chegar aí na senhora, na sua casa, teve algo que foi feito para que a senhora venha apodrecer o útero da senhora. Eu vou dizer isso aqui porque muitas vezes as pessoas que me ouvem, todos esses anos de vida, né? Todos esses anos de rádio, toda vez que o Senhor me traz isso ou revela algo a mim, não é para a glória de pastor, de rádio nenhuma. É honra e exaltação do Senhor e Salvador Jesus Cristo. Por que que o Espírito de Deus me traz isso? Porque o Senhor quer quebrar, o Senhor quer lançar por terra a obra do mal, a obra da destruição aí na sua vida, através do alimento, viu? Olha o tamanho da proporção, né? Coloca a enfermidade interna, que vai atingir algo em você, que vai apodrecer e dores. Tá sentindo dor no pé da barriga aí? Tá sentindo dor de cabeça? Manda sua mensagem para cá. Em nome de Jesus, Maria Helena, fique à vontade para participar, mandar para cá a sua mensagem. Em nome de Jesus, eu vou deixar o telefone aqui. Eu estou num grande propósito de 40 dias. Depois desses 40 dias orando, profetizando, clamando, jejuando por você, eu vou fazer um de 7 unções, né? Louvado seja Deus. Em nome de Jesus, eu quero orar por você. Viu, filhinho? Participa aí, manda sua mensagem, viu? Diga aí, olha, tô ouvindo aqui, pastor, o programa. Tô ouvindo aqui o Templo do Senhor Jesus Cristo na Terra. Acompanhando aí a programação em qualquer emissora, né? Nos estados brasileiros, estamos em todos os estados. Tem estados que estamos em todas as cidades com as emissoras. No Acre, por exemplo, estamos em todas as cidades. Então, você que me ouve no Brasil ou no exterior, não importa onde você esteja. A Bíblia diz assim: temei aquele que mata a carne e o espírito, que é Deus. Não é o mal. Porque tem gente que passa, irmãos. Presta atenção. Tem gente que passa em frente ao cemitério, fica ali se benzendo, fazendo o sinal da cruz. É igual fazer numa igreja católica. Sinal da cruz. É? Quando o diabo estiver manifestando aí na sua vida, manifestar na vida de alguém, você pega aí a Bíblia católica, joga em cima dele, que ele manda você limpar a bunda. Quando você estiver se benzendo aí, joga na água benta, viu? É no nome de Jesus Cristo e autoridade dada por ele. Ele diz assim: eu estou dando autoridade para pisar em serpente e escorpião. Né, meu irmão Gilberto? Eu estou dando autoridade aí, prepara aí. Em nome de Jesus, eu vou orar já já, viu? Eu vou fazer um clamor a Deus já já. Conhece alguém que está com enfermidade? Não cesse de orar. Não cesse de pedir oração, não. Mande a mensagem para cá. Pastor, eu preciso organizar minha vida financeira. Estou tendo sonho aqui. Manda aí que eu vou te falar o significado desse sonho. Fique à vontade. O dom é de Deus, não é meu. Tem gente que diz: Deus me entregou os dons. O dom que Deus me deu. Deus não te deu dom. Quem disse que Deus deu dom? Se a Bíblia diz que os dons é do Senhor, a sabedoria é dele, o princípio da sabedoria é dele. Hã? Manda aí a sua mensagem para cá, em nome de Jesus. Tá vendo aí do meu lado aqui? Eu tô vendo aqui a estrela de Davi. Você que tá me vendo aí vídeo, né? Tem uma arca da aliança aqui. Olha o tamanho da arca da aliança, ó. Deixa eu ver aqui se dá para mostrar. Tem a arca da aliança aqui, ó. Viu? É, meu irmão Gilberto Leite. Arca da aliança, meu irmão. A carruagem tá descendo aí, viu? A carruagem de fogo tá descendo aí dentro onde o senhor tá, viu? Vai deixar algo pro senhor aí, viu, meu irmão? Aí onde o senhor tá aí dentro. Em nome de Jesus. É o presente do senhor a ti, viu, homem? Aí dentro desse lugar onde você tá aí. Carruagem de fogo tá descendo aí, viu? Tem até um hino que diz assim, a carruagem de fogo, né? Em nome de Jesus. Manda aí a sua mensagem para cá, 9, aliás, 011, né? O DDD é o telefone da rede internacional aí, participa. aos irmãos aí, né? A filhinha amada do Senhor, manda aí a sua mensagem também, né? Diga aí, pastor, tô lhe ouvindo aqui. Manda, viu? Em nome de Jesus. É 011 011 DDD, tá? Aí você bota só o 9 9102 70654, viu? 011 9102 70654, viu? Em nome de Jesus. Você que me ouve no exterior aí, quer participar, mandar sua mensagem, manda aí a sua mensagem pra cá. Fala aí, ó, pastor, tô lhe ouvindo aqui, ore por mim, coloca aí meu nome aí nesse caderno de oração, coloca aí o nome aí no caderno de oração, leve ao monte, fale com Deus a meu favor. Você tem que ter, meu irmão, amém, filhinha? Alguém que ora por você. Quando você está dormindo, o pastor está orando. Quando você está aí no serviço, o pastor está no monte. É assim que se faz cobertura espiritual. Você tem que participar, mandar a mensagem, né? Para mim pegar o seu nome aqui e anotar. Em nome de Jesus. Eu oro por todos os ouvintes, seja aquele que participa ou não deste programa, dessa rede. Inclusive os que fazem programa aqui na rede. Sempre peço a Deus que visite cada um. Manda aí a sua mensagem para cá, no exterior, você que está me ouvindo fora do Brasil, não importa o horário. Ontem à noite estava conversando aí, louvado seja Deus, com um profeta aí, tá, que é da República do Congo, mas mora ali em Nova York. Estava ouvindo aí pela rádio New York, da Rede Dimensão aí em Nova York. Estava acompanhando aí, mandou até um louvor, né? De autoria dele aí, para passar aqui. Fala somente inglês, não português, mas compreende que o evangelho aqui está sendo dito, diz ele, em nome de Jesus. Então você que me ouve aí fora do Brasil, está me ouvindo aí na Nicarágua, né? Em Cuba, aos irmãos venezuelanos aí, os argentinos, no Uruguai, viu? A colônia brasileira no Japão, louvado seja Deus, manda aí a sua mensagem. Na China, uma das emissoras mais ouvidas também, louvado seja Deus, na Espanha, que tem ali a regulamentação aí das plataformas, que não é que nem no Brasil e alguns países, é muito difícil ter aprovação de rádios na Espanha, mas nós estamos lá, né? Em 3 cidades, a Rede Dimensão Internacional está lá também. Louvado seja Deus, 24 horas por dia. Manda sua mensagem. Você vai salvar o telefone aí assim, ó. Mais 5511, viu? Mais 5511 9102 70654. Mais é mais, é simples de você colocar. É segurar o dígito zero aí no seu telefone, no seu smartphone ou no seu iPhone, né? Segura aí, mais, só segurar o dígito zero, vai aparecer o mais, né? O símbolozinho mais, né? Aí você coloca lá, 5511-9102-70654. Você que me ouve no Brasil, é só você salvar 011 primeiro, tá? 9102-70654. 654. Eu recebi ali a mensagem do irmão ontem, ou foi anteontem, um programa anterior, dizendo que Deus tem me usado bastante para a vida dele e que muitas pessoas não abrem o coração para o evangelho que aqui está sendo dito. Irmãos, Jesus disse: bem-aventurados são os humildes, bem-aventurados são os que abrem. Louvado seja Deus, abre o coração aí para a palavra do Senhor Jesus. Bem-aventurado, louvado seja Deus, são aqueles que têm a humildade para abrir o coração para a palavra de Deus, viu? Então tem gente que ouve bastante a programação dessas emissoras, ouve aí o programa Templo do Senhor Jesus Cristo na Face da Terra comigo, entre outros programas, muitas vezes fica somente ouvindo. A Bíblia diz que não é por muito ouvir, e sim praticar. e não ser somente ouvinte, mas sim praticante. Pastor, eu não estou conseguindo praticar verdadeiramente o evangelho ainda da forma certíssima como deveria. É, mas você está tentando. Mesmo tendo pouca força, não tem negado o nome do Senhor Jesus. E eu, com mais de 15 anos de experiência no mundo espiritual, já passei por diversas denominações, religiões. Conheço bem do mundo espiritual, sei muito bem do que eu falo aqui. Em nome de Jesus, amém, pastor Marcelo. Recebi a sua mensagem aqui, meu irmão. Tá ouvindo aí na programação no estado de Sergipe. Manda um áudio aí, filhinho. Manda aí, pastor, a paz do Senhor Jesus. Deus abençoe os ouvintes aí da toda a rede. Aqui só é 1.324 emissoras interligadas, viu, meu irmão? Em 80 países. Acredito que até 2026 chegaremos aí em todos os países reconhecidos do mundo, viu? Então acredito que já está em 80, mais de 80, acho que é 82 países. Então chegaremos por lá. Porque assim o Senhor quer que nós fazemos, né? Assim o Senhor quer que nós façamos, na verdade. Então manda a sua mensagem para cá. Eu estou num propósito de 40 dias. O ano de 2020 eu fiz o ano todo de propósito. Pastor, você fez o ano todo, sim. Fiz os 12 meses direto, viu? E Deus está trabalhando, viu, filhinho? O Senhor está trabalhando, viu? A providência, ela chega, não é no tempo nosso. Pedro disse ali, o tempo de Deus não é o nosso. Está ali, para Deus pode ser um ano, pode ser um segundo. Deus não tem cronômetro com o Senhor. Você está aí, nasceu, você está respirando, tem um tempo aqui na terra como corpo. Mas para Deus, quem disse? É igual contar piada a Deus. Você acha que Deus não sabe o resultado? Hã? Da piada sendo dita ali, né? Algo engraçado. Um exemplo a Deus? Sabe? Então você que me ouve aí, conhece alguém? Louvado seja Deus. Eu já falei aqui a respeito do varal de uma casa, do lençol. Eu já disse aqui das vozes ouvindo dentro da casa. O Senhor já me conduziu aqui à vida conjugal, que estava igual amizade dentro da casa. Aliás, em vez de ter o amor, estava sendo mais do que amigo. Eu tenho passado esses testemunhos aqui, irmãos, é para glorificar, exaltar o nome santo do Senhor Jesus. É o Filho de Deus que merece exaltação, honra e glória. Pastor, estou no pecado. Eu estou na blasfêmia. Posso exaltar a Deus? Aí é que você tem que clamar o Senhor. Aí é que você tem que clamar o Senhor. Aí é que você tem que dizer: Deus, eu sou pecador, falho. Eu sou menor da tua casa. Sou um pó diante de ti, mas o meu louvor e a minha adoração é com sinceridade. Sinceridade ao Senhor. É assim, irmãos. É assim que a gente tem que fazer. É ter essa intimidade, ter, louvado seja Deus, essa particularidade com Deus. Pastor, você já passou por qual denominação? Irmão, já passei por diversos ministérios. Já passei por igrejas tradicionais, pentecostal, né? Como sou pentecostal, assembleia, catolicismo, mormons, espiritismo, adventista, entendeu? Só Jesus Cristo, o Nazareno, só o grandão da Galileia, é que tem te sustentado, viu? Somente ele.
1: Bom dia, meu irmão. A paz do Senhor Jesus Cristo. Amém. Que Deus possa estar abençoando todos aí que estejam ouvindo essa programação. E peço ao irmão também que coloca meu nome aí no seu caderno de oração aí, meu nome, o nome da minha esposa, missionária Cristina.
0: Amém.
1: Nós estamos aqui na cidade de Santa Luzia do Itaim, fazendo a obra do Senhor. Então, encontrei essa rádio ontem e gostei, e estou ouvindo hoje de novo. Que Deus possa continuar usando o Senhor aí nessa terra, em nome de Jesus.
0: Amém, meu irmão. Viu, pastor? Louvado seja Deus. Deus abençoe, meu irmão. Aí onde o senhor está, essa luta que o senhor tem passado aí, essa luta que o senhor tem enfrentado aí, meu irmão, ela é de origem espiritual, viu? Essa batalha que o senhor tem travado aí, onde o senhor está aí? Porque, irmãos, tem gente que pensa que é assim, às vezes... Acham que fazer a obra de Deus é só um mar de rosas, né? Acham que fazer a obra de Deus é só alegria. E na verdade a obra de Deus ela é espinhosa. O homem de Deus ele é solitário. Você sabia disso? A mulher de Deus ele é solitário. Mas a luta que o senhor tem passado aí, viu, pastor? O senhor tem enfrentado aí. A barreira que o senhor tem enfrentado aí, a peleja que o senhor tem passado aí, é de origem espiritual, viu? Mas ela tem um tempo determinado para cessar aí onde o senhor está. Não conheço o senhor, mas a peleja que o senhor tem passado aí, ela vai cessar. Deus, ele vai começar a cessar. Mas se faz necessário passar por dentro desse vale, né? Deus disse ali ao profeta Ezequiel, falando assim, olha... Filho do homem, porventura, pode mudar essa situação? Olha como Deus é maravilhoso, hein? Filho do homem, pode, porventura, a situação cessar aqui? Pode esses ossos secos, pode esse vale ser mudado? Porque o senhor é luz aí. O senhor está sendo luz aí, meu irmão. Não é acusação, não é falácia, não é homem de pequena obra, não é... Então, o Deus que eu vejo e sirvo, que eu vejo o seu operar, meu irmão, que eu sinto o operar, ele vai cessar, viu, meu irmão? Ele vai cessar, porém não tirar. Por que que Deus deixa assim? Paulo, ele disse assim, olha, Senhor, tira de mim esse espinho na carne, né? Tem gente que já pensa logo em muitas coisas, meu irmão. A obra de Deus, quem tem visão espiritual, entende bastante o que eu falo. E Deus disse, é nessa peleja que eu me aperfeiçoo em você. Olha aí. Eita Jesus! É nessa batalha, homem, que Deus se aperfeiçoa mais ainda a ti e tua casa. Viu? Recebe aí em nome de Jesus.
2: A paz do Senhor, irmão. Irmão, ontem à noite, já agora de madrugada, Eu sonhei, eu e outras pessoas tomando banho no rio, a água não era transparente.
0: Água suja.
2: Aí nisso tem uma cobra enorme, fora do rio, assim dentro do mato. Aí em seguida ela atravessava o rio, passava por cima da água e atravessava para o outro lado. Daí a gente ficava com muito medo dela voltar por baixo da água e querer atacar algum de nós.
0: Entendi, filhinha.
2: Mas aí, só que depois eu via que ela voltava por baixo da água, só que ela atravessava novamente, isso distante de nós, e voltava para o outro lado. E eu ficava andando com uma criança, uma bebezinha no colo, e passava por pessoas, eram mulheres deitadas no chão, com várias carnes assim, assada, mal assada pelo chão, que era para alimentos delas. E essas mulheres, elas não eram brasileiras. Elas falavam em outras línguas, diferentes, bem estranhas elas. E elas começavam a falar coisas assim, só que eram tudo coisas negativas, coisas maus que elas falavam. Aí eu chegava perguntando para uma pessoa, por que que elas só falam esse tipo de coisa?
0: Aí só fala aquilo que você não entende, né?
2: Assim, porque elas só falam aquilo que mandam elas,
0: coisas
2: falar,
0: ruins,
2: elas
0: né?
2: falarem. Só o que é revelado para elas. Mas era só coisas negativas.
0: Amém.
2: Ô irmão, aconteceu uma situação que eu achei estranha também essa semana comigo.
0: Ah.
2: Eu fui cultuar na casa de uma irmã e tem uma irmã, Assim, ela está começando a caminhar agora nos caminhos do Senhor.
0: Na fé, né?
2: E quando encerrou o culto na casa da irmã, ela pegou a bolsa dela e saiu. Só que depois, enquanto eu estava conversando com outra irmã, ela voltou, fingindo que ia pegar alguma coisa e passou os dedos entre meus cabelos por duas vezes. Ah. E ela não tem costume de fazer isso.
0: Entendi.
2: E ela passou uma vez, aí se abaixou, como se estivesse procurando alguma coisa na bolsa. Aí quando ela voltou, ela foi e passou os dedos de novo sobre o comprimento do meu cabelo. Eu achei isso estranho. Isso.
0: Minha irmã, louvado seja Deus, é bem simples. Essa água que a senhora está vendo suja aí, com essa serpente dentro dessa água, representa o alimento que muitas vezes, aí dentro da sua própria casa, as pessoas têm se alimentado. E o diabo, em forma de serpente, ele tem entrado e saído, e tem ainda, minha irmã, conversado entre eles. A organização é tão grande, a senhora estava falando aí, e eu vi aqui um cercado com 12 demônios, um conversando com o outro, a respeito aí da sua família, da sua casa. E a respeito aí, minha irmã, da busca que a senhora tem buscado bastante a presença de Deus, tem andado, tem feito ide, mas as pessoas que muitas vezes a senhora cerca, a senhora onde a senhora está, essas pessoas muitas vezes, minha irmã, não vê a senhora como uma mulher de Deus, porque pensam elas sendo cavalo do mal. No subconsciente o mal organiza aquilo para ser desfeito, para tentar parar a obra da senhora aí onde a senhora está. E o banquete apresentado ali que a senhora viu é simples. É aquilo que vai ser apresentado aí ao mal, à vida da senhora. Pastor, eu sou escolhida do Senhor. Presta atenção, aumenta aí que você vai entender agora, viu? Aumenta o volume aí. Já está topado aqui, pastor. O volume não tem como aumentar mais, não. Olha, quem disse, quem falou para você que o diabo precisa saber se você é escolhida ou está caminhando ou está se voltando a Deus para querer fazer o mal? Você acha que o diabo ele quer fazer parar? É esses que já são. É esses que já são, que ele diz que é dele. Você acha que eles querem parar esses aí? Você acha que o mal ele vai querer parar? É o que é dele que ele diz? Se a volta de Jesus for hoje, esses aí, ele tem como dele. O alvo do mal vai ser sempre quem está andando para Jesus. O alvo do mal é sempre aquele que está fazendo a obra de Cristo. Viu, minha irmã? E não se preocupe, que Deus, ele está com a senhora. Tem um anjo de Deus aí, do lado da senhora. Viu? Do lado da senhora aí. Diz ali o Senhor a mim: não temas, porque eu sou contigo. Não te assuste, porque eu sou o teu Deus. Eu te levanto e te sustento com minha mão direita vitoriosa, viu? Isaías 41. Louvado seja Deus. Eu digo aos irmãos, tem gente que pensa assim, presta atenção aqui. Presta atenção, manda sua mensagem para cá, viu? Manda aí a sua mensagem, que eu estou no propósito de 40 dias, né? Pastor, estou me arrepiando todinho ouvindo esse sonho da irmã no áudio aí, né? Louvado seja Deus. E eu digo aí para os irmãos que querem participar, querem contar. A Bíblia diz o seguinte, olha, irmãos. Os velhos... Os jovens terão visões e os velhos terão sonho. Tem gente que pensa assim, velho, tô velho já na... O sábio não é velho, velho sem entendimento. Adulto, abre o entendimento! Né? Quer participar? Manda sua mensagem para cá, eu vou orar. Tem gente que eu vou voltar aqui. Tem gente que entende assim. Ah, pastor, o mal ele vai vai ter um churrasco pro mal? Quem disse que o mal é que nem você, que nem eu, que você tem que comer, beber água, se alimentar, dormir? Quem disse para você que ele tem que fazer isso? Que ele tem que pagar a conta? Quem falou? Eu vou explicar para você, para aqueles que já ouviram, para aqueles que estão me ouvindo pela primeira vez. Primeiro, que o espírito maligno não tem cor. Você consegue ver alguma coisa aí que não tem cor? Hã? Olha aí pro tempo, você vê alguma coisa que não tem cor? Não, pastor, não consigo ver. É? Segundo, não tem forma. Você não tem braço aí? Tem perna? Hã? Você não tem braço, perna, você não anda? Você não tem forma humana, homem, mulher? Você não tem definição, forma? Tem. Então, eles não têm. E terceiro, não tem sexo. Como assim, pastor? Pera aí. Então o negócio é sério. Não tem sexo. É? Você não é homem? Você não é mulher, filhinha, que está me ouvindo? Eles não têm definição de sexo. Ô, pastor, mas como que opera, recebe tudo isso? Como é que é feito? Como é que é esse despacho, esse trabalho maligno entrando nas pessoas? Vou dizer para você. Se esse programa, se você não tiver... Se você já ouviu alguma baderna aí, algum programa... Ah, aquele é os que ficam ali. Oh, Jesus, vai te abençoar. É maravilhoso. Eu tô até clamando por você. Se você tiver nesse tipo de programa aí, tá acostumado a ouvir isso aí? Muda de rádio, vai ouvir isso aí. Aqui eu vou trazer para você a real. O que eu entendo como pastor e missionário que sou. Ó, o mal faz assim. O que a irmã viu aí, o banquete, é diferente. Você vê galinha espetada, sangue de bode, você vê carne partida. Você acha que o mal come? Não. Pastor, e como é que eles recebem isso? Simples. O odor. A essência, o prazer na morte, né? O demônio tem o prazer na morte. Conheço do mundo espiritual assim não, pastor. Pois é, porque você vai aprender, viu? Nesse programa você vai aprender. Então, muitas vezes, recebe aquilo que está sendo entregue e vai em direção. E quando você não tem, presta atenção. Quando você não tem ninguém fazendo cobertura espiritual por você, quando você não está buscando a presença, não está participando, não está cultuando, não está congregando, qual é o que te guarda? Qual é o guarda? Ah, pastor, quem tem me guardado é Deus, é? Deus, ele tem. Dado é um tempo para você. Deus, ele tem dado tempo. O tempo de você mentir. O tempo de você tomar cachaça, passar um limãozinho no sal. Deus tem dado esse tempo. O tempo de você ser uma pessoa idólatra, a imagem. As coisas material. Olha o tanto que Deus é bom, né? A Bíblia diz que tudo há um tempo aqui debaixo, na terra, no céu. Né? E o mal, ele faz assim, ele recebe, tem prazer na dor. Tem prazer na dor. Quando você está aí me ouvindo, né? Talvez você está me ouvindo em outro país, que são já 4 da tarde, né? Que já são aí 10 da noite, que já são aí 5 da manhã. Eu não sei o horário que você está me ouvindo, mas presta atenção. Quando você está ali... Louvado seja Deus. Quando tá com sede, você não toma aquela água geladinha, né? Toma um suco geladinho. Ou então um refrigerante, alguma coisa assim. Você toma aquela... Você não fica aquela sensação de matar a sede, né? Aquela... Uma comida boa. Não tem isso? Você sente isso como ser humano? É, ser humano. Pois é. O mal quer sentir isso aí que você sente. Ele quer ter isso aí. Você tá entendendo? Presta atenção. Você não tem uma noite prazerosa aí com a sua esposa, com o seu esposo, né? Você não tá tendo aí essa... Você não tem esse amor, esse prazer. Mas é. O mal, ele quer ter isso aí. A Bíblia diz que fora do ser humano, tem o mal que aloja nas pessoas e não precisa demonstrar que tá nela. Fica ali, nem barro e nem tijolo. Ele fica ali, no sistema. Aí age no sistema nervoso. Aí age no sistema respiratório. O mal age aí na saúde, nas artérias. O mal age na cabeça. Você consegue ver alguma coisa que não tem cor? Presta atenção, não? Na perturbação das crianças. Levanta outras pessoas. Olha, um terço não é brincadeira. Um terço, não é um terço que você está aí com um terço de Maria, de 50 Pai Nosso, não. Presta atenção. Um terço dos anjos não é pouco, é muito, viu? Você acha que o mundo tem 7 bilhões de pessoas? Você acha que é muito ser humano? E o que você acha do reino celestial? Né? Doutora, eu vou trazer aqui sobre o reino celestial, porque o programa acabou de chegar no fim, viu? Doutora, eu vou trazer. Você acha que o mundo tem 7 bilhões de seres humanos? Quanto você acha que é um terço do mal? Um terço dos anjos, né? Que foi convencido. Você acha que é pouco ou é muito? Hã? E o reino do Senhor, Deus Todo-Poderoso? Você acha que é pouco ou é muito? Hã? Os anjos do Senhor. Então você está servindo um Deus grandioso, viu? Que conhece cada fio de cabelo. A Bíblia diz que Deus conhece e sabe quantos fios de cabelo tem na sua cabeça, né? Eu, se você está me vendo em vídeo aí, já estou ficando calvo, tá vendo? É pela idade, né? Pela idade, viu? Muita peleja também, né? Aos pastores, eu disse aqui pro pastor, não sei, eu não me lembro qual foi o dia, que tava ali querendo o nome para uma campanha na igreja, eu passei, ele tá executando, ou executou. Aos pastores, ser servo do Senhor tem que ter as costas largas, viu? Muito larga. Muito mesmo. Né? E eu tô preparado para orar por você, para apresentar a tua vida a Deus. Estou num propósito de 40 dias aí. Louvado seja Deus. Então você pode mandar sua mensagem via WhatsApp para cá. Mandar sua mensagem para cá. Viu? Pedir de oração, de louvor. Conhece alguém que está enfermo aí? O filho, a filha está muito rebelde aí? Não cesse de orar. Manda sua mensagem para cá. Eu vou orar por ela, vou orar por ele. Eu disse ali para a filhinha, eu disse, olha, eu vou orar por toda a sua família e a senhora vai orar somente pela senhora. Deus quer ter esse encontro aí. Talvez você está orando sem poder, porque é igual a irmã, louvado seja Deus, dá tempo aí, dá. É igual a irmã que falava comigo ali, louvado seja Deus ali, uma família até um pouco, meio que... Ninguém busca a Deus lá, ninguém sabe como é que se faz nada. E ela dizia para mim, pastor, eu gosto demais de orar pelas pessoas. Eu oro demais, eu tenho um prazer de orar, de falar a Deus por cada vida. Mas eu mesmo estou enferma. Eu mesmo estou doente. Eu disse, como é que você vai orar para alguém? Apresentar, fazer propósito por cada vida. Sendo que... Louvado seja Deus, sendo que a senhora está enferma. Como é que você vai pedir? Mas a Bíblia fala, pastor, que nós temos que orar um pelo outro.

Tem certeza? Porque eu tenho mais de 15 anos. Sei muito bem do que eu falo. E o mundo espiritual, viu? Antes de tudo, se prepara. Torne-se luz para dissipar as trevas, viu? Luz para dissipar as trevas. Como é que eu vou orar para um casamento se o meu não está bom? Me diga. Como é que eu vou orar pela saúde de alguém se a minha não está boa? Como é que eu vou pregar e não viver? Não tem como. Você está entendendo? Você não entender uma mensagem simples como essa, né? Aí fica difícil, né? Aí fica difícil. Eu vou passar o telefone, já vou orar. Pega aí um copo com água. Pega aí. Peça de roupa, se você quiser. Não se preocupe. Ali o pessoal... Ali tinha um povo que pegava o lenço de Paulo, levava, jogava em cima dos enfermos e era curado. Quem curava o lenço, pastor? Não. Paulo? Também não. Mas tem ser humano, irmãos, que precisa do instrumento a ser aperfeiçoada a obra, a sua fé. Se o óleo, se a água... Tem ser humano que se faz necessário, viu? Assim como aquele povo ali também, né? Que estava ali, louvado seja Deus, e eram curados. Para a glória e honra do Senhor Jesus Cristo. Tudo é para a glória do Mestre, viu, filhinho? Tudo é para a glória dele. Para a honra e exaltação do nome santo do Senhor. Vamos orar a Deus, chegamos aqui no final da programação. Continue ligado nessa programação aí, viu? Continue ligado aí na programação, você quer me ver em vídeo aí, rádio pregando gospel, ponto online, você também pode me ver e ouvir se caso necessário, porque o alvo aqui não sou eu não mereço exatamente nada, nenhum ser humano merece estar vivendo pela graça, pela misericórdia, mas Deus tem nos ajudado, né? Tem derramado bênçãos sobre a nossa vida, sobre a tua casa, os teus filhos, né? Então participa aí, o telefone é 011, nota aí o DDD 011-9102, é só o 9, viu? 011-9102-70-654, viu? Amém? Fora do Brasil é mais 5511. 9102-70-654. O irmão disse, pastor, por que, que o senhor não passa aí o número para as pessoas ajudarem o senhor aí nessa obra? O meu irmão, eu prefiro usar esse espaço somente dedicado à obra de Deus, né? Querem ajudar a obra missionária aqui, a obra, esse ministério, o templo do Senhor Jesus Cristo na face da terra? Querem ajudar? Chama aí no particular, que eu passo aí o Pix, o PayPal, o que você quiser, para ajudar. Qualquer valor é bem-vindo. Pastor, é muito pequeno o valor que eu posso ajudar aí, não importa. Aquela viúva ali, ela chegou, colocou duas moedas ali dentro do gasofilácio, e o Jesus estava do lado, igual está agora, vendo o que você pode fazer pela obra. Não é pelo grande o que sobrar para Deus, é o que você dá com amor à sua obra. Mas um detalhe importante, antes de você fazer isso. Se você tiver com raiva de alguém, com mágoa, ou brigou com o marido, ou qualquer outra, no dia de hoje, situação, não ajude a obra. Primeiro se conserte com seu irmão. Faça, peça perdão, com seu marido, com amigo, seja o que estiver acontecendo aí na sua vida, para poder ajudar a obra de Deus. Aí o Senhor vai receber a sua ajuda. Ah, pastor, eu estou bem, graças a Deus. Então, Deus vai receber o que você vai fazer pelo amor à obra, viu? Vamos orar a Deus? Senhor, meu Deus e eterno Pai Todo-Poderoso, Pai querido, mais uma vez diante de Ti, da Tua presença, em nome de Jesus, meu Pai Santo e Poderoso, eu peço por cada vida que ouve essa programação, parou para ouvir esse programa, meu Senhor da Glória. Visita, meu Pai, o coração do Teu filho, alegra o coração dele. Visita a esposa, meu Pai, esta casa, essa família, esse ministério. Sopra, meu Pai, o nome dele nessa região. Faça, meu Pai, ele ainda, meu Pai, manifesta. Aí nesse lugar, meu Senhor da Glória. Visita, meu Pai, o celeiro.

0: Visita, meu Pai, ali as finanças do teu filho e da tua filha. Em nome de Jesus Cristo, meu Pai, amarra todo o mal. Abre as comportas do céu em direção àqueles que ajudam e contribuem o teu ministério. Porque é para a glória e honra e exaltação do teu santo nome. Visita, meu Senhor, enfermo, aquela que vai passar por cirurgia, aquele que está com tumor no pulmão, meu Pai, da tua filha ali naquele lugar. Visita, meu Senhor, a glória. Visita, meu Pai, para a exaltação do teu santo nome. Faço trabalhar, meu Pai espiritual. Eu peço em nome de Jesus Cristo, em nome de Jesus. É o exército de anjos cercando essa casa. Em nome de Jesus Cristo, meu Senhor da glória. Eu apresento, meu Pai, esse copo com água, essa peça de roupa, esse currículo. E quando ele apresentar, meu Pai, esse currículo, o Senhor, meu Pai, abre a porta. Para testemunhar para a glória e honra e exaltação do teu santo nome. Eu apresento esse copo com água a ti. Consagra, meu Senhor, que quando o bebê derramar, esparramado nessa casa, se tiver um mal, vai ser queimado em nome de Jesus Cristo. Eu peço em nome de Jesus, meu Senhor, era o nome de Jesus Cristo que eu estou pedindo. Visita, meu Senhor, esta vida. É o trabalho do teu filho, é que não tem dormido a noite, meu Senhor, nesta casa, que está ouvindo esse programa, meu Pai. Visita, meu Pai, essa mente, vai tirando, meu Pai, todo o cansaço, vai visitando as artérias, meu Pai, o pulmão, vai visitando, meu Pai, a coluna, a dor de cabeça, o inchaço, a dor no pé da barriga, em nome de Jesus Cristo agora, todo principado do inferno, em nome de Jesus agora, vai saindo agora, em nome de Jesus agora, toda obra maligna, todo umbanda do inferno, todo Omolum que tem recebido o trabalho, que tem colocado Omolum dos infernos, dono nos ossos dessa casa, dessa família, tudo aquilo que tem assolado aí agora, só em nome de Jesus. Abençoa, meu Pai, cada ouvinte de perto e de longe, o que participa ou não, que ouviu esse programa. Abençoa o dia e a noite. Acampa teus anjos nesse lugar. Cobre e guarda o teu povo. É o que eu peço e te agradeço. Em nome de Jesus. Em nome de Jesus Cristo. Deus abençoe, filhinhos. A paz do Senhor Jesus esteja na tua casa, no teu lar, no teu ministério. Em nome de Jesus. Amém?
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1: Você lembra desta? 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

0: 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Segura aí.
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4: 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Break encerrado, vamos ao que interessa. Tá de volta o Music Mix, bora pra mais uma música boa.

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1: Levanta a mão e fala assim: pra mim, sempre haverá caminho, ainda na minha loucura, quando não houver solução aqui na terra. 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

0: vida. 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
1: É isso aí, galera. O Music Mix fica por aqui, mas a trilha sonora continua com você. Até a próxima edição do nosso programa. E segue o som. Tchau!
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0: sofrer.
1: Olá, meus irmãos, sejam todos bem-vindos. Vamos começar mais um programa Nas Mãos de Deus. É um programa gospel. Tocamos todas as músicas gospels atuais, os lançamentos, os sucessos atuais da música gospel para você curtir. Um programa para você que é cristão.

olhos e as nossas mãos, o nosso coração ao Senhor, e nós dizemos Maranata. Nós precisamos entender que a mensagem do fim aponta para um caráter do fim. O Senhor não apenas deseja levantar um clamor, mas um tipo de pessoa, Maranata. Um tipo de noiva, um tipo de gente que é o tipo de gente do fim. Pedro diz que o que nós então devemos fazer, aqueles que desejam? Nós precisamos nos tornar o tipo de pessoas que espera, mas também que apressa o retorno de Jesus. Porque ele não é, o Senhor Jesus, ele não é um homem que deseja uma menina, mas ele deseja uma noiva madura. Que se levante nesses dias aqueles que não têm medo dos olhos de Deus.

0: Maranata, Jesus, nós te amamos. Como igreja, nós te dizemos que nós te amamos. Amém. Vem, vem.
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5: Ok, meus irmãos, aqui BJ de volta com vocês no programa Nas Mãos de Deus, depois do intervalinho, trazendo mais louvores pra gente cantar juntos.

0: parada para reabastecer pro break. Daqui a pouquinho estamos de volta com o programa Nas Mãos de Deus.
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2: Muito bem, meus irmãos, estamos de volta com mais uma sequência de louvores para você aqui no programa Nas Mãos de Deus. Aumenta o volume, tem música boa chegando aí.

Muito bem, meus irmãos, encerramos aqui mais um programa nas mãos de Deus. Eu, BJ, volto com você no próximo programa. Até lá!

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talvez alguém vai perguntar pra você: por que que você sobreviveu nessa batalha? O que que te manteve de pé? Aí tu vira pra essa pessoa e fala assim:

0: o programa Nas Mãos de Deus faz uma paradinha rapidinha para voltar daqui a pouquinho e a gente cantar juntos mais louvores ao Senhor. Segura aí, o BJ volta já.
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3: Olá, uma ótima quinta-feira para você, que você tenha uma quinta-feira abençoada. Vem comigo que a gente vai ouvir muito louvor a partir de agora.

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4: Estamos de volta com Adora Mix.

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2: Bom dia, né, meu amigo do rádio?

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mas sim da palavra do nosso Pai Criador, que está aqui com cada um de nós, né? Salmo 10, se alimentar da palavra do nosso Papai, que está no trono da glória, né, meu irmão, minha irmã? E o Salmo 10 diz assim, né? Por que te conservas longe, Senhor? Por que te escondes no tempo de angústia? Os ímpios, na sua arrogância, persegue furiosamente o pobre. Sejam apanhados nas ciladas que maquinaram, porque o ímpio gloria-se do desejo da sua alma. Bendiz ao avarento e blasfema do Senhor por causa do seu orgulho. O ímpio não investiga todas as suas cogitações. Não há Deus. Os seus caminhos são sempre atormentadores. Os teus juízos estão longe dele. Em grande altura, trata-se com desprezo os seus adversários. Diz em seu coração: não serei abalado, porque nunca me verei na adversidade. A sua boca está cheia de imprecações, de engano, de astúcia. Debaixo da sua língua há malícia e maldade. Pões nos cerrados das aldeias, nos lugares ocultos, mata o inocente. Os seus olhos estão ocultamente fixos sobre o pobre, armam cilada em esconderijos, como o leão no seu convio, arma cilada para roubar o pobre, roubam colhendo na sua rede, encolhe-se, abaixa-se para que os pobres caiam em suas fortes garras, diz em seu coração: Deus esqueceu, cobriu o seu rosto e nunca será visto. Levanta-te, Senhor, ó Deus, levanta a tua mão. Não te esqueça dos necessitados, porque blasfema de Deus o ímpio, dizendo no seu coração que tu não inquirás. Tu o viste, porque atentas para o trabalho enfadado, para os tomares sobre tuas mãos, e a ti o pobre se encomenda. Tu és o auxílio do órfão, quebranta o braço do ímpio e malvado, busca a sua impiedade até nada mais achareis dela. O Senhor é rei eterno da sua terra, serão desarraigados os gentios. Senhor, tu ouviste o desejo dos mansos, confortará o seu coração, os teus ouvidos estarão abertos para eles, para fazer a justiça ao órfão e ao oprimido, a fim de que o homem que é da terra, não prossiga mais em usar da violência. Alimento espiritual do Salmo 10, né? Eita glória!

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1: E aí, homem e mulher do rádio que está sintonizado aí na fé, né? Mas Jesus de Nazaré, aqui comunicando com você, irmão Gilberto Leite da Costa. Amém? Volto já, viu?

Eita glória! Da glória a Deus aí, meu amigo, minha amiga, né? Ô glória! Se alimentemos da palavra de Papaizinho do Céu, que tá conosco, né? Porque nós precisamos da palavra, né? E tem gente que fica doidinho com a palavra, viu? Ai, Jesus do céu, meu Deus do céu, é verdade, viu? Fica doido da cabeça, viu? Com a palavra, porque a palavra tem poder, né? E o Espírito Santo tá aqui, né? A pessoa quer que eu chegue e fale o que ele quer ouvir, ela quer ouvir. Não é assim não, menino. Não é assim não. Não é do jeito que eu e você quer, não. É do jeito que papai... papai do céu quer. Viu? Ah, rapaz, o Salmo 10, onde a gente se alimentou da palavra do Senhor. Viu? Papai do céu não está preocupado com as coisas que a gente olha e vê aqui no planeta Terra, viu? Eita glória! Você que nasceu de novo e eu, nós temos que encontrar água, a fonte da água da vida, e o pão, que é a palavra, né? Rapaz! Num Salmo aqui 10 e o versículo 8 e o 10, referindo-se ao perverso, ele diz, né? Pões no cerrado das aldeias, viu? Nos lugares ocultos para matar o inocente. Os seus olhos estão ocultamente fixos sobre o pobre, armam cilada em esconderijo, como o leão no seu covil, arma cilada para roubar o pobre, roubar colhendo na sua rede. Escolhe-se, né? Abaixa-se para que os pobres caiam em suas fortes garras. E aqui o salmista, aqui no Salmo 10, 8 e 10, aqui o salmista, ele fala, né? Ele está falando de alguém, provavelmente encontra-se em um povoado, certo? Em uma vila, e está ali escondido, esperando a oportunidade para aproveitar-se de alguém indefeso. E o que nós vemos aqui e lemos no versículo 10. Encolhe-se, abaixa-se, para que os pobres caiam em suas fortes garras. A ideia que se deprende aqui é alguém que tem poder, alguém que consegue levar vantagem sobre aqueles que não têm capacidade de se livrar da injustiça que sofre, viu? No Salmo 10. Papai do céu, que é o nosso Criador, que é o Deus vivo de Israel, que eu estou adorando ele, estou buscando ele pela fé, pela graça, pela misericórdia. Quem chegou aqui, meu nome é Gilberto Leite da Costa, irmão em Cristo, fazendo aqui a locução e agradecendo a Papai Deus pela sua vida, ouvinte, porque a palavra tem poder, né? Ele está na Cidade Santa, o nosso Criador, nosso Deus vivo. Amém. Amém. Eu vou puxar. Bom dia, bom dia, bom dia.
Vamos caminhando pela fé com Jesus.

Eita glória, dá glória ao Pai, ao Filho e ao Espírito Santo, meu irmão e minha irmã, porque essa palavra aqui, glória a Deus, é uma dinamite no mundo espiritual.

O alimento espiritual nesta manhã, meu amigo, minha amiga do rádio, né? Da fé, é o Salmo 10, viu? E tem filho que fica agoniado. Filha agoniada. Porque não quer comer palavra, né? Não quer comer palavra, não quer ser servido. Servida pelo papai criador, né? O maná que é a palavra, né? E o Salmo 10, deixa eu ver aqui, versículo 2. Os ímpios, na sua arrogância, persegue furiosamente o pobre, seja apanhado nas ciladas que maquinaram, né? Essas pessoas investidas aqui de arrogância, aí vem a soberba, estão em busca dos indefesos, né? Para se apropriarem, né? Do seu recurso. E a maneira como se faz isso antigamente é diferente de como é feito hoje em dia. É bem possível, através de programas de computador, né, ter acesso à conta corrente de pessoas e a propicia-se do que ela possui, viu? Da mesma forma, através dos mais variados expedientes que aí vem alguns, né, políticos, empresários, desonestos, têm enriquecido de forma ilícita, ainda que seja diferente os artifícios empregados aqui para enganar as pessoas, aproveitando o próprio, né, princípio permanece o mesmo, né? O salmista diz: os ímpios, no versículo 2, a sua arrogância vai perseguir furiosamente os pobres, sejam apanhados nas ciladas que maquinaram, viu? É isso aí, o salmista está falando aqui. Versículo 3, o salmista continua descrevendo a arrogância, presunção dos perversos, porque o ímpio gloria-se do desejo da sua alma. O avarento e blasfema do Senhor, né? É o que está acontecendo aí nos dias atuais, né? Aí o salmista continua, vamos aqui por 5. Os seus caminhos são sempre atormentadores. O desejo do coração dessas pessoas, acima de tudo, cresce, prosperar, enriquecer, não importa quais sejam os expedientes que tenham de alcançar, né? Eles fazem de tudo com as ganâncias, a ira, o ódio, a raiva, a perversidade. E estamos no meio disso aí, viu? Né? Estamos no meio, enfrentando aí essas pessoas, né? Pessoas que o salmista estava vendo passando, né? Pessoas perversas, né? Os ímpios, os ímpios. E a partir do versículo 4 aqui, o salmista aqui, ele fala e descreve de maneira como pensar estas pessoas. Primeiramente,
referindo-se à falta de temor ao Pai Criador, né? Todas as suas cogitações são: não há Deus, não quer Deus, não busca Deus, viu? E aí, a maldade, né? Não quer, né? Não quer. O ímpio, ele é perverso, viu? Ele é perverso. Deixa eu ver aqui esse versículo 6 aqui. Ele afirma ainda assim: diz em seu coração, não serei abalado, porque nunca me verei na adversidade. De alguma maneira, ela se sente absolutamente segura, cheia de si. Mas não é somente isso que nós vemos no perverso. A sua boca está cheia de imprecações, aí, enganos, cheio de astúcia. Debaixo da sua língua, a malícia e a maldade. É o que você está passando, né? É o que nós estamos vendo, andando, caminhando, vendo, né? Versículo 7, nós vê aqui, na verdade, é marcado por mentiras, dissimulações de que se utiliza para enganar as pessoas. E tem uma linguagem, né, que parece familiar. Você pode identificá-lo, né? Por exemplo, em discurso que políticos, época de campanha aí, e palavra que os personagens são diferentes, né? Assim como um monte roubando, porém, o que permanece mesmo, né, é como o coração deles se acham, né, mentindo, e você percebe, só quer levar vantagem, quer oprimir, não teme a Deus, não quer Deus, não trabalha corretamente, é inficado no pecado, nas trevas, e não quer libertações, não quer transformações, acha que não tem o Criador, né? Vive sendo escravo do pecado, escravo das ilusões do mundo e preso, é preso a Lúcifer, a Satanás. É homem arrogante, é homem perverso, não quer ver a luz, não quer se arrependerem, né? E é isso, dentro do pecado, no meio do pecado, né? Glória a Deus.

0: Oh, glória, né? Glória a Deus, glória ao Pai, glória ao Filho e glória ao Espírito Santo. Você crê, né? Você crê que quando nós sair daqui da terra, quando morrer, aí nós volta para a casa do Pai? Através da palavra, através da fé, você tem essa confiança, essa fé, porque a palavra diz que o homem tem que nascer de novo, né? E quando o homem nasce de novo, o espírito dele, como a palavra diz, saiu do pecado, né? Saiu das garras de Satanás, da morte espiritual. Por quê? Porque recebeu a palavra da fé, creu em Cristo Jesus, como diz. Portanto, nenhuma condenação há para os que estão em Cristo Jesus, que não anda segundo a carne, mas segundo o Espírito. Aí quando eu e você, que a gente vai passar pela morte, morrer, nós confia, tem a segurança, a fé, que a gente vai para a casa do Pai, eu creio que eu vou para a casa do Pai, porque eu tenho um Pai. Aí você pode dizer assim, quem é o seu Pai? Eu estou falando no mundo espiritual, ou querendo falar no mundo espiritual. É o Criador que, na minha fé, na minha visão, ele fez você, fez eu, fez nós, mandou aqui para o planeta Terra, certo? E quando a gente nasce de novo, aí a gente vai ler a palavra, vai comer a palavra. Tem uns que ficam doidinhos da cabeça. Não quer. Fica impaciente, tem calma não. É. Mas o Espírito Santo, eita glória, ele está aqui com você e com eu, para servir o alimento, que é a palavra, né? Que é a palavra, certo? E o meu nome é Gilberto Leite da Costa, aqui comunicando aqui. E eu volto já, viu?
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Glória, voltando na programação, é o seu irmão em Cristo, Gilberto Leite da Costa, né? Eita, Glória, louvado seja o nome do Senhor, né? Estamos no Salmo 10, né? Salmo 10, versículo 11. O salmista, ele diz aqui, diz em seu coração, Deus esqueceu, cobriu com seu rosto e nunca verá isto. Ele, de alguma forma, que considera a existência, a presença de Deus, mas acrescenta que não crê que Deus levará em conta as suas ações para ele, né? Deus é importante, né? Diante das circunstâncias aqui, Deus olha e até vira o rosto, porque nada pode fazer. E ele vai mais além, afirmando que Deus não existe. A palavra, né, que aparece no versículo 4, segundo a origem, né? Literalmente, alguém com o nariz para cima. São essas pessoas assim que coloca diante de Deus, né? Chegando a afirmar que não há Deus. Talvez não seja literalmente uma afirmação de que ele não acredita em Deus. Mas aqui, essa atitude aqui soberba aí do coração, né? Das pessoas que falam que não há Deus, né? Que não querem Deus, que não buscam Deus. E é só fazendo, plantando mal, né? O salmista, ele está no versículo 6 aqui, ele refere a arrogante, né, presunção do perverso, que afirma na impunidade, não serei abalado, porque nunca me verei na adversidade. Ele acredita estar bem seguro, né? Despeito de seus crimes, a semente que está plantando, a ira, o ódio, a raiva, né? E como podemos encarar tais questões aí na nossa sociedade, que é bem comum encontrar pessoas e condena tal comportamento, mas que são clumpes nas mesmas atitudes, né? E é isso aí o que nós estamos enfrentando. O salmista, no Salmo 10, ele está vendo essa situação dos ímpios, dos perversos. Será que eu e você estamos vendo? Estamos passando por isso? Onde tem arrogância, né? E persegue, são perseguidores furiosos, viu? E eles gostam de armar ciladas, né? E maquinare o mal. É o ímpio, é o desejo da sua alma, né? O avarento blasfema do Senhor, dizendo que não tem, né? Ele fala com orgulho, né, na alma deles, que o ímpio não investiga todas as suas cogitações,
E ele fala que não há Deus. Aí os seus caminhos são sempre atormentadores. Os teus juízos estão longe dele. Em grande altura, trata com desprezo os seus adversários. Diz em seu coração: não serei abalado, porque nunca me verei na adversidade. E a sua boca está cheia de imprecações, cheio de enganos, astúcia, debaixo da sua língua, a malícia e maldade. Né? Será que eu e você, nós estamos passando assim no meio dessas pessoas, né, vendo, né, nessas situações? É isso aí, né? São homens perversos, homens presos às garras de Satanás.

Eita glória, o Pai, o Filho e o Espírito Santo. É bom demais quando o ser humano se encontra com a verdade, com o Criador, se arrepende e busca o Criador, né? Porque esse mundo aqui, ele é passageiro, viu? Ele é passageiro. O Salmo 73, o ímpio estava agindo. 73. Eu vou pegar aqui o Salmo aqui, 73. Nós vamos se alimentar desse Salmo aqui, porque os anjos do Senhor estão aqui, certo? E é a palavra. Não quer palavra, eu posso fazer o quê, né, irmão? Jesus manda na palavra. E é a palavra. Eita da benção, menina é uma riqueza, viu? Esse salmo aqui. Verdadeiramente bom é Deus para com Israel, para com os limpos de coração. Quanto a mim, os meus pés quase que se desviaram. Pouco faltou para que escorregasse os meus passos, pois eu tinha inveja do soberbo ao ver a prosperidade dos ímpios. Aqui é o Salmo 73, Asafé. Viu? Ele, quando pensava em compreender isto, ele ficou sobremodo perturbado, até que entrou no santuário de Deus. Então entendeu, né? O fim deles. Certamente, tu puseste em lugares escorregadios, lança em destruição. O salmista manifesta a sua indignação diante daqueles que estão levando vantagem com a corrupção, a perversidade, a impunidade. Mas então ele acorda, né? E compreende o fim que lhes guarda em virtude do terreno escorregadio em que eles se encontram, né? Mais cedo ou mais tarde, acabarão por escorregar e cair em seus próprios erros. O salmista aqui, ó. Porque não há aperto na sua morte. O salmista Asafé, 73.

popular, veste-se de violência como de adorno. Os olhos deles estão inchados de gordura. Superabunda as imaginações do coração, que é uma alma separada do Criador. Essa alma aqui está presa. E Asafé, ele está vendo isso. E ele escreveu o salmo aqui. São corrompidos, trata maliciosamente de opressão, fala arrogantemente, ergue a sua boca contra o céu e a sua língua percorre a terra. O salmista, vendo tudo isso aqui, e ele olhando para esses homens, teve um momento que ele teve inveja desses homens, né? Pelo que seu povo vota aqui, as águas de copo cheio lhe espremeiam. E diz, como sabe Deus? Ou há conhecimento no Altíssimo? Eis que estes são os ímpios. Todavia, estão sempre em segurança e lhes aumenta a riqueza. Na verdade, que em vão tenho purificado meu coração, lavado as minhas mãos na inocência, pois todo dia tenho sido afligido, castigado cada manhã. Se eu dissesse, também falaria assim, eis que ofenderia a geração de teus filhos. Quando perceba, quando pensava em compreender isto, fiquei sobremodo perturbado. Ele estava olhando aqui para esses seres humanos, né? Essas pessoas. Quando pensava em compreender isto, fiquei sobremodo perturbado. Até que entrei no santuário de Deus. Então entendi eu o fim deles. Que é o salmista, o homem de Deus. Certamente tu puseste em lugares escorregadios. Tu lança em destruição. Como cai na desolação, quase no momento ficam totalmente consumidos de terrores. Como faz com um sonho que acorda? Assim o Senhor, quando acordares, desprezarás a aparência deles. Assim o meu coração se azedou. Sinto picadas no meu rins. Assim me embruteci e nada sabia. Era como animal perante ti. Todavia, estou de contínuo contigo. Tu me seguras pela mão direita. Quem segura na sua mão e na minha mão? É papai criador. Guia-me com teu conselho e depois receberás em glória. Amém? A quem tenho eu no céu. Ao salmista aqui. Se não a ti e na terra não há quem eu deseje além de ti. O salmista com

começou a olhar para os ímpios. E ele disse que os pés dele quase escorregavam. Mas quando ele entrou no santuário, a minha carne, o meu coração desfalece, mas Deus é a fortaleza do meu coração e a minha porção para sempre. Ele tirou a visão, né, das pessoas e voltou a visão ao Pai. Pois eis que os que se alongam de ti perecerão. Tu tens destruído todos aqueles que, apostatando, se desviam de ti. Mas para mim, bom é aproximar-se de Deus, pois a minha confiança no Senhor Deus, para anunciar todas as suas obras. Olha a riqueza aqui, olha. Olha a riqueza aqui, que é a palavra, né? É a palavra, é o Deus vivo, né? O Criador, meu amigo, minha amiga. O Criador. Só tem Ele, né? O Galileu. Amém? É o nosso Salvador.

Amém. Glória a Deus. Gilberto Leite da Costa é o comunicador aqui agora, viu? Você que está aí na escuta do rádio, o Salmo 10, e fuma aqui pro Salmo 73, que é o alimento espiritual. E o Salmo 73, o salmista diz assim: quanto a mim, os meus pés quase que se desviaram. Pouco faltou para que escorregasse os meus passos, pois eu tinha inveja dos soberbos ao ver prosperidade dos ímpios. Agora você que nasceu de novo, é soldado, é ovelha, é igreja, é a noiva de Cristo. Você vai ter inveja dos soberbos? Você vai ter inveja aqui da prosperidade do ímpio? Porque o salmista aqui, ele tirou a visão aqui, ó, do Pai Criador e colocou nessas pessoas, né? E ele continua olhando aqui, ó, porque não há perto na sua morte, mas firme está na sua força. Não se acha em trabalhos como outra gente, nem são afligidos como outros homens, pelo que a soberba os cerca como um colar. Veste-se de violência como de um adorno. Os olhos deles estão inchados de gordura, superabunda as imaginações do seu coração. Que é o salmista que expressa, né, a visão que ele tem, né? Misericórdia. Nós temos que olhar para Cristo, para Deus. Mas ele entrou, né, no santuário. Ele buscou o pai dele, né? Mas é isso aí, ó. A visão que o homem de Deus teve. E a gente tem que olhar é para Deus. É para o nosso Pai Criador, o nosso Salvador, porque só tem Ele para nos livrar de todo o mal. Amém? Olha para Deus, olha para o Criador.

E volta na programação, Gilberto Leite da Costa. Eita glória! A palavra do nosso Pai Criador, né? Ele é quem eu e você nós devemos olhar, né? Olhar somente para Ele. Não tem inveja aí do ímpio, né? Mas entrar no santuário, buscar o Senhor, né? Buscar o Senhor de corpo, alma e espírito. Porque a batalha, a guerra é, né? Amém? Só o nosso Pai Criador para ajudar eu e você. Somente Ele, somente para Ele, né? Os anjos aí com você, comigo, nesta programação abençoada, né? O soldado que nasceu de novo, ele gosta de ver o anjo do Senhor, né? Uma bandeja, um copo d'água, um pão. E Papai do Céu chamando você e eu pelo seu nome para se alimentar da palavra, né? Amém. Tenha

pelo nosso Papai Criador, que cuida de você, que cuida de mim, de nós. Tem inveja do ímpio. Vê aqueles que não querem o Criador se prosperando. Eu tenho inveja. Eu sou rico. A minha riqueza está no meu Pai Criador, que é a palavra, o Deus vivo. Eu tenho uma cidade santa para onde eu vou quando eu sair daqui. Ninguém tira isso de mim mais não. Eu tenho um pastor, meu irmão, minha irmã. Você é para ter. Aí você pergunta, quem é esse pastor? É o Filho do Criador. É você crer que ele veio, entrou lá por Maria, né, o poder de

Eu e você nascer de novo. Não é religião, não. Eu não vejo, não. Eu não olho para a religião, não. Eu olho para esse pastor, que é o Cordeiro de Deus, que tira o pecado do mundo. Aonde é que você vai achar isso? Você vai achar na palavra, meu irmão. Conhecereis a verdade, e a verdade vos libertará.

Eu sou feliz porque eu tô aqui na terra e tudo que eu sei é porque papai falou a palavra pra mim. E eu tô aqui feliz e contente trabalhando pra ele, né?

Glória a Deus. Querido Deus, querido Pai, para que eu só tenho que agradecer o Senhor por cada ouvinte, pelo mover do Espírito Santo que pairou sobre a vida do meu irmão, da minha irmã, para operar uma grande obra na

o poder de Deus operando na vida de cada um. Abençoa cada um, Papai. Só o Senhor, Papaizinho do céu. E aqui eu agradeço e até outro programa.

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Amém, queridos, louvado seja Deus. Eu cumprimento aí toda a igreja santa com a paz gloriosa do nosso Jesus de Nazaré. Louvado seja o Senhor Jesus, Ele que vive e reina para todo sempre, né? A partir de agora, o programa Templo do Senhor Jesus Cristo na face da terra. Comigo, a apresentação desse humilde vaso, né? Pastor Sebastião Nunes, me fazendo companhia pela Rede Continental de Comunicação aí em todos os estados do Brasil, inclusive no exterior, né? Como é que você está, meu irmão? Como que tem sido a tua jornada aqui na terra? Você que está me acompanhando pelo Rádio FM, AM, pela Web Rádio Online e também TV Online pelo Quai também, né? Que Deus abençoe a sua vida aonde você estiver. Ontem recebi muitas mensagens durante todo o dia de muitas pessoas ouvindo aí o programa, muitas vidas ouvindo a programação. Eu disse nos programas anteriores, né, que muitas pessoas iriam ter sonhos nesse período, né, iriam estar sonhando, iriam estar... Quando se aliança a algo, inicia um propósito a Deus, as coisas começam a acontecer. É uma batalha, minha irmã, é uma batalha, meu irmão, espiritual, que você entra, viu? E eu, como pastor de propósito de monte a Deus, né, estou aí para te ajudar, a te orientar, a orar por você, né? Tá sonhando com algo? Pode mandar para cá que eu vou falar para você. O dom é de Deus, tá? Não é meu, tá? Tem muitos pregadores que dizem, eu tenho um dom, Deus me deu, não deu nada, tá? Está pela graça, até porque a glória dele não divide com ninguém. Pastor é para servir, não ser servido, tá? Tem uma grande diferença. E eu sou de monte de propósito. Você que me acompanha todos esses anos, sabe, tem visto o que o Senhor tem falado através deste vaso, né? Tudo é para a glória do Senhor Jesus, porque Deus não divide a sua glória com ninguém, né? Você pode participar, pode mandar sua mensagem, você que está ouvindo aí pela FM, pela AM, pela internet, TV web, pode participar. O telefone da Rede de Continental de Rádio está aberto aí para você participar, né? Mandar a sua mensagem. Estou dentro de um propósito aí de 7 dias em pró de muitas vidas, né? Muitas vidas serão alcançadas através desse propósito, né? Qual é a área que você precisa de oração? Qual é a área que você precisa aí, né, que eu desça em pró da tua vida, viu? Manda sua mensagem para cá, fique à vontade para participar, porque já está liberado o telefone da programação, né? Você que quer me acompanhar em vídeo aí, tá? Estou ao vivo, como vive o nosso Deus, você pode acessar aí continentalnetwork.live também, em algum, esse é um dos sites, né? Estamos também pela rádio minasgospel.online, viu? Rádio minasgospel.online, chegando em Minas Gerais, também ali na cidade de Contagem, Minas Gerais, aos mineiros aí. Estou ao vivo também em vídeo, viu? Para você que quer ver em vídeo aí, né? Tem sua TV, ou quer assistir pelo telefone também, tá bom? Na hora da oração, eu vou pedir para você 7 litros de água separado aí para você orar. Você que está sofrendo enfermidade, está passando muita dor de cabeça, as coisas estão amarradas aí na tua vida, eu tenho mais de 15 anos de experiência no mundo espiritual, viu? Eu vou orar por você, eu vou apresentar a tua vida a Deus, tá? Talvez você não está conseguindo orar, está orando deitada, está orando deitado aí, meu irmão, você que está me ouvindo pela FM, você que está me ouvindo aí em qualquer sinal, aonde essa voz estiver chegando aí, viu, filhinha? Jesus tem um propósito único para você ter parado para ouvir esse programa aqui, tá? Fique tranquila, eu vou te ajudar, eu vou orar por você descer em seu favor, vou ao monte, vou fazer propósito por tua vida. Não está conseguindo orar? Está orando deitada? Viu? Está orando deitado? Hã? Participa! Manda sua mensagem aí via WhatsApp, através do número que eu vou passar aqui, tá bom? Para você interagir, para você pedir aí a sua oração, o seu pedido de propósito, né? Fica à vontade, viu? O telefone já está liberado para você participar, né? Eu quero agradecer também a imensa audiência
do programa, líder de audiência nessa hora, né? A rede de rádio está de parabéns aí com a qualidade 100% em ACC mais, né? SSL, trazendo para você uma qualidade diferenciada aí no seu telefone, viu? Sem falha, sem erro, sem disse me disse. Aqui é para Jesus, tudo é para Ele e para Ele são todas as coisas, né? Ó, eu quero dizer para você que está dentro desse propósito comigo, desses 7 dias aí, falando com o Pai, separado 7 dias direto, viu? 7 dias seguidos, eu tenho apresentado a vida de uma mulher. E essa mulher que me ouve agora, presta atenção, filhinha, presta atenção, ó. Certa vez, é com você, tá? Certa vez, tá? O Senhor me trazia uma mulher, tá? Eu tenho apresentado muitas mulheres a Deus, tenho falado com o Pai em relação à vida sentimental, viu? A vida amorosa, ao trabalho, tá? Eu tenho apresentado, eu sempre sou muito cauteloso ao falar, viu, aqui, porque eu só passo aquilo que o Senhor me traz. E ali o Senhor me trazia uma mulher, tá? Que ela teve um adultério aí no seu casamento. Filhinha, presta atenção. Presta atenção que você vai entender. Você vai entender aí o que eu tô dizendo, né? Mas antes, você que quer me ouvir pelo Quai, é só pesquisar aí no Quai aí, Continental Network Live, tá? É o nome aí do portal, tá bom? Aí no qual, não estamos em vídeo, né? Porque Deus quer que eu faça só em áudio lá, mas poderia estar em vídeo também no Quai, né? Mas vou botar só em áudio, né? Mais de 3 mil seguidores lá do canal Continental, né? Recente criado, então é muita gente também que acompanha por lá. Mas olha, eu quero dizer para você, viu? Você que tá aí, que aconteceu isso na sua vida, tá? Eu tenho uma mensagem importante, né? Do trono de Deus para tua vida hoje, viu, mulher? Fique atenta aí nesse programa, viu? Porque Deus vai falar o teu coração em nome de Jesus, né, pastor? Qual o telefone aí para participação, né? Qual o telefone, pastor? Aí para, louvado seja Deus, para você pedir a sua oração, né? Para deixar aí o pedido de oração, de propósito a Deus. Qual é a causa? É enfermidade? É pensamentos passados, né? É algo que você não consegue esquecer, se libertar. Você sabia, meu irmão, minha irmã, que um demônio tem 7 a seu comando? Pastor, não sabia. Pois é, um tem 7 a seu comando, viu? Um só manda em 7. E cada um dos 7, mais 7, viu? E por isso aí são bem organizados. Sabe o diabo que tu tá desejando, o que tu quer. Ele sabe o que tu vê, tá? Ele não tem o poder de sondar o teu pensamento, tampouco o coração, como Deus disse ali para Jeremias, né? Que eu, o Senhor, o único Senhor, sondo a mente, esquadrilho o coração e retribuo para cada um conforme o seu proceder, né? O diabo não tem esse poder, mas ele vê e observa o que tu faz, viu? Teus passos, o que tu tem falado, para onde você tem andado, tudo isso é bastante observado, viu? Porque ontem a irmã disse assim, pastor, o meu marido está desviado. Eu disse, não diga desviado, desviado é o diabo, que não tem como voltar, viu? Mas nós temos, e é no tempo de Deus. Aqui eu já contei testemunho aqui de pessoas, né, que Deus fez me conhecer, e eu auxiliando como pastor para servir essa vida, e ali, né, depois de 19 anos, a mulher na luta, num casamento que era só cachaça, o homem não tinha temor a Deus, né? Foi necessário estreitar, viu? E no auge, bem no auge dele, que ele estava ali comprando imóveis, estava no maior patamar da vida, aconteceu ali um estreito. Deus permite, né? Presta atenção, às vezes você está orando por alguém, está apresentando alguém aí, filhinha, tem colocado aí a sua vida à exposição, né? Olha, eu mesmo tendo pouca força, pastor, eu não tô negando, não tenho negado o nome de Jesus, né? Então você que está aí, né, muitas vezes pensando, ah, eu tenho orado, eu tenho profetizado, eu tenho falado ao coração, falado
a Deus, ao coração do Senhor, falando a respeito, né, da, do meu parente, do meu marido, do primo, né, de uns parentes que moram aqui em casa, o vizinho que perturba, a inveja danada. Eu tenho falado isso, pois nada tem acontecido. Você que acha que não está acontecendo nada, né? Você que acha que Deus se esquece daquilo que é apresentado a Ele. Ó, o tempo de Deus não é o nosso, tá? Só confia. Só confia e apresenta a Deus, tá? Só confia. Uma vez eu estava naquele... Eu tinha montado ali um pedacinho de... Peguei, criei uma lojinha pequenininha e tinha colocado ali algumas coisas lá. Aí chegou uma pessoa para colocar do lado da minha, bem do lado. Bem do lado da minha, colocou outra ali. Começou ali uma perseguição ali naquela lojinha que eu tinha colocado, né? Eu disse para Deus: Deus, liberta a vida desse homem, tá? Falei com o pai, eu apresento ele na sua mão, tira a venda dos olhos. E disse: então pese eu e ele, para ver quem está melhor com o senhor, se eu tiver errado, o senhor cobra de mim. Caso contrário, o senhor pese eu e ele, né? Fiz prova de Deus ali. Você sabe o que, que o senhor fez? Irmãos, uma luta tão grande. A primeira coisa, o senhor me revelava ali, que eu chegava na porta da loja, estava sem nada dentro. Na visão de muitos, foi embora, mudou. Não, meu irmão, viu? Deus falava assim, ó, vai vir o ladrão salteador, vai levar tudo aí dessa loja dele aí. É só o primeiro aviso, né? Presta atenção, você que está ouvindo aí o rádio, você que está ouvindo a programação aí, ó. E ali, aconteceu dois dias depois, dessa maneira. Você acha que ele parou? Não. Aí que ele insistiu. Aí que ele foi fazendo, né? Aí mudou um pessoal pro lado dele. Pois ali começou um grande tumulto ao ponto dele teve que sair de lá. Ou seja, ele mesmo se bananou com outras pessoas por lá e não precisou o servo do Senhor entrar em atrito, ou discutir, ou amaldiçoar, não. Só falei com o pai, porque é o pai que é o dono da justiça, viu? Quem te guarda é o general de guerra, viu, minha irmã? É ele que tem te guardado, te fortalecido aí, tá? Então, se você está passando por luta, talvez se você está passando aí por necessidade, talvez você está passando aí por uma peleja grande na sua vida, não é porque Deus tem prazer nisso não, tá? Não é porque Deus tem prazer nisso não. Talvez essa batalha que você está enfrentando hoje, tá, vai ser de grande glória na tua vida amanhã. Então o tempo de Deus não é o nosso, é só confiar. Confia e fique atento ao despertar da palavra de Deus que ele vai agir, né? Mas tem gente... Deixa eu falar também para os que estão com o que estão fazendo propósito comigo aí, viu? Presta atenção, tá? Mas antes, ó, você quando está fazendo propósito, faça você e Deus, tá? Não fique contando para as pessoas, ah, eu estou fazendo para Deus. Não faça como Jesus disse, que esses são hipócritas. O teu negócio é com o homem ou é com Deus? Teu negócio é com o homem ou é com Deus? Hã? Você que está ouvindo a programação aí. Teu negócio é com Deus? Se é com Deus, é tu e Deus. Ou tu acha que Deus não sabe da tua necessidade? Hã? Deus sabe das tuas vestes, Deus sabe o que tu deseja, o que tu faz, tá? O Senhor sabe. Então, teu negócio é com quem? Com o Pai. Teu negócio é com Deus. Hã? Às vezes as coisas não acontecem da maneira que você deseja por causa disso. Tem gente que vai vender um imóvel, ele conta para a vida, a família toda, né? Os vizinhos, todo mundo diz que tem amiga e está fazendo isso, e o negócio está amarrado, viu? O negócio está amarrado por quê? Porque não sabe guardar as coisas para si. É tu e Deus, viu, filhinho? É tu e Deus, tu e Deus, tá? Tem coisas aqui comigo que é eu e Deus. É eu que falo em prol de vidas aqui. É eu pedindo por vidas. Hã? Não tem esse negócio não. A única coisa que eu passo aqui é testemunha, pedido de oração, é propósito. Então você que está acompanhando aí, ó, presta atenção. Presta bastante atenção. Quando você se separar para fazer algo aí, você e Deus, tá? Faça você e Deus. Não fique falando aí para os quatro cantos da tua vida, até o que você está falando com Deus.
Qual é a prioridade? É Deus ou o homem? Hã? Tem que fazer dessa maneira aí. Faça da maneira certa. Dá para o Senhor te abençoar. Tá bom? Em nome de Jesus. Olha, você pode participar. Pode mandar sua mensagem para cá. Eu vou orar por você já já. Eu vou apresentar aí a sua vida a Deus, né? Vou apresentar a sua vida a Deus. Então, vou descer em pró. Estou indo para o monte daqui a pouco. Mais um segundo elo dos 7 dias. E eu vou clamar a Deus em prol da tua vida, viu? Já já também eu vou falar da mulher que teve aí esse ato, viu? Ah, pastor, eu não tive esse encontro, presta atenção, eu não tive esse encontro com ninguém, mas só em você olhou, desejou, mostrou, você errou, viu? Mas Deus tem a misericórdia na palma da sua mão, estendida aí para a tua vida, tá? Então, se é com você, manda sua mensagem para cá, eu vou orar. Eu vou apresentar a tua vida a Deus, vou te ensinar. Viu? Você que não sabe fazer proposta ao Pai, você que está sem força para orar, está passando por muita luta aí, eu vou apresentar a tua vida a Deus, né? Você que está ouvindo aí pela FM, AM, Rádio Web, TV Web, né? Sites oficiais das emissoras aí, né? Tá me vendo também vídeo, né? Bom dia, pastor. Sonhei que tinha um homem brigando comigo. Filhinha, manda seu áudio, manda o áudio para mim, viu? Manda aí o nome e o sobrenome. Porque é assim, minha irmã, deixa eu explicar para a senhora. Tem gente que acha que esse número aqui é o meu, que eu fico vendo o tempo todo aqui. Não, aqui é da rede, tá? Não é o meu particular. Mas se faz necessário que você se esforce, que você mande estar fazendo os 7 dias, todo dia você fale comigo, tá? Por aqui que eu vou anotar. Eu vou te falar aquilo que o Senhor me traz, tá bom? Sonhou com algo aí hoje? Passa para mim, eu vou falar para você. Sonhou com algo amanhã? Eu disse que muitas pessoas teriam sonhos aí também. Vai ter, tá? Vai ter, porque é um processo. O mal, ele não quer perder, irmão. O mal, ele não quer perder. O maligno, ele quer ter o que você tem. Viu? O corpo que você tem. Os prazeres que você tem. Hã? O diabo, ele inveja até o sorriso. Quando você está sorrindo, você é invejado, viu? Porque eles não têm, irmão. A Bíblia diz... O maligno, o espírito maligno, quando ele está fora do ser humano, ele fica em lugar de vazio, tá? Que lugar é esse, pastor? Pastor, que lugar é esse? O lugar aonde... Vou fazer aqui uma analogia ao lugar de vazio. É o deserto do Saara, né? Imagina, sei lá, no deserto do Saara. No deserto mesmo, do deserto. Fica assim. Mas, quando ele sai... E fica só por um período. Presta atenção, viu? O mal fica só por um período. É por isso que muita gente fica naquela. Quando está caminhando para Deus, para Jesus, o mal vai embora. Quando se volta, né? Aí depois que dá uma escorregada, o negócio fica no efeito sanfona, viu? Fica com a vida desse jeito. Só que tem uma diferença. Na volta, tem... algo que vem junto, né? Se tinha 7, vem 70, viu? Tornou sair, tornou voltar, os 70 vem 70. Por isso que a legião acaba atingindo a vida de muitas pessoas, né? Conhece alguém assim? Conhece que está afastado aí? Manda o nome dessa pessoa para cá e o sobrenome, que eu vou apresentar a Deus, eu vou orar, viu? Pega aí 7 litros de água, deixa aí do lado, 7, você que está sofrendo enfermidade. Você que está sofrendo enfermidade, em nome de Jesus, manda aí a sua mensagem para cá, seu nome e sobrenome, a cidade de onde você está me ouvindo, né? Você vai derramar aí água sobre a sua ferida, viu? É muito peso espiritual, pastor. Aí um outro dia disse ali para mim, ali do estado do Pará, pastor, é um peso da minha vida, é um peso, viu? Eu não consigo ter aquela leveza, aquela alegria, eu não consigo ter não, parece que tem uma barreira, né? Parece que tem algo, uma barreira. Eu disse para ela, é um peso espiritual, né? Tem que ter cobertura espiritual, né? Quando apresenta a tua vida a Deus, está apresentado, viu? Que o mal vai fazer? Hã? Vai tentar, vai, não direto, né, com você, porque não vai ter brecha, mas indiretamente vai, tá? Isso é normal, tá bom? Você que está sonhando com cobra rastejante aí,
você que tá sonhando com touro, tá sonhando com touro, não é pra você jogar no jogo do bicho não, viu? É pra você mandar sua mensagem pra cá, uma coisa não tem nada a ver com a outra, tá? Então você pode mandar pra cá, né? Tá sonhando aí, visitando uma família, casa cheia de criança, né? Ganhando muito dinheiro, né? Chegou em casa, o sofá tava esparramado de dinheiro, sonhou com isso? No sofá? Hã? Manda sua mensagem pra cá. O dom é de Deus para a glória do Senhor Jesus Cristo, viu? Eu vou te falar o significado, viu? Bom dia, pastor. Tô vendo aqui, tô lhe vendo aqui em áudio. Tá me vendo em áudio, minha irmã, né? Tá acompanhando aí em vídeo também. Pastor, tô ligada na programação aqui em Manaus, né? Deus abençoe aos Manauara. Vamos ver se eu pronunciei certo aí, né? Aos Manauaras aí, Manaus, né? Você que tá me acompanhando pelo Quai, você que tá me ouvindo pela FM, AM, né? Em todo o território nacional, estamos presentes em mais de 86 nações. Na Colômbia, na Venezuela, né? No Equador, Chile. Estamos também em Israel, né? Duas emissoras em Israel. Também estamos... Louvado seja Deus nos países árabes, também como no Catar, né? Estamos também no Catar, aos países árabes. Tem muito brasileiro que mora no Catar também, né? Em nome de Jesus, estamos na capital. Deus abençoe a todos os brasileiros que acompanham a programação também nos Estados Unidos, né? Em Boston, né? Rádio Boston Gospel também, Los Angeles, pela Free Gospel. Estamos lá, viu? Louvado seja Deus, ó. Amém. Bom dia, pastor. Deus abençoe. Quero pedir oração por minha amiga Liliane Mendes do Espírito Santo. Liliane Mendes, né? Olha, minha irmã, esse nome tem algo aqui que o senhor me trouxe, viu? Tem muita inveja sobre a vida dessa irmã, viu, minha irmã? Tá? Tem muita inveja sobre a vida da tua amiga, tá bom, minha irmã? Uma inveja sobre a vida dela, tá? Em nome de Jesus, tá bom? Se a senhora tiver o contato dela, tá? Pede ela para ouvir a programação, fazer esse propósito junto conosco, dos 7 dias aí, tá? O senhor vai estar visitando ela, tem muita inveja aí, viu? Ao redor dela, tá cercada, como se ela estivesse dentro de um globo, um pires grande... E a sua borda está cercada de espinhos, viu, minha irmã? Isso representa ali, minha irmã, o cercado da inveja. A Bíblia diz que a inveja, ela chega a apodrecer aí até os ossos, né? Eita, pastor, mas eu não sou rico. Eu não tenho riqueza. Eu não sou milionário, milionária. E quem diz que para ser invejado precisa? Só em você ter um cabelo bonito, uma aparência... Né? O seu andar, a forma que você vê, mesmo passando luta, você está alegre aí, o diabo inveja e ainda levanta, que ele chama de minha égua, meu cavalo. É assim que o Satanás chama o ser humano quando é usado por ele, tá? Pastor, tem, o diabo usa as pessoas com certeza, pode ter certeza disso. Aprende isso aqui, ó. Quando você é perseguido, alguém passa você para trás. Quando você vê algo acontecendo de errado ali, o espírito que está naquela pessoa não é o de Deus, tá? Não é. Porque a Bíblia diz, presta atenção, vamos para a palavra de Deus. Diz assim, ó, que aquele que tem o Espírito de Deus, ele não fala do seu próximo e faz isso. Porque não tem

carrega nada disso, tampouco persegue quem está ouvindo a palavra de Deus, né? Quem está ouvindo. Ah, tem gente que diz, ah, pastor, mas como é que tudo é um começo, tá? Tudo é um começo, tá bom? É um começo. Você, minha irmã, você, varão, é um começo, é um caminhar, viu? Quando você vai subir uma escada, você vai do primeiro degrau para o décimo já? Não vai, tá? Você vai um por um, tá? Um por um. É igual eu tenho dito em muitas igrejas, tem isso aqui, ó. Em muitas igrejas tem assim, ó. As pessoas estão ali, louvado seja Deus, no momento da oração, os pastores, alguns, não todos, né? Mas alguns dizem, ora agora, vamos orar. E fica aquela igreja toda orando ali, aquela oração é geral, vamos dizer assim, né? Aí nessa oração você está lá falando com o pai, levantando a mão, dizendo, visita minha casa, minha família, visita o meu trabalho, a empresa, o marido, a esposa, filho, abre a porta, não sei o que mais lá. Essa oração ela não tem eficácia, viu? Não tem, tá? Deus trabalha na certeza daquilo que você quer, tá? Jesus disse, o que tu queres que eu te faça, né? Você acha que Jesus não sabia o que a pessoa necessita? Hã? Ele disse assim, que eu torne a ver, né? Como é que Jesus faz uma pergunta sabendo o que a pessoa necessita? Hã? Na certeza daquilo que ele queria, tá? Na certeza daquilo que ele queria, tá bom? É simples, tem gente que fica aí, cada esquina fazendo seminário. O diabo manda você pegar esse seminário seu e limpar o rabo, tá? Não peça autoridade sobre o mal, não. Não busca a presença de Deus para a tua vida, não, viu? Fica aí, se enchendo de seminário, tá? Teologia. Fica pregando aí, ensinamento da teologia. É? Quem foi Davi? É? Que época foi? Hã? Nós estamos é pela graça, viu? Aprende essa. Hã? Tem gente que deixa de ir para a casa de Deus, irmão, para cuidar de um cachorro. É verdade, pastor. É a pura realidade. Tem gente que deixa de ir visitar a casa de Deus para cuidar de um cachorro, de um gato. É? Hã? E acha que tem a eternidade toda pela frente aqui na terra. Não conhece 5 minutos da vida. Não sabe 5 minutos. O que pode acontecer? Não sabe. Aí fica se projetando. Eu vou fazer isso, aquilo. Por que que não pergunta? Deus, o que o Senhor tem comigo? Deus, o que o Senhor tem comigo? Me mostra. Me guia. O que que o Senhor tem comigo? Né? É desse jeito, irmão. Ó, o telefone está liberado para você, viu? O telefone está liberado para você participar. Mandar aí a sua mensagem para cá, viu? Em nome de Jesus, ó. Em nome de Jesus, irmã, a senhora da sua casa, se é com você, viu? Presta atenção, você que está me ouvindo aí, ouvindo. Se é com você, a sua casa tem umas cortinas brancas na sala, viu? Presta atenção. Presta atenção. A sua casa, a senhora botou algumas cortinas brancas aí na janela, viu? Quem passa aí consegue olhar a sua casa e ver essas cortinas? Hein, minha irmã? Hein, varão? O senhor me traz uma casa que tem essas cortinas aí. Mas, pastor, por que que o senhor mostra cortina? Ó, presta atenção. Já por duas vezes, presta atenção. Já por duas vezes passou um homem aí. O senhor me traz, passou esse homem por duas vezes, observando essa casa, viu? Ó, a Bíblia diz que nada acontece aos seus servos e profetas antes que o Senhor não avise. É na casa da senhora ou do senhor? Ah, você que está ouvindo. Deus está dando livramento aí. Tira essas cortinas daí, viu? Tira essas cortinas daí. Coloque outra, de outra cor, tá? Em nome de Jesus. Que a pessoa acha que tem só uma mulher dentro da casa, viu? O senhor me traz um homem, viu? De aparência morena, que passou por duas vezes aí na porta da sua casa, tá? E observando e viu a mesma cortina, tá? E por trás dele tem uma legião do mal, tá? E Deus é Deus de livramento,

0: E livra você tanto de algo pior como de uma enfermidade. Então você que está me ouvindo, presta atenção. Se é com você, mude aí as cortinas, porque quando passar mais uma vez, vai ver que você mudou e tem gente, tá, minha irmã? Deus está te dando livramento aí, ó, viu? É com você, manda sua mensagem para cá, viu? Essa água que você está apresentando junto comigo a Deus, tá? Essa água aí, você vai derramar aí no portão da sua casa, viu? Você pode derramar aí, viu? Eu disse aqui, a irmã ali no estado do Pará, que estava ouvindo vozes, eu disse, ó, sua casa no corredor da senhora, você está ouvindo voz aí? Tá? Joga essa água aí, você nunca mais ouviu voz nenhuma, tá? O mal, ele foi embora. Então, se é com você, minha irmã, viu? Manda aí a sua mensagem para cá. Pastor, a paz do Senhor Jesus, pastor Sebastião Nunes. Minha irmã, os áudios, pode mandar. Pastor, qual o telefone para oração? A filhinha que estava ali, né? Sonhou com o homem brigando com a senhora, viu? Pode mandar, minha irmã. A senhora manda o áudio, viu? Manda o áudio aí, você que está em DDD 31, filhinha, manda aí o áudio, viu? Manda o áudio para cá que eu vou orar por você, vou apresentar a Deus e o mal, ele vai cair por terra, viu? Da tua vida. Nenhum demônio, oração contrária, palavra maldita não vai entrar, inveja não vai prosperar, viu? Porque o guarda que tem te sustentado, sabe que é a sombra do Onipotente, viu? É nela, viu? Em nome de Jesus. Solta aí o áudio em nome de Jesus Cristo.
1: Bom dia, pastor Sebastião. Eu queria que o irmão me falasse algo da minha vida. Ah. Tem uns 10 anos atrás, meu marido me deixou por outra. E quando é desse tempo pra cá, eu já vivia doente. Desse tempo pra cá, tô pior, doente, muito ruim. E faço exames e diz que não é nada. E sei que estou sofrendo há muitos anos já. Fala alguma coisa aí para mim, pelo amor de Deus.
0: Amém, minha irmã. Filhinha, eu vou passar para a senhora fora do ar, viu? Quando terminar o programa, a senhora manda a mensagem para mim, viu? Tá bom? Manda a mensagem para mim, que quanto mais participar, eu vejo mais rapidez aqui, viu? Tem algo para a senhora fazer aí em relação a isso. Relação ao seu passado, tá, minha irmã? Em nome de Jesus. Bom dia, pastor. Em nome de Jesus. Pastor, se puder mandar o programa para mim, hoje eu tô com duas provas para fazer. Amém. Em nome de Jesus, né? Bom dia, pastor. Deus abençoe. Pastor, eu estou querendo assistir ao vivo. Minha irmã, você quer ver ao vivo aí? É fácil demais. É só clicar aí no link, né? Tá só ouvindo pelo aplicativo aí? Em nome de Jesus, o programa. A senhora quer ver ao vivo? Escreve aí no navegador de pesquisa da senhora aí, tá? Vou ver se eu encontro um link aqui para a senhora, viu? Vou ver se eu encontro aqui para mandar para a senhora o link. Você vai clicar em cima desse link que eu vou mandar para a senhora, tá? E a senhora vai conseguir me ver também no celular, viu? Deixa eu ouvir aqui o áudio aqui da irmã, em nome de Jesus.
1: Martinho. Ah. Essa oração pelo meu pai, que ele tem Alzheimer, que a esquizofrenia, isso aqui não, ele está arrependido dessa esquizofrenia, porque ele bebe desse jeito há 32 anos e só dorme com remédio.
0: Ah.
1: E tem noite que ele não dorme, só dorme com remédio, se não tiver o remédio, ele fica a noite toda acordada.
0: Amém, filhinha, louvado seja Deus. A senhora vai pegar um lenço branco aí, minha irmã, se a senhora tiver, vai molhar dessa água aí, vai passar sobre a cabeça dele, viu? Devagarinho, tá? Sobre a cabeça dele aí, em nome de Jesus, amém?
2: A paz do Senhor, pastor, estou aqui em Campos Goytacazes, ouvindo o Senhor no estado do Rio de Janeiro, aos senhores.
0: Amém, minha irmã, louvado seja Deus. Cadê o telefone? Tá ali. É o telefone, é esse aqui, ó. Você que está ouvindo aí o programa, presta atenção. Eu tenho mais de 15 anos de experiência no mundo espiritual, tá? já passei por todas praticamente, não todas religiões, mas algumas religiões, viu? Que eu já passei. É Cristo Jesus, viu? O teu advogado fiel, tá bom, varão? Amém, filhinha?
3: A paz do Senhor, pastor, eu moro aqui em Nova Esperança do Sudoeste. Eu quero contar um sonho pro pastor. Ontem eu comecei a campanha com o senhor dos 7 litros de água, né?
0: Amém, irmã.
3: Daí eu queria contar um sonho que eu tive à noite. Eu tava andando numa estrada, com uma criança no colo. E de repente, tava escura a estrada, mas aquele cachorrão preto no meio da estrada. E daí eu pensei assim, eu tenho que varar. E disse que eu clamei o sangue de Jesus e falei assim... Em nome de Jesus eu vou passar. E eu passei com aquela criança no colo, bem pequenininha. E daí eu passei dele e fui voando com aquela criança, assim, fui voando e tinha uma casa onde que eu ia nessa casa. E daí tinha um quintal, assim, eu passei por cima daquele quintal com a criança, cheguei na porta de vidro daquela casa, aquela casa muito bonita, tinha gente lá dentro, a porta estava meio aberta, eu entrei com aquela criança dentro daquela casa lá e me escapei daquele cachorro, daquele lobo.
0: Filhinha, tem uma pessoa que a senhora tem buscado, né, minha irmã, por essa vida, viu? E o mal, ele cerca essa pessoa também, tá? E a senhora tem buscado, aí travou-se uma guerra, tá? Travou-se uma batalha aí na vida dessa pessoa. A senhora tem buscado por uma pessoa, viu? E essa pessoa que a senhora tem buscado, minha irmã, acontece isso. Sempre, quando surge a oportunidade dessa pessoa... Quando surge a oportunidade dela cada vez se distanciar da presença de Deus, às vezes, minha irmã, o mal está perto da sua casa, está agindo meio que indiretamente na vida dessa pessoa, perto da sua casa, viu, filhinha? Foi o que eu vi aqui, viu? Isso aí, minha irmã, é uma batalha que a senhora está travando, viu? Em prol dessa vida. Criança é alma para o reino de Deus, tá? Cachorro é espírito maligno, tá? Mas como a senhora estava na estrada, é uma jornada, é uma guerra que a senhora está... travado em prol dessa pessoa, tá bom, minha irmã? Pastor, o que que eu devo fazer? Permanecer na busca, permanecer clamando, permanecer o propósito diante de Deus, tá? Permanecer na caminhada diante do Senhor, tá bom? Em nome de Jesus, deixa eu ouvir aqui os áudios. Pastor, ouça aí fora do ar, glória a Deus, bom dia, pastor. Minha irmã, a senhora que está aí me ouvindo, conhece alguém que precisa de libertação? Conhece? Se a senhora conhece, manda o nome dessa pessoa para cá. Bom dia, pastor. Peço oração. Qual o nome da irmã aí? DDD62, tá? Final 4633. Manda áudio, minha irmã. Fala seu nome e o sobrenome, viu? Eu vou orar pela senhora também, tá? Aqui tem gente, quem está me vendo em vídeo, deixa eu ver aqui, ó. Hoje estamos em vídeo aí, né? Deixa eu ver se dá para mostrar aqui, ó. Tem um caderno aqui, ó. Consegue ver aí, você que tá me assistindo aí, ó? Para me colocar todos os nomes nesse caderno. E quando chega no monte de oração, deixa eu falar para você, eu apresento a Deus e ali ele também é queimado. Muitas vezes é queimado. Então, todos aqueles que eu tenho apresentado ao Senhor, tá? Eu faço isso todo dia, tá bom? Então, por isso que tem, louvado seja Deus que... falar, viu? Deixar o nome e o sobrenome. Eu já disse para a filhinha que está com um filho desaparecido há 3 anos, né, minha irmã? Enquanto a senhora, viu, ficar na angústia, enquanto a senhora estiver aí, viu, na sede, enquanto a senhora estiver no nervosismo, Deus não trabalha, viu, minha irmã? Descansa o coração no Senhor, tá? Descansa, porque algo, minha irmã, algo que aconteceu, viu, sobre a vida do seu filho, algo sobre a vida da senhora, que a senhora não pode deixar de viver, a senhora não pode deixar de fazer a obra, a senhora não pode deixar de viver, viu, minha irmã? Busca o reino de Deus e sua justiça, tá bom? E Deus, ele não é injusto. Sabe o que é que ele diz, minha irmã, para a senhora? Medita na minha palavra, Hebreus 6:10, viu? Medita em Hebreus 6:10, em nome de Jesus. Bom dia, pastor. Peço por minha família. Pastor, nós moramos aqui em Ampere. Ampere, eu acho que é no estado do Paraná. Tem algo que não vai para frente. A gente quer. Tudo isso, mas nada dá certo. Minha irmã, projeto na vida começa assim, ó. Ó, começa assim. Deixa eu explicar para a senhora como que é o crescimento com Deus, né? A senhora tá aí, louvado seja Deus, me ouvindo. Deus fez conhecer esse programa, mas eu passo aquilo que eu vejo. Aqui na minha frente, o senhor me trouxe, minha irmã, que a senhora também espera de algumas pessoas, né? A pessoa entrar, fazer as coisas da maneira que essa pessoa tem que fazer para ajudar, para ter crescimento. Certo, minha irmã? Mas, porém, o que Deus tem com a senhora é com a senhora. E o que Deus tem com essas pessoas, tá? Então, o primeiro, como é que eu faço, pastor? O primeiro, viu? É a senhora, com Deus, tá? É como a semente plantada no meio de uma família, viu? No meio de uma família, tá? O que não pode é se revoltar contra Deus. O que não pode é querer colocar as pessoas para recomeçar. Tudo parte da senhora. Por isso que Deus fez a senhora parar aqui para ouvir esse programa. Conhecer o pastor, viu? Então, dentro desse propósito, a senhora vai apresentar a sua vida, viu? Apresente a sua vida a Deus, aí onde a senhora está, viu? Somente a sua vida a Deus, dentro desse propósito, tá, minha irmã? Não apresente a Deus, ó Deus, eu queria isso, eu queria aquilo, isso ele sabe, viu, filhinha? Viu? Tem que aprender a fazer propósito diante de Deus, tá, minha irmã? Ele diz assim, ó, buscar o meu reino e a minha justiça, e as demais coisas eu acrescento, tá, minha irmã? Primeiro a senhora se torne luz, para dissipar as trevas, tá, minha irmã? E Deus vai colocando por inteiro, levanta até que a senhora menos espera, né? Para ajudar, viu? Para a porta ser aberta. As coisas quando vêm de Deus para nossa vida, ela se encaixa como uma luva em nossa mão, tá? Ela não vem por meio de rolo, de gambiarra, de embaraço. Vem de uma forma diferente, tá? Sem trapaça, sem rolo, vem da forma abençoada. Porque as bênçãos de Deus, a Bíblia diz que não causa dor e nem sofrimento a ninguém. Tá, minha irmã? Então, ó, aprende isso aí, viu? Faça esses 7 dias, viu? Depois desses 7 dias, eu vou passar algo para a senhora, viu? Para a senhora marchar, andar na presença de Deus, tá? Clamar e o Senhor ouvir. Pedir no nome de Jesus e ele tentar ouvir, tá? Mas primeiro precisa começar devagar. É aquilo que eu disse aqui, ó. Degrau por degrau, né? Degrau por degrau, né? Amém? Minha irmã, bom dia, pastor Sebastião. Por favor, me viu o link aí do Quai, né? Minha irmã, eu não estou em vídeo em Quai, só numa transmissão de áudio, viu? Só no áudio, no Quai aí, aplicativo, é só o mesmo nome da rede aí, ó. Continental Network.live ou Network Live, viu? Você vai ver lá a mesma logo aí da Continental e do celular, viu? Azulzinha lá com o nome, tá? Mas eu vou enviar aí o site oficial também, né, pra senhora acompanhar, tá bom, filhinha? Tá aí, já foi pra senhora aí, viu? Em nome de Jesus, pastor Alex Silva dos Santos, em nome de Jesus, filhinha, é aquilo que eu disse pra senhora, viu, minha irmã? Bom dia. Amém. Toda a família. Filhinha, manda aí um sobrenome dessa família, viu? Maria Eliane, viu? Manda aí o nome e o sobrenome, tá? Por que, pastor, o sobrenome? Sobrenome é porque a descendência, viu? Tu tem a tua descendência, né? Tu tem. Tu não é filho de chocadeira. Tu tem descendência, tá? De onde você veio, tá bom? De onde você veio. Então manda aí a sua mensagem pra cá que eu vou apresentar a Deus, viu?
4: A paz do Senhor, pastor Sebastião, aqui se chama Itipleia, de Larajoro, sou de Alpere. Peço a oração por meu esposo Jackson Pereira. Ele é 1:30 da tarde, ele vai fazer ultrassom para ver o que, ele tem. E peço a oração por ele, tá? Agradeço por te dar.
0: Amém, minha irmã. Louvado seja Deus, viu?
4: A paz, Senhor.
0: Amém, minha irmã, viu? Ó, vamos orar, né? Vamos apresentar a Deus aí a vida do varão abençoado. Amém, pastor? Pastor, me viu o programa. O programa, minha irmã.
5: Ah. Senhor Jesus, pastor, tudo bem? Viu, pastor, eu queria pedir oração pela minha sobrinha Michele da Silva Pereira. Ela mora lá no Paraguai. E ela tá com dengue, ela tá bem mal, sabe? Tá de cama, não tá conseguindo comer nada. Tá bem ruim mesmo, pastor. Tá passando por uma situação bem difícil na vida dela.
0: Amém.
5: Tanto na saúde como na vida sentimental, na vida familiar, sabe? Não tá sendo fácil. E eu peço oração, o pastor orar em prol dela, porque não é fácil, mas Deus, eu creio que Deus já tá dando a vitória.
0: Amém, minha irmã. Vamos apresentar a Deus em nome de Jesus, viu? A filhinha que tá aí. Louvado seja Deus. Filhinha, quando você acessar aí o site oficial da rede de rádio, tá? Quando você acessar aí, dependendo do seu celular, você vai conseguir me ver, tá? Embaixo tem um íconezinho lá do play de vídeo, tá? Você vai apertar lá o play de vídeo, né? E vai me assistir lá, tá bom? Vai me assistir lá, tá bom, minha irmã? É só rolar aí pra baixo. Se você tiver pelo celular, você vai rolar um pouquinho pra baixo, tem um play de vídeo. Tá escrito assim, ó, Câmara Estúdio, tá? A senhora vai me ver lá, tá bom, minha irmã? Em nome de Jesus, atualiza aí o navegador, às vezes pode ser o do celular, tá? Mas aqui tá tranquilo, tá? Inclusive, eu tô até me vendo aqui pelo próprio site, retorno de vídeo também no computador e no site, viu? Pastor, Maria Eliane de Medeiros, a família Medeiros, né? Amém, filhinha? A família Medeiros. Eu quero deixar o telefone para as pessoas que estão me ouvindo aí no exterior, qualquer nação, tá? Às vezes está aí trabalhando, está me ouvindo em outros horários, né? Pode ser noite, onde você está me ouvindo, pode ser dia, pode ser manhã, tarde, madrugada, não importa, viu? Eu sou pastor de Monte de Propósito, eu tenho mais de 15 anos de experiência no mundo espiritual, tá? Eu vou te ajudar, eu vou orar por você, eu vou apresentar a sua vida a Deus, né? Tenho apresentado e o Senhor tem abençoado muitas vidas, viu? Mas é aliança com o Pai, tá? É igual aquele que quer vencer, crescer financeiramente. Para crescer financeiramente com Deus, é diferente, tá? É diferente. É igual o irmão ali do estado do Goiás, aqui de Águas Lindas, de Goiás, disse, pastor, eu, para mim, é uma enrola. Quando eu estava no mundão, fazia de tudo e as coisas davam certo. Agora eu andando com Jesus, parece que as coisas não dão certo. Não, meu irmão. Eu disse pra ele, é porque quando tu tava lá, tu era da gambiarra. É. Era o trapaceiro. Hã? É igual que trabalha com venda. Deixa eu falar um negócio pra você. Você sabia? Presta atenção. Você que gosta de vender alguma coisa, que trabalha com comércio, deixa eu falar uma coisa muito importante pra você que tá me ouvindo aí pela FM, tá me ouvindo aí pelo site oficial, tá me vendo aí em TV, tá me acompanhando por qualquer emissora no Brasil ou no exterior, né? Presta atenção, ó. 100% você não pode. Você conhece a palavra de Deus? Você pode colocar aí 99,99%, 100%. É igual um produto. Quando você pega um produto a 100, você vai vender, você não vai poder fazer por 200. Porque você está ganhando 100% em cima, tá? Você pode fazer aí um lucro de 99,99%, não 100%, tá? Pega isso, tá? Pega isso, porque isso causa uma grande diferença. Diferença no mundo espiritual, tá? Pega isso, tá? Amém? Louvado seja Deus, ó. 011-9102-7064. Anota aí. DDD, você que está me ouvindo, qualquer emissora no Brasil, não importa a tua classe social, a tua patente, Se você está me ouvindo numa fazenda, está me acompanhando aí no apartamento, no barraco de madeira, viu? Cristo ama todos e veio por todos nós, viu? Deus enviou Jesus por todos. Eu não faço acepção de pessoas, viu? Eu apresento a Deus e tudo aquilo que o Senhor me mostrar, trazer para mim, eu passarei para vós. Porque eu recebi do Senhor aquilo que vos entrego aqui na programação. Eu vou orar por você. Eu vou ao monte, eu vou descer em pró da tua vida. Eu vou fazer essa cobertura espiritual por você, viu? Então, pastor, qual o telefone? Anota direitinho aí o WhatsApp. Não é para ligação, é texto áudio. Tá? Texto áudio, pode mandar. O telefone da programação é esse aqui. Você que está me ouvindo no Brasil. Qualquer emissora de rádio aplicativo. Ó, 011 é o DDD, tá? 91 02 70 654, viu? É só um dígito 9, tá bom? Anotou? 011 91 02 70 654. Você que tá me ouvindo fora do Brasil, né? Tá me ouvindo aí pelos portais internacionais, tá? Pelos aplicativos da Huawei, tá me ouvindo aí pelo MeTune, né? Rádio Online .co na Colômbia, tá acompanhando aí pelo Online Rádio Box, também, louvado seja Deus, aí pelo Keep On, tá acompanhando aí pelos portais internacionais, ó, presta atenção, mais 5511, tá? 91 02 70 654, viu? Mais 5511, você que me ouve fora do Brasil, pastor, você ora porque mora fora do Brasil, vou orar, vou descer a seu favor, tá? Vou fazer propósito em pró aí da sua vida. Anota aí, ó. Mais, o mais é só segurar o dígito zero. Apertou o zero aí no seu telefone celular, viu? No seu smartphone aí, ó, aperta o zero, né? Mais 5511 91 02 70 654. Irmão, vou passar aqui um testemunho. Aliás, eu vou falar um testemunho aqui de um levita da casa de Deus, né? Que há 2 meses atrás, mais ou menos, né? Na loja dele, lojinha pequena, consertei aparelho de telefone. Eu disse pra ele assim: varão, eu vejo esse pessoal dessa loja do lado, meu irmão, e saindo daí o senhor indo pra lá. Aqui vai ser tudo o senhor nessa loja aqui. Você vai sair dessa e vai pra outra aí do lado aí. Disse: não, pastor, aí é loja de roupa, aí é, não tem como não. Eu disse: meu irmão, eu vou dizer um negócio pra você. Se prepara aí, viu? Que você vai desse lado aqui, você vai pro outro lado aí, e aqui o senhor vai crescer aqui. O senhor vai montar um negócio de sorveteria aqui e vai ficar um negócio grande aqui. Você vai ser abençoado aqui nesse lugar. Pode ficar tranquilo, viu? Vejo a pessoa trabalhando pro senhor aqui, ó. Tá, meu irmão? Tô vendo com os olhos da fé. Aquilo que eu vejo, tô falando pro senhor. Conversei com ele um pouco, né? Fui lá arrumar um, colocar uma capinha, uma película no telefone, né? Aí conversei com ele, falei isso pra ele, tá, tudo bem. Depois, quando foi anteontem, eu fui dar uma passada por lá e ele tava realmente, tinha saído o pessoal saiu, mas aí quando saiu, entrou outro. Presta atenção, viu? Que isso vai falar o teu coração, você que tá buscando resposta de Deus, ó. Saiu e entrou outro. Antes disso, vamos voltar aqui, antes de eu passar lá, viu? Anteontem, viu? Eu passei por lá para ver um outro negócio de um cabo, viu? De transmissão. Aí passei, eu disse: e aí? Ele falou: pastor, realmente o pessoal saiu, mas já tem outro cara. Eu disse: meu irmão, Deus vai te colocar aí, meu irmão. Não importa, pode entrar 10 pessoas, é você que vai para aí. Tá, meu irmão? Só se prepara. Se prepara aí, se projeta. Tá? Aí quando foi, falei isso há uns 2 meses atrás, quando foi anteontem, eu passei. Quando eu passei, tava lá ele, né? Com a sorveteria gigantesca, né? Pastelaria junto. E a loja do celular, do jeito que eu falei, do negócio de coisa, tava lá no lugar que eu falei. Mas por que, pastor? às vezes acontece esses intestinos. Meu irmão, Deus, ele prova aquele que ele ama, tá? Deus, a palavra do Senhor é uma só. Se você perguntar para Deus algo, viu? A resposta para a tua vida vai ser sim ou não, tá? Pastor, aonde é que se encaixa a mulher? Louvado seja Deus também nisso. O Senhor está dizendo que a palavra de Deus é uma só. Eu vou ouvir aqui um áudio que me pediram fora do ar. Eu vou passar aqui uma canção, tá? Na volta eu vou trazer para a mulher que está aí, mandou umas fotos, fez algo aí, mesmo tendo a vida conjugal, e Deus vai falar o teu coração. Não fica com vergonha, viu? Pode participar. Deus está revelando aqui. É para mim te ajudar, tá, minha irmã? Tá? Muitas pessoas não têm visão de Deus. Eu tenho. Deus, ele... A minha visão espiritual, ela é aberta. E meus ouvidos também. Viu? Então, pode mandar a sua mensagem para cá. Fala, pastor, é comigo. Só não fala no ar, tá? Manda seu nome e sobrenome. Eu vou orar por você, né? Eu vou apresentar a sua vida a Deus. Pastor, eu quero, estou sem trabalhar. As coisas que eu tenho feito aqui não têm dado certo. Me ajuda em oração? Me ajuda em propósito, tá? Me ajuda aí que eu vou orar por você. Eu vou ao monte de oração hoje. Daqui a pouco, estou subindo ao monte, viu? E vou apresentar a tua vida a Deus. Eu tenho feito isso. Sou pastor de monte de propósito a Deus, tá? Pentecostal de ministério, presidente do ministério, tá? Então eu quero que você participa. Manda aí a sua mensagem, não tenha medo, não temas, viu, filha? Não tema, viu, varão? Não temas, porque Deus sabe o que tu faz, o que tu passa, o que tu enfrenta aí, tá? Mas participa, viu? A Bíblia diz que nós temos que orar um pelos outros, mas tem gente que precisa somente de oração no momento, não está podendo orar por ninguém, tá? Não está podendo orar por ninguém. Eu vou apresentar a tua vida a Deus, tá? Eu vou repetir aqui o telefone, viu? Eu vou repetir aqui o telefone, você que está me ouvindo no trabalho. Parou, né? Tava vendo os vídeos aí, parou e está me ouvindo. Manda teu nome para cá, viu? Se Deus te colocou no meu caminho, é para mim te ajudar. Eu vou te ajudar, viu? Eu vou te ajudar. Manda para cá. Amém. Manda para cá, vamos ouvir aqui. Vai ser dois louvores, que tem o áudio aqui é grande, eu vou ouvir todo, que é urgência, que me pediram aqui, tá? Você que está me ouvindo pela FM, pela M, está me ouvindo pelo portal oficial aí, está me assistindo pela TV, tá? Eu sou seu irmão em Cristo, pastor Sebastião Nunes, que fazendo companhia pelas ondas do rádio aí também, né? Que Deus abençoe a sua casa, a sua caminhada, a sua vida sentimental, em nome de Jesus, né? Você pode participar, mandar a sua mensagem. Eu agradeço aqui no Quai, muitos presentes aqui, né? A todos que têm enviado, né? Em nome de Jesus. Ó, você pode participar. Anota o WhatsApp aí da programação. Eu vou orar por você. Manda seu nome e sobrenome. Eu tenho mais de 15 anos de experiência no mundo espiritual, tá? Sou pastor de monte de propósito a Deus, tá? Participa. É 011, o DDD, 9102 7065 4, tá bom? Perguntaram aqui, você faz live todos os dias aí no Quai? Sim, estamos aí todo dia em áudio, viu? Para você que está ouvindo aí a programação, o que é importante não é eu aqui aparecer, sim Cristo, tá? Mas tem gente que gosta, tem uma TV grande em casa, né? Tá com o telefone aí já 5G, né? Detalhe, deixa eu só falar aqui o detalhe importante, né? O varão abençoado da loja fala, tô, vou lhe dar, você quer esse iPhone? Eu vou te dar um iPhone aqui, eu vou te abençoar aqui, com esse iPhone, na verdade, disse assim, eu disse, não, irmão, o meu alvo aqui é só entregar, viu? Só entregar, tá? Tudo aquilo que Deus passa pra mim, eu passarei pra vós e ponto final, tá? Que Deus abençoe e te faça crescer e prosperar aí nesse lugar, na sua família, viu? Na sua família, no teu negócio, né? Amém? Em nome de Jesus, ó, eu vou, louvado seja Deus, ouvir aqui uma canção. Deixa eu procurar aqui, né? Amém? Em nome de Jesus. E eu volto já já, são dois louvores, viu? Mas dá tempo para você participar aí, mandar seu áudio. Quer mandar aí? Eu vou ouvir fora do ar aqui. Em nome de Jesus, né? Vamos procurar aí. Amém. Tem aí o louvor de Misaías Oliveira, né? Chegará o dia. É, vamos ouvir, eu volto já já, viu?

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0: volta aí na programação, louvado seja Deus, você que está acompanhando a Rede Continental, que Deus abençoe a sua vida. Eu sou seu irmão em Cristo, pastor Sebastião Nunes, te fazendo companhia pelas ondas sonoras do rádio, da internet, em nome de Jesus. Filhinhos, em João 8, viu? Louvado seja Deus. João 8, abre a sua Bíblia, você que pode aí, né? Em nome de Jesus, a partir do versículo 5, diz assim: na lei Moisés nos ordena apedrejar tais mulheres, né? E o Senhor, que diz? Eles estavam usando essa pergunta como armadilha, a fim de terem uma base para acusá-lo. Mas Jesus inclinou-se e começou a escrever no chão, né? Com o dedo, tá? Visto que continuavam a interrogá-lo, ele se levantou e lhe disse: se alguém entre todos vocês, né? Presta atenção. Vou trazer dessa maneira. Entre vocês, né? Estiver sem pecado, jogue aí a primeira pedra, né? Nela. Ele disse assim, né? Então, irmãos, tem muita gente, inclusive para essa pessoa que eu vou falar agora, que muitas vezes o mal não tem, não é algo físico, mas tem acusado de maneira grandiosa essa vida pelos seus erros, né? Pelas suas falhas, por algo que tem passado, acontecido, e o inimigo ele tem acusado. Mas vejamos que Jesus, nem ele acusou essa mulher de maneira nenhuma pelos erros dela ali em adultério. Os fariseus ali, os que estavam dizendo eles pela lei, mas nem a lei tampouco obedecia, que se tivesse obedecido conheceria o que Isaías dizia, que viria, né? Então, eles ali diziam: olha, vamos apedrejar porque ela fez isso, fez aquilo, talvez a tua vida está assim, estão te acusando dessa maneira. O mal ele acusa no teu subconsciente, que o que você fez, está fazendo, está totalmente errado, que você não tem perdão de ninguém, merece se desgramar, merece logo viver como está. Mas eu, como pastor, profeta, que Deus me levantou hoje para dizer nesse programa, para você que está ouvindo essa, onde você estiver ouvindo a minha voz, que o Senhor ele é fiel para te perdoar, viu? Não porque você merece, mas para mostrar para você mesmo que a misericórdia dele é tremenda aí na sua vida, tá? Ele disse: onde é que está os teus acusadores? Onde está aqueles que estão te acusando? Ninguém. O mal, ele é um homicida. Olha aí, ó. Um já saiu. Um já bateu em retirada. O mal, ele é um homicida. Viu? Então, você que está vivendo dessa maneira, passou por isso. Jesus está dizendo assim, ó. O teu passado eu estou jogando no mar de esquecimento, olha para mim. O teu passado eu estou jogando no mar de esquecimento, olha para mim, porque eu vou te ajudar. Aonde estão os teus acusadores agora? Aonde estão aqueles que te acusam agora? Em nome de Jesus. Não tem. Bateu em retirada. Viu? Ele diz assim: eu que levanto do pó caído e coloco de pé. É eu, o Senhor, que apaga as tuas transgressões. Eu, general, que apaga as tuas transgressões hoje e te coloco de pé na minha presença. Viu? Levanta a cabeça. Muitos ali disseram: ei, vamos apedrejar, vamos isso, vamos aquilo. E Jesus, vendo aquela situação, disse: esses aí são como os de muitos hoje, que fala também, essa palavra está falando a muitos corações, viu? Que diz assim: tu não muda, está andando para a igreja e não muda, está andando, está fazendo isso e não vejo diferença, está pior do que uma crente, está desse jeito, estou falando, está usando dentro da própria casa para falar desse jeito, viu? Mas Jesus disse assim: ó, cadê os teus acusadores? Aonde eles estão? Eu também não vou te condenar. Vá e não erres mais, né? Isso prova para você, para mim, para todos nós, que a misericórdia do Senhor, ela se renova todos os dias. Isso se renova todos os dias aí na tua vida, na minha vida, tá? Vai e não erres mais, o Senhor está dizendo, tá? Ele está jogando no mar de esquecimento o teu passado, está jogando os teus erros, viu? É Ele que tem o poder de perdoar, de levantar, viu? O caído do pó. Bom dia, pastor. A paz do Senhor Jesus. Pastor, tem um homem aqui na minha rua, bem velho, né? E ele tem dificuldade para andar. Ele anda escorando com a bengala, né? Mas eu sonhei com ele ontem. No sonho ele estava andando com as mãos no chão, mas estava com a energia muito forte. Nem parecia que ele tem dificuldade para andar, tá? Tinha muita gente na rua. Quando ele passou em frente, a gente deu um salto e um grito como se fosse um animal muito brabo. Em seguida, em frente, meu nome é Delivan Cruz dos Reis, aqui de Minas Gerais. Meu irmão Delivan, deixa eu falar um negócio pro senhor. Esse sonho que o senhor teve, meu irmão, é pessoas, meu irmão, onde o senhor está aí, que não conhece, meu irmão, não conhece a sua intimidade com Deus, tá? Não é o homem que anda com bengala, viu? Não é ele, tá? É o Senhor, na vida do Senhor, tá, meu irmão? Que o mal, ele está, cada dia que passa, ele está caindo, ele está dando esse grito de derrota, viu? Aí na rua do Senhor, o Senhor já mandou o nome da rua para mim, tá? Porque eu vejo o mal dando grito de derrota aí na rua, tá? Aí as pessoas não conhecem a intimidade que o Senhor tem. Uns pensam que o Senhor está desviado aí. Outros olham para o Senhor e vê como uma pessoa que está como capa, andando, ouvindo a palavra de Deus. Mas o Senhor sabe como que o Senhor está com Deus. Sabe ou não sabe, irmão? Tá? Mas o grito aí é o do derrota do mal, aí na rua onde o Senhor mora, viu? A legião, ela trabalha em rua, esquina, encruzilhada, viu? Fica nas encruzilhadas, tá bom, meu irmão? Mas eu vi um demônio dando um grito de derrota, viu? O Senhor tem apresentado também essa rua aí onde o Senhor mora, tá bom, meu irmão? É somente isso, em nome de Jesus. Pastor, ele vai fazer aí, é o Jackson Pereira, vai fazer uma ultrassom, minha irmã. Tem situações, louvado seja Deus, que o homem tem necessidade de passar pela mão do médico, viu? Deus permite, tá? E tudo tem um porquê, tá? Tudo tem um porquê, tá bom, minha irmã? É aqueles que entram na vida da pessoa e saem, tá? Tudo tem um porquê. A paz do Senhor Jesus, pastor. Amém. Vamos ouvir aqui, dá tempo mais um áudio. Vamos já orar, viu?
1: Sebastião,
0: vamos orar.
1: Peço oração para meu filho Heronildo. Heronildo Alves Souza. Ele já foi crente, foi batizado.
0: Ah.
1: E depois ele saiu dos caminhos do Senhor. Ele é uma pessoa boa, pastor. Uma pessoa boa, todo mundo gosta dele.
0: Ah.
1: Ele é servidor. Ele é um bom filho, um bom pai, um bom irmão, mas só que tem essa parte aí que ele saiu dos caminhos do Senhor. Eu peço para o Senhor orar por ele, para ele voltar para os caminhos do Senhor, viu? O meu nome é Maria Alves, que o Senhor já sabe, é da família Souza. Essa oração por ele, viu? O nome dele é Heronildo Alves Souza, mora em Potiraguá, Bahia.
0: Amém, minha irmã. Filhinha, deixa eu falar um negócio importante para você.
1: Fica na paz do Senhor.
0: A senhora me ouve aí, tá me ouvindo bem?
1: Todo dia.
0: No aplicativo aí, todo dia, programa. Tenho orado muito pela vida da senhora, da sua família, viu? A salvação não é pelas obras, viu? Ele pode ter o coração bom, todo mundo gosta, mas a salvação ela é individual e não é pelo fazer o bem pro próximo. Não é por todo mundo gostar, né? Que adianta o homem olhar e dizer, é boa pessoa, eu gosto dele, e Deus não gostar das atitudes dele, né? Então nós buscamos a atitude, buscamos a santidade. Pastor, tá afastado? Tá. Me mó mais o tempo, a senhora não vai fechar os olhos aqui na terra sem antes ele estar na presença do Cristo ressurreto, viu? Pode ter certeza disso, que a senhora não vai fechar os olhos antes dele estar na presença do Senhor Jesus, né? Até porque é uma alma preciosa para o reino de Deus, tá, minha irmã? E Jesus não vai perder ele para o diabo, tá? Não vai de maneira nenhuma, tá bom, minha irmã? Pastor, não fale no ar, viu? Ah. Amém, filhinha. Olha, minha irmã, essa pessoa que vai aí na sua casa, viu, minha irmã? Eita glória, amém. Ó, essa pessoa que vai na sua casa, quando a senhora receber essa pessoa aí, viu? A senhora permaneça com o sabe é o que ouve, não é o que fala, viu? Mas aí na casa da senhora, viu, minha irmã? A senhora viu que ela traz o mal, traz algo aí para aí. A senhora sempre vai dizer as suas orações: Senhor, guarda a minha entrada, viu? E também guarda a minha saída. Guarda, acampa teus anjos, acampa teu anjo na porta dessa casa, viu? Porque se tiver algum mal, não vai entrar, viu? Eu disse ali pro irmão na igreja, eu disse, ó, vou apresentar esse azeite aqui a Deus. Ele disse, pastor, como é que faz? Eu disse, manda só a foto aí para mim, a imagem da vasilha. E você vai junto comigo, você vai apresentar 3 dias esse azeite. Depois de 3 dias você vai derramar ele na porta dessa igreja. Na hora que alguém tiver o mal, demônio, ensinei para ele como é que ele ia apresentar. Deus disse, ó, na hora que botar o pé na porta da igreja, se tiver o mal, vai cair bem na entrada, viu? Na hora que botar o pé na porta da igreja, entrou, se for para libertar o marido de alguém, vai cair o mal, vai cair bem na entrada, mas vai cair para libertar. Se for o vício, vai vomitar. Se for obra de maligno, vai ser quebrado, viu? E assim ele fez, do jeito que eu falei. Na hora que botou o pé, a mulher caiu, já caiu manifestada dentro da igreja, viu? E ali aconteceu aquilo que eu tinha dito, juntamente com o servo do Senhor. Então você que está passando por isso, viu? Apresenta aí, ó. Eu disse para um irmão no salão de beleza, comerciante, tem muito comércio que me ouve pela internet, né? Coloca um computador ali, tá ouvindo aí pelo dentro da loja, às vezes tá dentro do mercado, tá ouvindo esse programa, ó. Antes de você abrir o teu comércio, apresenta a Deus aí, viu? Ó, você vai entrar, eu disse pro irmão de um salão, Deus vai te abençoar, viu, filhinho? Falei para ele, ó, pastor, às vezes eu não sei o que que eu faço, tiro um lado, vai pro outro, eu disse, ó, primeira coisa que você vai fazer, aprende comigo, viu? Tenho mais de 15 anos de experiência, viu? Aprende comigo, tá? Se você não pode botar uma programação como essa aí no seu estabelecimento, dessa rádio, dessa rede de rádio, ou um programa como esse, pelo menos esse programa aí, faz o seguinte, não deixa Deus fora dos teus projetos, não. Não deixa Deus fora do que tu quer, não. Viu, meu irmão? Não deixa, não. Tudo que tu fizer, chama o Senhor, tá? Para tua casa, para os teus projetos, para tua vida, chama Deus, tá? O que você vai fazer? Eu disse para ele, ó, pega, coloca, quando você entrar no teu estabelecimento, você não abre não, você abre para entrar, tá? Mas antes de você abrir ele, você apresenta a Deus, viu? Faça uma oração antes, fecha a porta em secreto, fala com o Pai: Deus, eu apresento em tuas mãos esse local, que o Senhor, meu Pai, venha me ajudar, porque eu sou um abençoador da tua obra, eu vou ajudar o teu ministério. A tua palavra diz que a aliança com o Senhor, ela vai daqui à eternidade. Então eu quero apresentar esse local. Abençoa, me guarda, me livra de toda inveja, de todo mal, me faça crescer para que eu possa também ser um coluna da tua obra na terra, tá? Faça oração dentro do teu estabelecimento. Eu tenho mais de 15 anos de experiência, irmão, no mundo espiritual. Faça isso, tá? Eu, como pastor, falo para pastor pentecostal. Eu falo para você que está me ouvindo aí, me vendo também, viu? Apresente a

0: Deus, ou entrega em algum ministério. Tem gente que semeia aqui nesse ministério, né? E tem sido uma benção, tem me ajudado bastante a manter esse programa no ar, essas transmissões aqui ao vivo no ar, tá? Então você que pode, né, ajudar, contribua aí, faça essa aliança com o Pai. Mas antes, faça isso, que às vezes você está aí e não pode botar um programa como esse, teu estabelecimento, talvez é um estabelecimento que vende algumas coisas que não é só para crente, tá? Então você vai fazer o quê? Apresentar a Deus todo dia, ou até mesmo ouvir esse programa nessa hora, né? Também, Abi, porque quem vai entrar aí também vai ser edificado. Você acha que não, mas vai estar ouvindo, né? Então faça isso, em nome de Jesus, tá bom? Você que já é coluna da obra de Deus, eu vou passar para vocês hoje, para vocês me ajudarem nessa caminhada, viu? Tô chegando em Minas Gerais, tá? Vamos chegar também mais um continente africano, porque a África não é um país, é um continente com vários países dentro, tá? Vou chegar por lá também, aonde compreende também o português, o idioma português, né? E eu conto com a sua ajuda aí para mim, porque cada rádio que eu entro é uma porta a mais, porque eu tenho que manter no ar, tá? E eu conto com você nessa jornada, viu? Em nome de Jesus. Quando eu terminar o programa aí, eu mando aí para os irmãos que querem ajudar e querem ajudar a programação no ar, tá? Não importa o valor, aqui não é voto. É o que você pode fazer pela obra, viu? Tá bom? É pela obra de Deus. Tá bom, filhinho? Amém, filhinha? Em nome de Jesus. Vamos orar a Deus? Vamos apresentar ao Pai. Pega aí, varão, um copo com água, deixa aí do lado. Quando você terminar, olha, você vai beber dessa água aí, viu? Toma dessa água aí, tá? Toma dessa água, tá? Você que não pode colocar os 7 litros de água aí, tá? Você que tá sofrendo enfermidade, não pode. Pega o copo com água, deixa aí. Pastor, nem os 7 litros e nem a água. E nem posso orar porque eu tô trabalhando, tô só ouvindo. Ore em espírito, viu? Faça essa oração aí em espírito a Deus, juntamente comigo. Amém? Em nome de Jesus.
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Senhor meu Deus e eterno Pai Todo-Poderoso, Pai querido, mais uma vez diante de Ti, da Tua presença, em nome de Jesus, meu Pai, me apresento diante de Ti, para pedir, meu Pai, em prol do Teu filho e da Tua filha que ouve esse programa, em nome de Jesus Cristo, Deus Todo-Poderoso, a Tua palavra diz, meu Pai, que a porta que nós batemos no nome de Jesus, ela é aberta. É por isso, meu Pai, que eu peço, em prol, meu Pai, de cada vida, aqueles, meu Pai, que participaram, aqueles, meu Pai, que está somente ouvindo, meu Pai, esse programa. Eu não conheço, meu Senhor soberano, o que Teu filho tem pedido, a Tua filha, meu Pai, tem falado, mas Tu, meu Pai, sabe da necessidade, conhece, meu Pai, o coração de cada um deles. Eu peço em nome de Jesus Cristo, visita, meu Pai, a Tua filha, visita, meu Pai, o Teu filho, visita, meu Pai, esta casa, vai tirando toda inveja, vai lançando por terra, meu Pai, o mal. Eu peço em nome de Jesus, eu peço em nome de Jesus Cristo, age, meu Pai, nesta causa, tira, meu Pai, todo o laço, todos os demônios, todo o prato, meu Pai, que tem tentado destruir essa vida sentimental, essa vida conjugal, meu Senhor soberano. Eu peço em nome de Jesus, eu peço, meu Pai, por aquele que vai fazer cirurgia, por aquele, meu Pai, que vai fazer, meu Pai, exame, meu Pai Todo-Poderoso, Senhor,

meu pai é o médico dos médicos. Arranca, meu pai, o mal. Tira, meu pai, todo o cansaço. Tira, meu pai, toda palavra maldita. Tira, meu pai, toda oração contrária. Obra do maligno, de feitiçaria. Eu apresento, meu pai, esses 7 litros de água. E quando derramar sobre essa cabeça, meu pai, na tua filha, que todo mal venha cair por terra. Em nome de Jesus, desfaz a obra do maligno. Desfaz a obra de macumbaria. Em nome de Jesus, envia teus anjos poderosos para agir, meu pai, contra o principado e potestade. Eu peço em nome de Jesus. É no nome de Jesus Cristo, meu pai. Visita, meu Senhor. Visita, meu pai. Recebe, meu pai, esse pedido. Essa aliança é o segundo elo, meu Senhor. Age, meu pai. Tenha misericórdia desta vida. Porque para ti, meu pai, é toda honra e glória. Manifesta, meu pai. Estende a tua mão potente e poderosa. Abre as comportas do céu, meu pai. Em direção, meu pai, do teu filho e da tua filha. Nos coluna, meu pai, desta obra. Visita, meu Senhor. Visita, meu pai, esta criança. Que há 3 dias, meu pai, tem chorado. Que há 3 dias, meu pai, tem recebido seta maligna. Demônio mirim. Exu mirim, bate retirado desta casa. Em nome de Jesus Cristo agora. Em nome de Jesus agora. Em nome de Jesus Cristo agora. Toda obra do mal. Todo espírito maligno. Sá! Em nome de Jesus. Visita esse coração, meu pai, essa mente. Tira todo inchaço, dor no pé da barriga. Dor nas articulações. Dor na coluna. Essa pressão, meu pai. Acalma essa tempestade. Em nome de Jesus, teu anjo acampado, filha, dentro desta casa. Ele está bem aí no canto direito da sala. Ele tem visto tudo que tem acontecido. O mal não entra. O mal passa longe. Quando chega, diz: nós não pode. Essa família não pode. Nós não podemos entrar nesta casa. Nós não podemos. O mal tem batido em retirada. Você está com o rádio ligado em cima da mesa ouvindo essa programação. Em nome de Jesus, meu Pai. Em nome de Jesus, eu peço e te agradeço, meu Senhor. Porque até aqui o Senhor tem nos ajudado. Até aqui, meu Pai, o Senhor tem nos sustentado. Guarda o teu povo, livra, meu Pai, de todo mal. É o que eu peço e te agradeço. Em nome de Jesus, amém? Que a paz e a graça e a misericórdia do Senhor esteja na tua vida, na tua família, para todo sempre, e que você possa dizer amém, em nome de Jesus, tá? Vem aí, né, o abençoado varão, que vai estar também estreando em novo horário, hoje também, né, em nome de Jesus, aí o Gilberto Leite da Costa, né, Deus tem abençoado aí, né, ao profeta do Senhor, que tem amor pela obra de Deus, tem amor pela palavra. E Deus, eu disse aqui, volto a dizer para você, ele diz assim: eu, Senhor, não sou injusto por aquele que tem amor por minha palavra, viu? Toda porta que bate no nome de Jesus, ele é aberta, né? Se tu crê, tu vai ver a glória de Deus, né? O Senhor tem um anjo acampado dentro da casa. Tá aí dentro da tua casa, viu, minha irmã? Tá aí dentro da tua casa, viu? Tem visto que tu tem falado, passado aí dentro, tá? O Senhor tá vendo tudo. Sabe o que o anjo tá fazendo aí? Te guardando, te livrando, viu? Mas na mão direita, viu? Do lado direito, tem uma caderneta, viu? Em forma de rolo. E tudo tá sendo anotado. Tudo aquilo que tu tem falado, vi pedir. Deus tá vendo. Tu vai ver a glória de Deus se manifestar aí nessa família, na sua família, viu, Mibá? Viu? Tu vai ver. Diga: eu recebo em nome de Jesus Cristo. Amém? Que Deus abençoe a cada um de vocês em nome de Jesus.

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1: Mais um Acredite Se Quiser nesta sexta-feira, 19 de junho de 2026, minha gente. Ótima sexta para você. E olha, o Antarawabishi, conhecido como Homem-Aranha do Iêmen, por suas escaladas radicais sem equipamentos de segurança, morreu após cair enquanto fazia acrobacias na cratera do vulcão Ararat Dant, no sul do país. O aventureiro, que era uma celebridade local e tinha muitos admiradores pelas façanhas em paredões e terrenos perigosos, escorregou durante a escalada na cratera de cerca de 120 metros de profundidade. Equipes da Defesa Civil recuperaram o corpo no dia seguinte, encerrando de forma trágica a trajetória do famoso escalador. É, rapaz, acho que teve até documentários aí sobre este escalador aí, sobre o Homem-Aranha do Iêmen, né? É, rapaz, morreu infelizmente, né, após escorregar fazendo aí malabarismos na cratera de um vulcão aí, né? É complicado, viu? Aí, esse aí arriscou a vida mesmo, né? E infelizmente acabou em tragédia, né? Eu sou Kleber Salles e volto daqui a pouco aqui com o segundo bloco do Acredite Se Quiser desta sexta.
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Opa, cheguei, sexta-feira, 19 de junho, ano 2026. Muito, muito obrigado pelo seu carinho, obrigado pela sua audiência. Estamos começando mais uma edição do nosso programa maravilhoso de toda semana, nosso Conectados com Deus. Todo mundo agora entra em conexão com Deus, com a união da palavra do Senhor e muito mais. Ó, o negócio é o seguinte, hoje é sexta-feira, sextou por aqui, eu quero a sua participação, tá? Você vai pedir a sua música, você vai fazer o seu pedido musical, você vai ajudar a fazer aqui a nossa programação. Muito obrigado a você que nos ouve através da Alexa, através da assistente de voz, você no aplicativo, no site, tá certo? E para começar muito bem, deixar de enrolação, para começar esta sexta-feira, a gente abre com essa sequência para você aqui, aumente o volume, tá começando.

Opa, é o nosso Conectados com Deus, muito prazer, eu sou Marcos Santos. Gente, abrimos muito bem aqui com a nossa programação musical, a nossa playlist desta sexta-feira no ritmo do fim de semana. Que bacana, hein? Ó, visite nosso site, nosso aplicativo, tá? Baixe o aplicativo da nossa rádio e você também pode ouvir através da Alexa aqui a nossa programação. Tá bom? Vamos nessa então? Chegando mais músicas pra você aqui no nosso programa Conectados com Deus. Bora!

0: Esse é o Conectados com Deus. Vou fazer o seguinte, olha, toma água, tá bom, gente? Segura aí, daqui a pouquinho tem mais músicas, mais sucesso pra você. Enquanto isso, rola nosso intervalo, você pode continuar aí participando com a gente, interagindo. Eu volto já já, segura aí, eu volto já.
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5: Mais um Acredite Se Quiser, minha gente, nesta sexta-feira, 19 de junho. E olha só, parado pela polícia após passar a 145 quilômetros por hora, motorista alcoolizado tinha 34 latinhas de cerveja vazias dentro de carro, gente. Pois é, um homem que dirigia de forma errática, né, a 145 km por hora na rodovia interestadual 75, foi parado pela polícia rodoviária na altura do condado de Pasco, na Flórida, Estados Unidos. Ao ser revistado, Coronel William Parrott, de 33 anos, exibiu sinais claros de embriaguez. Não era para menos. Os agentes que abordaram o motorista encontraram nada menos que 34 latinhas de cerveja vazias dentro do Honda Civic de Connor. O americano foi preso imediatamente e levado a uma delegacia. O teste do bafômetro mostrou que Connor tinha mais que o dobro da concentração de álcool permitida no sangue, de acordo com as leis estaduais, contou a emissora afiliada da Rede Fox. Rapaz do céu, que coisa, hein? Ai, é cada um, olha, como diria a minha tia Regina, né, rapaz? Jesus tem cada inquilino, rapaz, vou falar pra você, viu? Ai, não é fácil, não. Eu sou Kleber Salles e vou nessa, gente, com o Acredite Se Quiser. Grande abraço, ótima sexta-feira.
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9: E aí, beleza? Opa, tô de volta, hein? E aí, tá tudo bem com você, tudo certinho? De volta com o nosso programa. Esse é o nosso Conectados com Deus, Conectados com Alegria e Conexão com Deus e muito mais. Gente, bora de sexta-feira, bora de alegria. Bora fechar nossa semana aqui junto com você, tá bom? Daqui a pouquinho tem o seu quadro, o nosso quadro. Alô, alô, tudo de bom?

conectados com Deus, conectados com a palavra, conectados com a fé, conectados irmãos. É o nosso programa, é o nosso objetivo estar sempre com você por aqui. Solta a voz aí no nosso fone zap, pede a sua música preferida, manda seu alô, manda o seu recado aqui pra nós, tá bom? Baixe o aplicativo da rádio também e ouça onde você estiver, onde você for. Vamos nessa, a música não para.

0: o nosso Conectados com Deus para fechar muito bem a edição desta sexta-feira. Gente, um ótimo fim de semana para todo mundo. Que Deus possa abençoar aí, ó, o nosso início de final de semana, hein? A gente volta a se falar segunda-feira aqui na nossa rádio favorita. Tchau, pessoal, até segunda. Fui, cuide-se bem de você pra mim e cuide-se um dos outros. Tchau, pessoal.
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2: Um fórum gratuito está sendo realizado na Escola de Comunicações e Artes da USP para debater a soberania digital e os desafios que o Brasil enfrenta na era dos dados. O evento reúne especialistas para discutir temas cruciais como proteção de dados, inteligência artificial e infraestrutura digital. Entre os pontos abordados estão os impactos das plataformas digitais no mercado de trabalho e a necessidade de o país fortalecer sua autonomia tecnológica. A iniciativa busca fomentar a reflexão sobre como o Brasil pode garantir seus direitos e interesses no ambiente digital em constante evolução.

Obrigado aí pela tua sintonia, né? Pela tua companhia, você de qualquer parte da cidade, tá ligado aqui com a gente, né? A gente começa a partir de agora o Adoração Sertaneja, tocando pra você as mais tocadas do segmento gospel sertanejo. Aumenta o

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0: Tchau, produção. Eita, rapidinho passa. Que pena que acabou. A gente volta na próxima edição com mais adoração sertaneja pra você.
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6: Hoje é sexta-feira, 19 de junho de 2026. Eu sou Jéssica Mendes e está no ar o Radar Cristão. A vocalista do grupo Central 3, Gabriela Maganetti, acaba de lançar o single solo intitulado Fico Nesse Lugar, acústico, pela gravadora Oni Music. A canção foi composta de forma espontânea na residência da artista, enquanto ela cuidava de sua filha. O lançamento musical faz parte de um projeto focado em momentos simples de oração no cotidiano dos seres humanos. A produção do trabalho busca transmitir a mensagem de que a adoração verdadeira não depende de grandes protocolos. A direção do videoclipe oficial gravado na casa da ministra de louvor ficou sob a responsabilidade do experiente produtor PV Brito. O formato simplificado e intimista da obra mantém a essência acústica idealizada na criação ao piano. A nova música marca um período de transição na carreira individual da intérprete de grandes sucessos do meio gospel nacional. O público cristão pode encontrar e ouvir a faixa completa em todas as plataformas digitais. A gente volta já já com mais notícias no Radar Cristão.
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Que a luz da fé ilumine nossa jornada a partir de agora no nosso É Para Adorar dessa sexta-feira. Sejam bem-vindos! Vamos tocar aqui para você os melhores louvores que vai conduzir você aí para aquela paz espiritual, para aquela alegria. Então prepare-se para deixar se envolver pela graça divina através da boa música gospel.

0: para adorar.
1: É claro que a jornada não ia ser fácil, mas mais que tudo, é claro que ele vai estar sempre do nosso lado. Vamos cantar junto? Meu pastor.

0: é com ele que a gente tem a vitória. Vamos cantar essa? Com gesto e tudo, hein? Pra declarar a vitória em nome de Jesus. Ninguém sabe, quero ouvir.
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0: Esse foi um momento de reflexão e devoção musical. Já já a gente volta, hein?
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1: Estamos de volta aqui para mais momento de adoração e comunhão através da música. Nos deixar levar pela próxima canção que nos conduzirá ainda mais perto da presença do nosso Criador.

0: Que momento especial de adoração, hein? Fique ligado para mais inspiração e conexão espiritual.
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0: A província de Cabo Delgado, em Moçambique, continua a ser palco de uma grave crise humanitária. A Organização Internacional para as Migrações divulgou que mais de 23.200 pessoas, incluindo 11.608 crianças, fugiram de suas casas desde o início de maio, devido a ataques atribuídos a terroristas no distrito de Ankuabi. Os deslocamentos massivos evidenciam a escalada da violência na região, que tem gerado um cenário de grande vulnerabilidade para milhares de famílias. As organizações humanitárias seguem mobilizadas para prestar assistência aos afetados, em meio aos desafios de segurança e acesso.
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6: Estamos de volta aqui para mais momento de adoração e comunhão através da música. Nos deixa levar pela próxima canção que nos conduzirá ainda mais perto da presença do nosso Criador.

0: chegamos ao fim de mais um encontro de adoração e louvor. Bom, que as mensagens e os louvores que você ouviu aqui hoje te inspire aí ao longo do seu dia. Obrigado por acompanhar o nosso programa e até o nosso próximo encontro.
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6: Uma estudante de Goiânia emocionou milhares de internautas ao compartilhar sua aprovação no vestibular de medicina do estado de Goiás. O resultado positivo foi divulgado oficialmente pelas redes sociais e celebrou a conquista de uma vaga muito concorrida. A jovem enfrentou uma rotina intensa de um ano e meio de estudos e dedicação para alcançar o objetivo profissional. Diante das dificuldades do processo, ela buscou fortalecimento espiritual na fé para não desistir dos seus objetivos. A aprovação em 12º lugar aconteceu na Universidade de Rio Verde, localizada no campus do município de Aparecida de Goiânia. A comemoração ao lado dos familiares registrou o momento exato em que a instabilidade na internet impedia o acesso direto ao sistema. A futura médica testemunhou publicamente que a conquista representa a fidelidade de Deus no cumprimento de promessas e sonhos. Amigos e parentes celebraram o resultado positivo nas redes e destacaram o exemplo de perseverança da estudante. Daqui a pouco, mais informações aqui, no seu Radar Cristão.
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0: está na hora do intervalo, mas é super rápido. É, aqui a gente gosta de ouvir mais música. Então fique por aí porque eu já volto trazendo mais sucesso. Até já.
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0: A sessão do Congresso Nacional foi cancelada pelo presidente do Senado, Davi Alcolumbre, devido à falta de acordo entre as lideranças. A pauta incluía a análise de mais de 90 vetos presidenciais pendentes, e Alcolumbre indicou que buscará fatiar a apreciação em futuras sessões. O impasse reflete as dificuldades de articulação política no parlamento, impactando a tramitação de importantes matérias. Uma nova sessão foi prometida para, no máximo, 15 dias, antes do início do recesso parlamentar.
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3: Muito bem, já estamos de volta aqui na sua rádio com a melhor programação. Foi um intervalo super rápido e já trazemos mais sucessos

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0: na hora do intervalo, mas é super rápido. É, aqui a gente gosta de ouvir mais música. Então fique por aí porque eu já volto trazendo mais sucesso. Até já.
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2: A cantora mineira Luquirino é a nova aposta da gravadora Oni Music e promete conquistar o público cristão combinando diferentes ritmos brasileiros. A artista acaba de lançar a canção autoral A Vida, que mistura de forma inédita elementos de samba, reggae e MPB. A faixa inédita faz parte do EP Norte, um projeto composto por 5 músicas que abordam mensagens de direcionamento espiritual e fé. O trabalho foi desenvolvido sob a perspectiva de servir como uma espécie de bússola para os ouvintes em momentos de incerteza. A produção técnica da obra foi realizada em um estúdio de Belo Horizonte e ganhou também um videoclipe oficial no YouTube. A composição reflete a bagagem cultural da artista, que cresceu cercada pelo apoio dos pais e inspirada por grandes ícones da música nacional. O lançamento oficial marca o início da divulgação do projeto, que terá suas faixas liberadas de forma gradual nas plataformas.

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3: Muito bem, já estamos de volta aqui na sua rádio com a melhor programação. Foi um intervalo super rápido e já trazemos mais sucessos.

Ah, quando começa é tão gostoso. Eu não queria ir embora, viu? Mas a gente vai se encontrar de novo logo logo. Muito obrigado pela sua audiência, pelo seu carinho, pela sua energia boa. Valeu demais da conta. Até a próxima!

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6: Queridos ouvintes, que Deus te abençoe, que a graça do Senhor Jesus Cristo te alcance. Você está ouvindo o programa Caminho Santo. E a palavra de Deus para sua vida no dia de hoje está no Salmo 94, a partir do verso 14, que diz: pois o Senhor não há de rejeitar o seu povo, nem desamparar a sua herança, mas o juízo se converterá em justiça. Eu quero falar para você que está esperando a justiça de Deus, você que colocou sua causa nas mãos do Senhor e muitas vezes você necessitou sim ingressar em juízo para que uma injustiça fosse restaurada, restabelecida. Eu quero dizer que o juízo se converterá em justiça. Deus, ele vai bater o martelo em teu favor. Deus não desampara os seus. Para quê? Para que você tenha descanso. Porque a palavra de Deus diz: reina o Senhor, regozije-se a terra, justiça e juízo são a base do seu trono. Salmo 97, versículo 2. Você pode estar cansado de esperar, você às vezes duvida de que a justiça do homem seja uma justiça verdadeira, mas Deus está falando para você que o juízo vai se converter em justiça. Você vai ter aquilo que te é por direito nas suas mãos, com juros e correção monetária. Em nome do Senhor Jesus Cristo, eu libero a justiça de Deus para a tua vida. Em nome do Senhor Jesus Cristo, aquilo que te foi roubado, aquilo que te foi usurpado, aquilo que te enganaram, nós profetizamos e chamamos a existência. Deus, acha o ladrão e restitui. Restitui 7 vezes mais em nome de Jesus. Que cada ouvinte desse programa receba o favor de Deus, receba a graça e receba a bênção do Senhor. Porque o Senhor não desampara a sua herança. E você é a herança do Senhor. Deus te ama, Ele te coloca como pai, Ele te coloca como dono da tua vida. Você é a ovelha do pasto do Senhor. E você tem de Deus a promessa dEle, que Ele vai fazer justiça na tua vida. Em nome de Jesus, receba a bênção de Deus. Nós vamos continuar ouvindo esse programa Caminho Santo e que Deus continue te abençoando e fortalecendo a tua vida, em nome de Jesus.

0: Queridos ouvintes, eu quero meditar com vocês no Salmos, capítulo 11, no verso 7. Porque o Senhor é justo, Ele ama a justiça. Porque o Senhor é justo e Ele ama a justiça. Queridos, eu e você, nós queremos o favor de Deus, nós queremos que as nossas orações sejam respondidas. Quantas vezes nós pedimos, Senhor, julga minha causa, Senhor, traz à existência aquilo que eu estou precisando. Nós, de vez em quando, temos problemas na justiça e pedimos, Deus, me dá vitória, que o teu nome possa ser glorificado. A palavra de Deus diz que a base do trono de Deus é justiça e juízo. E quando a palavra de Deus diz no Salmo 11, porque o Senhor é justo e Ele ama a justiça, nós temos que entender que Deus, ele vela pelo cumprimento da sua palavra. Isaías 55, verso 11 diz, eu velo pelo cumprimento da minha palavra, diz o Senhor. Agora, nós nos apegamos em versículos, Lamentações, capítulo 3, verso 21. Eu quero trazer à memória o que pode me dar esperança. E a minha esperança e a sua esperança é que Deus, ele venha e faça justiça nas nossas vidas. Nos responda favoravelmente. Agora, no próprio livro de Lamentações, capítulo 3, verso 29, diz, de que se queixa o homem vivente? Queixa-se cada um dos seus próprios pecados. Queridos, quando a Bíblia diz, eu quero trazer à memória o que pode me dar esperança, nós temos que também trazer à memória os nossos erros, as nossas falhas, as nossas culpas. A palavra de Deus diz, Provérbios, capítulo 28, verso 13, o que encobre as suas transgressões jamais prosperará, mas os que as confessa e deixa alcançará misericórdia. Eu compartilhei no início desse programa, alguns meses atrás, um sonho que eu tive, e nesse sonho eu tinha alugado de verdade um escritório que era do lado do meu escritório. E nesse escritório que eu tinha alugado, tinha muitos móveis, era de uma empresa grande. E essa empresa grande, ela fechou esse escritório, mas deixou lá nesse espaço mesa, geladeira, estantes, armários, arquivos. Eram duas salas de 220 metros quadrados, mais ou menos. Tinha muita coisa lá dentro. E eu cheguei e aluguei aquelas salas e o gerente virou para mim e falou assim, ó, fica com tudo isso aí para você. Só que no sonho, a pessoa chegava para mim e falava assim, essa pessoa que alugou para você, ela poderia ter te dado esses móveis? E eu no sonho falei, não sei, acho que sim, não sei. Mas essa pessoa virou e falou assim, ó, não poderia ter te dado, ele não tinha essa autoridade de ter te dado esses móveis. O que ele fez foi uma irresponsabilidade, o que você fez foi um furto. Porque eu peguei esses móveis, alguns eu vendi, outros eu dei, outros eu usei, coloquei num depósito o restante. Mas fato é que aonde esses móveis ficaram, só acumulava sujeira, só acumulava lá o entulho. E nesse sonho eu acordei, eu tinha alugado esse móvel em 2011, ou seja, estamos em 2024, coisa de 13 anos atrás, e eu não me lembrava disso. E nessa ocasião eu simplesmente falei, misericórdia, Deus está me mostrando algo que eu tinha que ter trazido à minha memória para pedir perdão, porque quando nós cometemos iniquidades, a palavra de Deus ela é muito clara. A palavra de Deus mostra aqui no livro de Isaías, capítulo 59, eis que a mão do Senhor não está encolhida para que não possa salvar, nem surdo seu ouvido para não poder ouvir, mas as vossas iniquidades fazem separação entre vós e o vosso Deus, e os vossos pecados encobrem o seu rosto de vós para que não vos ouça, porque as vossas mãos estão contaminadas de sangue, os vossos dedos de iniquidade, os vossos lábios falam mentira e a vossa língua profere maldade. Ninguém há que clame pela justiça, ninguém que se compareça em juízo perante a verdade. Confiam no que é nulo, andam falando mentiras, concebem o mal e dão à luz a iniquidade. Por isso está longe de vós o juízo e a justiça não vos alcança. Esperamos pela luz, e eis que há só trevas, pelo resplendor, mas não andamos, mas andamos na escuridão. Todos nós bramamos como urso, gememos como pombas, esperamos o juízo e não há, a salvação e ela está longe de nós, porque as nossas transgressões se multiplicam perante ti, os nossos pecados testificam contra nós, porque as nossas transgressões estão conosco e conhecemos as nossas iniquidades, como prevaricar, o mentir contra o Senhor, o retirar-nos de nós o nosso Deus, o pregar a opressão, a rebeldia, o conceber e proferir de coração palavras de falsidade, pelo que o direito se retirou e a justiça se pôs de longe. Porque a verdade anda tropeçando pelas praças e a retidão não pôde entrar. Sim, a verdade sumiu e quem se desvia do mal é tratado como presa. O Senhor viu isso e desaprovou o não haver justiça. Ou seja, amados, a palavra de Deus hoje é: eu quero trazer à memória o que pode me dar esperança. Traga à memória aquilo que você cometeu de iniquidade, peça perdão a Deus, confesse. O que encobre as suas transgressões jamais prospera, mas o que as confessa e deixa alcançará a misericórdia. Que nós possamos sempre buscar a Deus pedindo: Senhor, mostra onde eu tenho falhado, para que o mal não me alcance, para que eu saia dessa situação que eu me encontre, porque às vezes você está amarrado, você está ali sem obter a justiça devido a pecados. Que Deus possa trazer luz na tua vida e com essa luz você possa ter ali a libertação e a vitória na tua vida, é o que eu desejo. Deus te abençoe e que o Senhor continue falando ao teu coração.
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Um relatório do Fórum Econômico Mundial revela que o nível global de preparo para a implementação de energia limpa registrou a maior queda em mais de uma década, recuando 0,76% de 2025 para 2026. A análise indica que os investimentos atuais não são suficientes para impulsionar o planeta em direção a uma matriz energética menos poluente. O Brasil, apesar de manter a liderança na América Latina, também viu seu índice nacional cair 0,8% em relação ao ano anterior. O estudo ressalta a urgência de novas estratégias e aportes de recursos para reverter a desaceleração da transição energética.

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1: Queridos ouvintes, nós vamos agora ouvir nesse programa Caminho Santo umas músicas e eu quero deixar ainda dois versículos para vocês. Isaías capítulo 65, no verso 9, e depois Isaías 66, no verso 2, que diz: os meus eleitos herdarão a terra. O homem para quem olharei é este, o aflito e abatido de espírito e o que treme da minha palavra. Você teme a Deus, você tem às vezes andado aflito, abatido, e Deus está olhando para você. E ele diz: os meus eleitos herdarão a terra. Confie no Senhor que você vai ver o milagre na tua vida. Vamos ouvir essas músicas.

0: Queridos ouvintes, nós estamos de volta no programa Caminho Santo. Nós vamos orar a Deus agora, pedindo para que Deus venha e intervenha ao nosso favor. E a palavra de Deus tem uma promessa para mim, para vocês, Isaías capítulo 58, no verso 8. Então romperá a tua luz como a alva, a tua cura brotará sem detença, a tua justiça irá diante de ti e a glória do Senhor será a tua retaguarda. Então te deleitarás no Senhor e eu te farei cavalgar sobre os altos da terra e te sustentarei. Pai, nós confiamos na tua palavra, nós confiamos que o Senhor vai trazer cura, que o Senhor vai trazer sustento, que o Senhor vai nos proteger e que a justiça vai acontecer nas nossas vidas, Pai. O Senhor é aquele que nos protege em todos os lados, pela frente e por trás. E nós dependemos de Ti e nós dizemos aos quatro ventos que o Senhor é o nosso refúgio, o Senhor é a nossa fortaleza, o Senhor é o nosso socorro, o Senhor é tudo aquilo que nós temos de esperança, Pai. E nós nos colocamos nas Tuas mãos, porque Tu és o nosso Pai, Tu és o nosso refúgio, Senhor, ó Deus, Tu és, ó Deus, o nosso bom pastor, Pai, e nós queremos Te pedir, Senhor, ó Deus, águas de descanso, Senhor, ó Deus, pastos verdejantes, em nome do Senhor Jesus Cristo, que venha, Senhor, ó Deus, a Tua graça sobre as nossas vidas, que venha a Tua unção que quebra todo jugo. Nós Te pedimos, Senhor, favor, nós Te pedimos, Senhor, libertação de todos os nossos problemas, a quitação de todas as nossas dívidas. Nós te pedimos, Senhor, traz para as nossas vidas os recursos, aquelas promessas, Senhor, ó Deus, que nós temos, que elas se materializem, Senhor, que elas se cumpram, Senhor, no dia de hoje, em nome do Senhor Jesus Cristo. Que possamos, Senhor, ó Deus, receber das Tuas mãos, Senhor, porque das Tuas mãos, Senhor, ó Deus, está toda boa dádiva, todo dom perfeito, Senhor, em nome do Senhor Jesus Cristo, toda bondade, nós te pedimos, concede-nos, ó Deus, a mim, a cada ouvinte, Senhor, a Tua bondade, Senhor, em nome do Senhor Jesus Cristo, que possamos, Senhor, declarar em alto bom som, Deus fez, o Senhor livrou, o Senhor trouxe a provisão, o Senhor me deu escape, em nome do Senhor Jesus Cristo. Nós abençoamos o teu povo, nós quebramos toda e qualquer barreira, Senhor, que estava impedindo que chegasse as bênçãos nas nossas vidas, em nome do Senhor Jesus Cristo. Bênçãos celestiais, bênçãos de Deus, bênçãos prometidas, cheguem hoje, em nome de Jesus, nas nossas mãos, para a glória de Deus, em nome de Jesus. Glória a Deus. E eu quero te convidar a fazer ainda uma pequena oração. Repete comigo essa pequena oração. Deus, eu confesso a Jesus Cristo como meu Senhor e Salvador. Perdoa os meus pecados, escreve meu nome no livro da vida e que eu ande na tua presença a partir de hoje, mais e mais, em nome de Jesus. Que Deus te abençoe, fique você na paz do Senhor Jesus.
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7: Saudações, meus queridos irmãos, para mais uma edição do Adora Top, com os mais lindos louvores, a mensagem de Deus e, claro, as mais lindas canções através da música, Deus passando a mensagem ao seu coração. É o programa Adora Top com Jonatas Gonçalves, começando na edição de hoje.
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1: É o Adora Top no seu dial com as mais lindas canções gospel do seu artista predileto. Se você ainda não ouviu a sua música aqui, pode ficar tranquilo que pode ser que ela toque no próximo bloco ou ainda dentro da edição do programa de hoje, viu? Se você tá gostando, compartilha para os seus amigos. Tá gostando do programa, manda mensagem aqui na nossa rádio. Você tem o telefone da rádio, entra aqui no site, no aplicativo da rádio. Manda tua música, manda teu áudio, mande a sua mensagem aqui na rádio, viu? Muito obrigado pela audiência. Este é o Adora Top com Jonatas Gonçalves, que dá uma rápida paradinha pro intervalo. E a gente volta na sequência com mais músicas.
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1: Você está na audiência do programa Dora Top, com as mais lindas canções do seu artista predileto, da sua banda, do seu cantor, da sua cantora, da sua dupla. A gente toca um pouquinho de tudo que você gosta no Adora Top com Jonatas Gonçalves, que volta depois do intervalo com mais músicas.
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6: Já voltamos com o melhor da música gospel do seu artista predileto aqui, com Jonatas Gonçalves no Adora Top.
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1: As mais lindas canções, a mensagem de Deus através da música, nas vozes do seu artista predileto. É o Jonatas Gonçalves, vou me despedindo por aqui, mas fica aqui o nosso beijo, o nosso abraço, o nosso carinho, o nosso aperto de mão a todos os ouvintes que nos prestigiaram com a sua audiência até este horário aqui na nossa rádio no Adora Top. Fiquem com Deus e até a próxima edição neste mesmo horário. Até lá!
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1: Oiê, tava aí, né, olhando no relógio, já começou, tá na hora. Paredão de sucesso chegando, meu povo. Lilian Flores por aqui, músicas preparadas, uma atrás da outra, deixa eu ver o que vai tocar. Sucesso, sucesso, sucesso também, esse é um sucesso, essa galera ama. E essa que vocês vão dançar. Ai, essa aqui é romântica, tá apaixonado, você vai amar ouvir essa música aqui, tá? No Paredão de Sucessos, as melhores, as mais pedidas, as mais tocadas, as mais saudosas, todas reunidas pra você na número 1. Vamos começar!
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0: entre os ministros Gilmar Mendes, presidente da segunda turma, decano do tribunal, e do relator do caso do Master aqui na corte, que é o ministro André Mendonça. Essa discussão, Paula, que ficou acalorada, despertou a indignação do ministro André Mendonça justamente quando o ministro Gilmar tenta relacionar as investigações do caso do Banco Master à Operação Lava Jato. Paula, os dois tiveram esses entreveiros durante essa sessão e quando ela acaba, Paula, e a gente traz isso na reportagem, é um climão entre os dois ao deixarem a sala de julgamento da segunda turma. Olhares turvos, um climão bem de frivolidade entre ambos, poucas palavras e cada um segue então ali o seu caminho. Isso traduz justamente como as investigações do caso do Master estão sendo tratadas aqui no Supremo Tribunal Federal pela segunda turma, por ministros da segunda turma. E ao conversar com pessoas, Paula, no entorno do ministro André Mendonça e de outros ministros que compõem a turma, a percepção é de que, como você bem observou com relação à Operação Lava Jato, é de que durante esta fase de investigações e de julgamentos de decisões do ministro André Mendonça, o ministro Gilmar vem ratificando essas decisões, ou seja, vem aprovando-as, porém sempre com ressalvas. Isso ocorre desde quando o ministro determinou a prisão preventiva do ex-banqueiro Daniel Vorcaro. O ministro Gilmar Mendes fez uma série de ressalvas ao observar que a prisão do ex-banqueiro seria supostamente abusiva, de que não havia necessidade de colocá-lo em um presídio de segurança máxima, mas sim em um regime domiciliar. Lógica semelhante também aplicada ao caso do ex-diretor do BRB, o ex-presidente do BRB, que é o Paulo Henrique Costa. Então, o ministro Gilmar vem fazendo, Paulo, uma série de ressalvas ao longo desses julgamentos. Essas ressalvas têm sido observadas pelos outros ministros da turma, por interlocutores desses magistrados e também por investigadores da Polícia Federal. São todos uníssonos nesse sentido. Qual o sentido, Paula? É o de que lá na frente, quando eventualmente uma denúncia for apresentada, que houver uma ação penal de fato, a defesa do Daniel Vorcaro e de demais envolvidos nessa história toda possam vir a pedir uma eventual nulidade desse processo, entrar com recursos, habeas corpus e uma série de instrumentos em favor da defesa. Método esse, Paula, muito semelhante ao que foi aplicado durante o desmonte da Operação Lava Jato mesmo, que foi capitaneada por, entre os principais ministros, justamente Gilmar Mendes. Então, essa é a preocupação, Paula, dos interlocutores de ministros da segunda turma, da Polícia Federal em si, de que lá na frente possa vir a ocorrer algum problema. A gente traz mais detalhes sobre isso na reportagem. Há, inclusive, Paula, uma observação com relação à própria conduta do ministro André Mendonça. Você falou em cautela. E justamente é isso que ele vem tentando fazer desde o começo, evitar vazamentos seletivos, tomando muito cuidado com delações. Um ponto muito importante, inclusive, que foi citado, a exaustão pelo ministro Gilmar Mendes, não só nesses julgamentos da segunda turma, mas também em plenário, é a questão de vazamentos relacionados à Comissão Parlamentar Mista de Inquérito do INSS, que já foi extinta. O ministro Gilmar criticou muito que ele chamou justamente de vazamentos seletivos, porque o ministro André, afinal, devolveu ao parlamento informações relacionadas justamente aos investigados. E a partir daí, então, essas informações acabaram sendo vazadas. Então, ministro André, como você observou, vem pisando em ovos desde o começo. E é exatamente a postura do ministro André e também todas essas articulações do ministro Gilmar, também com o ministro Dias Toffoli, de uma forma mais discreta, estão na nossa reportagem de capa. Paulo, e claro, o leitor precisa ser assinante para poder conferir todos esses bastidores, essas estratégias e, claro, opiniões e declarações de ex-ministros do Supremo que estão também de olho no julgamento do caso do Master na segunda turma. Paula.
1: Maravilha, Christian Costa. Claro que os nossos assinantes precisam ler para entender todos os bastidores. É uma reportagem que está recheada de informações aí desde esse julgamento nesta semana, desse confronto direto entre os ministros André Mendonça e Gilmar Mendes. Christian Costa, vou lhe desejar um ótimo fim de semana. Eu lhe dei boa noite, mas ainda está claro aí em Brasília, né? Bom fim de semana para você. Até uma próxima.
0: Para nós todos, Paula. Muito obrigado. Bom trabalho.
1: Deixa eu aproveitar para dar as boas-vindas a Alexandre Garcia, conosco sempre às sextas-feiras. Alexandre, para a gente comentar um pouquinho essa reportagem de capa do Christian Costa. Hoje a Branca não está conosco, mas a gente vai fazer um giro aqui com algumas reportagens e colunas publicadas na nossa edição, Alexandre. E nessa reportagem do Cris tem um ponto também bastante interessante que ele traz ali, principalmente do método do ministro Gilmar Mendes, que parece que tem uma fixação com a Lava Jato em vários momentos ali do julgamento. ele trouxe à tona a operação e a gente percebe um processo que é mais lento e gradual de tentar desmontar a Operação Compliance Zero. Não é numa canetada só, mas ele vai deixando ali uma pista, vai deixando ali uma informação, daqui a pouco aquilo vira uma tese jurídica e depois, lá na frente, há uma possibilidade de desmontar toda essa operação. A gente lembra que tem um longo percurso pela frente, ainda está na fase de investigação, ninguém foi denunciado ainda, não tem réus ainda nesse processo, né? É um processo ainda que segue na investigação com a relatoria do ministro André Mendonça. Tem muita coisa para acontecer e o ministro André Mendonça tem agido com muita cautela. Boa noite.
2: Boa noite, Paula, Ana, Piotto, Carlo. Que bom estar na companhia de vocês. Olha, Paula, você disse que aqui em Brasília ainda estava claro. Lá no Supremo, acho que a escuridão está chegando. Inclusive, há luzes coloridas, talvez, para disfarçar essas nuvens escuras que estão pairando sobre o Supremo e envolvem o Supremo. Né? A gente vê, por exemplo, que o ministro Decano está com nervos à flor da pele. Qualquer coisa, ele se emociona. Né? Tiveram essa 24 anos, se não me engano, comemoração. Ou seja, são comemorações que se efetivam 11 vezes por ano, todos os anos. Né? Vamos... Lá na televisão, eu comentava muito que... lá na televisão, eu dizia que o termo latino asinus asinum fricat era bem posto, né? Um burro coça o outro. Quando a pessoa está no meio da mediocridade, entre medíocres, vão se elogiando publicamente. Na televisão tem muito disso. Ah, você estava maravilhoso no programa tal, você estava... Pois não, você que estava maravilhosa naquela reportagem. Né? Nós esperamos que a população é que faça isso, e não nós entre nós. Né? Fica estranho, mas o ministro se emocionou com a homenagem. De certo, era algo que ele estava esperando, que precisava de um apoio moral. E essa é a questão, essa é a grande questão. A gente vê, está óbvio, né? Só o cego não vê, mas o ministro André Mendonça já avisou que não é cego, que está percebendo a movimentação, né? Para fazer como fizeram com a Lava Jato. Dá um golpe e livra os ladrões, os corruptos, os que estavam sendo envolvidos lá na Lava Jato, até veio depois, veio aos poucos, perdão de multas, e hoje a gente entende por quê. Né? Não houve nem espera, né, da entrada do dinheiro no Taiaiá, em seguida vem perdão de multa, mas enfim. E o que a gente está vendo agora é o diagnóstico muito claro. Eu usei muito o termo que precisou a Corte Suprema da Itália, berço do direito romano, gritar: o rei está nu. Porque a gente aqui, embora tenha olhos, muitos fechavam os olhos, não queriam ver, né? Não queriam ouvir e não falavam. Mas estava muito óbvio. Há 7 anos, o inquérito do fim do mundo. Aí vem esse diagnóstico da Corte Suprema de Cassação italiana, berço do direito romano, mostrando todas as mazelas que ferem o devido processo legal, as garantias fundamentais dos réus, dos investigados, a isenção dos juízes, né? E, sobretudo, essa está escrito aí, illogicità, né? Ilogicidade, está lá no Aurélio, né? Em que o ministro Moraes é o relator nomeado, não foi nem sorteado, de um processo que começou, de um inquérito que começou sem Ministério Público, contrariando o que diz a Constituição, que o Ministério Público é essencial na ação penal, né? Entrou depois. E que foi investigador, foi acusador, foi julgador e está sendo o executor, o juiz de execuções criminais. A corte italiana disse isso é ilógico, é inédito. Né? Se perguntar para o tribunal de Haia, a resposta vai ser a mesma. Isso tudo é nulo. Em qualquer tribunal de devido processo legal, de Estado, de direito, isso é nulo. Menos aqui no Brasil. Né? Mas parece que nuvens estão baixando. E há essa, sem dúvida, certamente a reportagem do Christian está esclarecendo essa tentativa de conspiração para ver se aplica nessas investigações que envolvem Vorkaro, Master, a família Vorkaro, né? Família, né? Podem receber a mesma guilhotina que recebeu a Lava Jato, né? Que era a esperança de todo brasileiro de acabar com a corrupção e de punir exemplarmente a corrupção. Agora, o que a gente está notando é que o Vorkaro fez muito mal ao Supremo que as manifestações do 8 de janeiro. As manifestações fizeram estrago material. Vorkaro está fazendo fez um estrago moral. E esse é um estrago supremo.
1: Sem dúvida, o Alexandre já fez menção ao artigo dele, que já está também disponível nesta edição. Ele traz ali o vexame da Suprema Corte Brasileira e com a decisão da Justiça Italiana de rejeitar a extradição de Carla Zambelli. Deixa eu aproveitar agora, vamos voltar para o estúdio, dar as boas-vindas à Ana Paula Henkel, que veio fazer uma visitinha relâmpago no estúdio de Sem Filtro nesta semana. Ana, seja muito bem-vinda. Queria ouvi-la também sobre o seu artigo, porque a Ana chegou em São Paulo, depois foi a Brasília, voltou a São Paulo, mas nesse meio tempo conseguiu ainda escrever o artigo da semana falando sobre imigração na Europa. Isso. É isso? Vamos aproveitar que Carlo Cauti está na bancada também para interpelar o italiano que mora no Brasil também. Ana, boa noite, seja bem-vinda.
3: Boa noite, Paula. Boa noite, Cauti, Piotr, querido. Boa noite, nosso querido mestre Alexandre Garcia. Muito boa noite à nossa querida audiência, nossos assinantes. Mesmo na correria, a gente para ali duas horinhas para escrever um artigo com todo carinho. Nosso assinante merece essa dedicação. Bom, Paula, o artigo é sobre um assunto, claro, é tanto assunto aqui no Brasil, né? A gente tem tantos pratinhos para rodar aqui no Brasil que às vezes a gente sai um pouco do noticiário internacional, das coisas que atingem a Europa, a Ásia. É, inclusive foi por isso que nós criamos o De Leste a Oeste. Daqui a pouco nós temos o De Leste a Oeste especial hoje, por causa do jogo do Brasil, especialmente às 20 horas. Fizemos um especial hoje. E um dos assuntos que nós falamos sempre no De Leste a Oeste, até porque um dos nossos parceiros, o Ivan Kleber, que mora na Europa, sempre traz informações muito quentes em relação a isso, e o meu artigo foi exatamente sobre um ponto que está sacudindo a Europa e que virou um terremoto na Europa, que é a imigração em massa na Europa. Há mais ou menos 10 dias houve um caso estarrecedor, uma barbárie, um caso bárbaro na Irlanda do Norte, que foi um imigrante sudanês que tentou degolar um cidadão britânico, né? Ali no meio da rua, claro que outras pessoas chegaram e conseguiram conter o cidadão, mas o irlandês ficou gravemente ferido, perdeu um olho, ficou ferido nas costas, na cabeça, ainda está em estado crítico. E claro que isso trouxe o assunto de volta da imigração em massa, que hoje é tratado, principalmente na Europa, como uma coisa, não se pode sequer discutir esse atual programa da imigração em massa, que foi o caso desses cidadãos sudanês, que pega o fast track, ou seja, enquanto muitos imigrantes que querem uma vida melhor na Europa ou nos Estados Unidos pegam o caminho do processo legal gradativo, entrevistas pessoais, né, ao vivo, algumas pessoas, alguns imigrantes pegam simplesmente um documento de 10 páginas, completam e simplesmente ficam ali naquele país, enquanto os cidadãos europeus estão com dificuldades de pagar suas contas e esses imigrantes que estão protegidos agora por uma falsa tolerância, eles têm recursos que vão diretamente do pagador de impostos aí de cada país, os italianos, portugueses, os britânicos, para estes imigrantes, e isso foi uma denúncia que aconteceu agora na Irlanda diante desse caso. Os britânicos dizendo, olha, nós pagamos impostos e quem tem celulares, quem tem moradia, quem tem água encanada, escolas, alimentação, transporte, são esses imigrantes que chegam aqui em massa. E o problema, Paula, não é a imigração em si, porque, por exemplo, claro que a imigração em massa ela é um problema, principalmente quando ela é feita de maneira desenfreada e ilegal. Mas eu até trouxe no meu artigo uma pequena comparação, porque na Califórnia, onde eu vivo, existe uma imigração em massa e um dos grandes pontos da eleição de Donald Trump em 2024, foi exatamente fronteiras fechadas. A questão é que na Califórnia nós estamos falando de imigrantes que vêm de países cristãos. Então eles entram na Califórnia, não existe o choque cultural, o choque religioso ou a tentativa desses imigrantes em massa de entrar na cultura californiana e mudar a cultura de dentro para fora. O problema da Europa é esse. Hoje são quase 50 milhões de muçulmanos na Europa e que querem exatamente substituir, sim, a palavra é essa, em muitas cidades, o cristianismo pelo islamismo. Muitos querem colocar a Sharia law e isso tem causado esse choque cultural que tem causado, que tem trazido grandes problemas para essas populações. Então, para finalizar, Paula, eu até peço perdão por me estender um pouco, mas é um assunto pouco falado aqui no Brasil, porque está afetando a Europa de dentro para fora, as raízes religiosas, culturais, filosóficas, enfim, acadêmicas da Europa, e isso tem sido um problema. Acho que o próprio Alexandre Garcia, que sempre está na Europa, na Itália, em Portugal, acho que pode testemunhar isso também, e os cidadãos europeus estão reclamando porque é exatamente o dinheiro do pagador de impostos, os europeus, que estão bancando essa imigração desenfreada que mexe ali no DNA europeu de uma maneira muito perigosa.
1: Eu quero ouvir o Alexandre também, que ele passa sempre uma temporada na Itália, na Europa, enfim, em Portugal, dá um giro por alguns países, mas antes de dar as boas-vindas a Carlo Caldi, que também deu uma passadinha na Itália, foi visitar os conterrâneos há pouco tempo, o Caldi, porque essa questão que a Ana traz não é se a imigração deve ou não existir, acontece, não tem o que fazer em relação a isso, mas com quais critérios, quem vai definir esses limites, quais são os critérios desses novos entrantes, né? Ter uma organização para que não ocorra essa imigração desenfreada, como alguns países europeus têm sofrido, têm enfrentado esse problema. Boa noite.
4: Pois é, Paula, boa noite. Boa noite, Ana, boa noite, Piotr, boa noite, mestre Alexandre, boa noite ao nosso público. Eu passei as férias, passei por Londres e aproveitei para dar uma volta. Depois de muitos anos, eu estudei em Londres 15, 16 anos atrás e dei uma volta agora em 2026. É impressionante como no aeroporto de Londres não há nenhum funcionário que não use o véu islâmico, no caso das mulheres, ou que não seja claramente paquistanês, bengalês, mas com certeza não britânico, vamos dizer assim, anglo-saxão, entre outras coisas. Então, é claro que temos um problema já na entrada no aeroporto. Nas ruas de Londres também a presença é evidente, e não por acaso no Reino Unido temos um partido chamado Reform UK, que está sendo, provavelmente será o partido mais votado nas próximas eleições, com uma única pauta: a reimigração. A imigração no Reino Unido se tornou tamanha e se tornou não assimilável, né? Os imigrantes não aceitam se tornarem britânicos, não aceitam as regras do jogo, não aceitam as leis também britânicas. Existem tribunais paralelos no Reino Unido que aplicam a Sharia, a lei islâmica, e não a lei de sua majestade. E, portanto, a população do Reino Unido não aguenta mais e não quer só fechar as fronteiras, mas quer reemigrar. E outra questão interessante, Ana, só para completar também o ótimo raciocínio, é que temos vários tipos de imigrações na Europa, de vários países, da China, da Índia, do Brasil, da América Latina. Por que só que a imigração islâmica cria problema? Por que não temos casos de terrorismo chinês, por exemplo? Não tem ataques no Bataclan ou no Charlie Hebdo ou também nos mercadinhos de Natal na Alemanha por parte de indianos, ou de brasileiros, ou de peruanos? Só é uma imigração, só tem ataque terrorista islâmico, de matriz islâmica. Claro, não todos os imigrantes islâmicos muçulmanos são terroristas, mas todos os terroristas são islâmicos, são muçulmanos. Então, existe um problema de integração com essa específica cota de imigrantes e não com os outros que se integram muito bem e trabalham, especialmente os asiáticos, né? A imigração asiática aqui é bastante produtiva por lá, e também a latino-americana. E, por último, eu queria mostrar também um relatório que acaba de sair na Europa, acaba de ser apresentado no Parlamento Europeu, que mostra como na Europa temos as chamadas no-go zones se formando, ou seja, bairros inteiros onde a polícia europeia não pode entrar, de vários países, né? De vários países europeus, simplesmente não pode acessar. Não sei se a produção consegue mostrar esse relatório, que é muito interessante, porque poderia acontecer um dia em outros locais do mundo, bairros inteiros onde não vige mais o monopólio da lei do Estado, o monopólio da força do Estado, e sim há estados paralelos, governados por leis religiosas e não secularizadas, onde isso se torna algo inaceitável para qualquer nação séria. A Bélgica é um caso típico, onde a polícia belga não consegue entrar nem em vários bairros de Bruxelas, a sua capital. E também, alguns dados rápidos para o nosso público ver como que a imigração na Europa é um problema. Citando apenas o meu país, a Itália, né, de onde eu venho, então, que são dados mais frescos. Os imigrantes lá são apenas 9% da população, mas eles representam, eles são responsáveis por 62% dos assaltos, 39% do tráfico de drogas, 43% das violências sexuais, 24% dos roubos de carro, 29% do contrabando e 23% dos homicídios voluntários, sendo apenas 9% da população total. Então, claramente, temos um problema de uma porcentagem da população reduzida, mas que representa, sim, uma questão social, criminal e, claramente, de forma política, porque eles, num certo momento, vão começar a votar também.
1: Deixa eu voltar com o Alexandre, que passa uma temporada todo ano na Europa. Alexandre, o que você tem percebido nos últimos anos? Tem sentido uma diferença? E você, como brasileiro, percebe alguma diferença de tratamento em relação aos europeus?
2: Olha, em primeiro lugar, deixar bem claro que não se trata de racismo nem de combate à etnia, né? A gente está fazendo constatações. O que mais me chocou, talvez, nessa observação da Europa, já faz muito tempo, não é de agora. Eu acho que a gente está discutindo um assunto com 30 anos de atraso. Já está a massa de imigrantes muçulmanos para tomar a Europa da forma diferente que tentaram no passado, né? De dentro para fora, assumindo postos em governo, né? Agora parece que está pegando, já enraizou-se. As sementes vêm lá de trás. Mas o que mais me chocou foi Munique, na Alemanha. Porque lá nos países latinos a gente acha, pode ser, a gente é mais flexível, digamos. Mas lá na Alemanha, Munique transformada. Eu acho que fazia uns 8 anos que eu não ia a Munique. Meu Deus do céu, né? Transformada a ponto de... Né? Parece que a gente está fazendo perseguição, mas é constatação, sujeira na rua. Os hotéis no café da manhã, uma bagunça, uma barulheira, falta de educação. Nos postos de embarque ferroviário, a mesma coisa. Eu não tenho ido a Londres, embora desça num aeroporto londrino. No interior a gente não nota muito. Eu tenho meu neto lá, minha bisneta estão lá pertinho de Cambridge. Eu não notei muito isso que o Cauti falou, mas, enfim, faz muito tempo que eu não vou a Londres. Mas, e na Itália, né, o número é pequeno, embora a Itália, a Sicília, esteja ali na frente do norte da África, e o norte da África é muçulmano. Agora, lá em Lisboa, eu tenho notado que, na hora da oração, às vezes fecham ruas no bairro onde se concentram. Sempre houve concentração em bairros lá de africanos, mas africanos cristãos, isso que a Ana levantou. Não estão contra a civilização, a cultura cristã ocidental, né? Judaico-cristã. Eles estão integrados. Estão integrados, vivem bem, têm seus empregos, né? Estão integrados nas igrejas, se reúnem, mas o lado muçulmano assusta um pouco, né? pessoas que parece que precisam esconder seus rostos. Eu estive no sul da França agora, esse ano, e o que eu mais notei foi em Marseille, que é um porto importante. Ali também já há uma presença muito poderosa que faz com que surjam restaurantes para comida desses imigrantes. Né? A cultura vai desaparecendo pouco a pouco, vai sendo substituída. E a cultura é o retrato de um país. Né? A língua, a cultura, a religião, as mesmas lendas, o mesmo folclore, isso faz uma nação. E a nação está sendo... parece que está havendo uma diluição das células que mantêm uma nação junta. É um perigo muito grande para a Europa. A Europa está sofrendo de... Né? Eu lembro dos tempos em que Viena estava cercada pelos turcos, os otomanos, e antes disso os árabes que invadiram a Península Ibérica... Né? E agora está sendo diferente. A estratégia é outra e é mais eficaz. É a versão, digamos, muçulmana de Gramsci. Está pegando por dentro e destruindo sem precisar de armas.
1: Cauchy, quer complementar? A gente comentava aqui, né, que você e a Ana são imigrantes, a Ana nos Estados Unidos, você no Brasil, mas se integraram plenamente à cultura do Brasil e dos Estados Unidos, e a gente vê essa resistência principalmente com os islâmicos, e você, inclusive, o Alexandre fez menção a Marseille, realmente é uma cidade que está tomada pelos árabes. Eu lembro que fui há uns 15 anos também, você pega o metrô e eles falam em duas línguas, né? Falam em árabe e falam em francês, acho que não sei se em inglês também, mas acho que não, é árabe e francês dentro do metrô, realmente me chamou a atenção, isso já tem uns 15 anos.
4: Marseille virou uma casba, né? Mas essa diferença entre integração e assimilação, é interessante esse ponto, porque na França, por exemplo, a imigração do norte da África, da Algéria principalmente, começou depois do final da guerra, em 62, e os milhões que foram para a França eram islâmicos ou muçulmanos, mas eram secularizados, a religião era um aspecto privado da sua vida, não era totalizante. Essas pessoas chegaram na França, se integraram, estudaram muitas vezes em faculdades francesas, prosperaram, os seus filhos também estudaram, prosperaram. A ministra do interior de Sarkozy, que foi presidente da França em 2007, chamava Rachida Dati, marroquina. Era advogada de alto nível, nasceu na França de pai marroquino e ela conseguiu chegar no topo da sociedade francesa. E por que então a terceira geração, os netos de quem emigrou nos anos 60, que nasceram, esses netos, anos 90 e 2000, se explodem nos estádios na França, cometem ataques terroristas, vão lutar na Síria com o Estado Islâmico, por exemplo. Por que a terceira geração, que nasceu na França, estudou em escolas francesas, foi inculcada com o Estado laico, secularizado, a pós-Revolução Francesa, por que essas pessoas, esses jovens, se radicalizam, sendo que os pais e os avós não tiveram esse percurso e continuaram muçulmanos, mas secularizados, laicos? Então, esse é o ponto. É a diferença entre se integrar e se assimilar. Se integrar, você mora em outro país, mas você não renuncia a nada da sua cultura, da sua língua, do seu jeito de viver, do seu dia a dia e das normas que você segue. É integração. Não é possível manter um país só com pessoas se integrando, porque elas acabam criando microcosmos, né? E você acaba atomizando a sociedade, o que está acontecendo na Europa. A assimilação é quando aquela pessoa renuncia a uma parte da sua identidade, ou seja, renuncia à língua, renuncia a alguma parte da sua cultura, mas se torna cidadão pleno daquele país, aceita as regras e faz parte de uma sociedade integrada. Isso na Europa falhou. Não temos uma sociedade assimilada. Imigrantes que assimilam, uma parte deles que se assimilam, são apenas integrados. Mas isso, no longo prazo, é inviável e os efeitos estamos vendo, né?
1: Adalberto Piotto está aqui acompanhando a nossa conversa. Claro. Boa noite, seja bem-vindo, Piotto. Eu vou fazer o seguinte, vou lhe pedir uma ajuda, mas antes a gente vai ver um vídeo do nosso repórter, William Grisafes, que nessa edição da Oeste ele escreveu sobre a farra da meia-entrada. Por que que nós temos de pagar muito mais caro pelos ingressos? Porque existe um mercado paralelo, falso, de carteirinhas de estudante. Vamos acompanhar o vídeo aí, já quero te ouvir na sequência.
5: A Meia Entrada foi criada para facilitar o acesso dos estudantes à cultura. Mas uma investigação da revista Oeste mostra que o benefício está sendo desvirtuado por um mercado paralelo de carteirinhas estudantis irregulares. A reportagem conseguiu obter a carteira sem apresentar o comprovante de matrícula. Em um dos testes, o documento foi emitido com dados acadêmicos que não correspondiam à situação real do solicitante. Todo o processo levou apenas alguns minutos. O problema não termina na emissão da carteirinha. O documento falso foi utilizado para comprar um ingresso com desconto em um cinema de São Paulo. A entrada foi liberada sem que houvesse uma verificação efetiva de sua autenticidade. A investigação encontrou ainda outros caminhos para obter essas credenciais, incluindo aplicativos e vendedores que atuam pela internet. Em alguns casos, os próprios responsáveis admitem que os documentos não possuem validade legal. Especialistas alertam que a produção e o uso de carteirinhas falsas podem configurar crimes. Além disso, as fraudes afetam diretamente o mercado de entretenimento. Quando parte do público paga apenas metade do valor, a receita diminui, enquanto os custos permanecem os mesmos. Para cobrir as despesas, os organizadores aumentam o preço dos ingressos. No fim, quem não tem direito ao benefício acaba pagando mais caro. E quando entram em cena carteirinhas irregulares, o desequilíbrio se torna ainda maior. Essa é a farra da Meia Entrada. Alguns recebem o desconto, mas a conta acaba dividida entre todos. Para ler a reportagem completa, acesse a edição 327 da revista Oeste.
1: É isso, Piotto. Rapidamente, o nosso repórter conseguiu carteirinha de estudante como publicitário, como administrador de empresas.
2: Sim.
1: E tudo isso com poucos cliques, de forma muito rápida, carteirinha de estudante delivery. O país.
6: Boa noite, Paula. Boa noite, Ana. Boa noite, Cauti, Alexandre, a todos que nos acompanham. Eu acompanhei o início da ideia dessa reportagem escrita pelo William e isso demonstra claramente como que um benefício, porque isso tem uma ideia nobre, acabou se transformando num privilégio mal sucedido. Mal sucedido e pago por todo mundo. A Meia Entrada é só o começo de uma série de coisas que o Brasil, se tiver coragem e deveria ter, se tiver honestidade intelectual e deve ter, tem que rediscutir. Dia desses, Paulo, a gente estava comentando sobre esse assunto aqui na redação. Você vai numa fila de supermercado e tem lá fila prioritária para quem tem 60 anos ou mais. Claro que se a pessoa tem dificuldade de mobilidade, se ela tem 80 anos, 75, faz sentido. Agora, você olhar para o lado e ver um sujeito atlético de 61 anos de idade, que pela lei já tem o benefício de ficar numa fila especial, faz sentido? Não, não faz, porque atrás dele está sim um idoso com 75, 80, 80 e poucos anos, que daí sim merece alguma uma consideração especial. A Meia Entrada é um prenúncio de tudo isso e talvez porque isso custa no bolso de todo mundo. Você anda pelas calçadas nas cidades brasileiras e o sujeito vai lá com dois cachorros segurando pela cordinha. Você não consegue nadar calçado porque você tropeça no cachorro, você tem que pular a cordinha. Então, você não sabe. A calçada é para quem? Não, ninguém está dizendo que não pode ter o cachorro, andar com o cachorro. A questão é você tem que negociar um uso coletivo. A lógica do uso coletivo, do bem-estar social de todos, que é uma lógica de civilidade, foi completamente abandonada justamente quando começou a se conceder privilégios e esses privilégios começaram a ser mal utilizados. Esse caso da Meia Entrada e a máfia que isso foi, que se transformou, né? O William Grzafes deixa isso claro na reportagem dele. Alguém que não tem direito consegue acessar um benefício. E mesmo os que têm direito em alguma situação usam mal, como essa história da fila dos 60 anos. Vocês estavam falando sobre a questão europeia. Há pouco mais de 15 anos eu estava em Veneza, fui a um mercado para comprar alguma coisa e aí atrás de mim tinha uma senhora com notavelmente acima de 80 anos e eu fiquei incomodado porque ela estava atrás de mim e fui ceder o meu espaço para ela na fila. Não tem fila especial aqui e ela se sentiu até ofendida, disse-me o caixa do mercado. Bom, tudo bem, no Brasil você tem... Agora, faz sentido o cara de 60 anos ficar numa fila ter benefício no ônibus? Será que ele precisa disso? Será que faz sentido? Porque isso custa para todo mundo. Mas ninguém quer discutir esse assunto, né? Você não pode falar do cachorro, o sujeito que anda na calçada, e porque não pode falar de pet. Não, mas eu estou dizendo é o uso da calçada que eu estou discutindo. Não é o desejo ou não de ter um cachorro. Não é este o ponto. se bem que alguns vão viajar, fica um final de semana e deixa o cachorro com comida e água ali, e o cachorro fica latindo todo dia, o que também não sei se isso não configuraria maus tratos, mas esse é outro assunto. A questão da meia entrada é algo que no Brasil custa caro para todo mundo, menos para quem utiliza mal esse benefício. É hora da gente começar a discutir essas coisas de verdade. Não para apenas coibir o mau uso do privilégio e para perguntar se a gente realmente precisa ter esse benefício. Se ele não já, digamos, não ultrapassou o bom senso ou a lógica de uma sociedade que, obviamente, tem que olhar para todo mundo e cuidar de todo mundo.
1: É isso. E a gente tem outros destaques nessa edição da Revista Oeste. Carlo Cauti tem a coluna semanal, né, Cauti? Tem também Augusto Nunes, o triunfo da altivez. Tem matéria sobre Elon Musk com Dagomir Marquez e o Eric Mafra. Que mais nós temos? Falamos do Alexandre, falamos da Ana. Eugênio Esber falando da eleição peruana. Roberto Mota também nesta edição, com um título: Existe Imposto Justo, será? E o Christian Costa também com uma entrevista no ministro do TCU, uma reportagem da Spike, que é uma revista britânica, que a Revista Oeste também publica com exclusividade no Brasil. Antônio Cabreira falando sobre os subsídios e a pobreza da África. Nossa imagem da semana com a nossa diretora de arte, Daniela Giorno. Enfim, uma edição recheada de informações, de opinião, lembrando sempre que é com exclusividade para os nossos assinantes. Então, você que está acompanhando Oeste Sem Filtro, mas ainda não assinou, a sua oportunidade de entrar em contato com a nossa equipe para mais informações, para poder acessar estes e outros artigos da nossa revista digital. Eu vou fazer o seguinte, como nós avançamos um pouquinho no tempo, porque essas reportagens acabam rendendo um pouco mais de comentários, né? São sempre muito interessantes todos esses assuntos. Antes da gente adentrar no noticiário, nos assuntos domésticos, eu vou fazer um rápido intervalo comercial, mas não sem antes convidar você, claro, a participar de Oeste Sem Filtro, mandando um vídeo para a gente, para a nossa produção. O número do WhatsApp é o 11 957 86 1993. Você que está acompanhando Sem Filtro nesta sexta-feira, logo mais tem Jogo do Brasil. Conta para a gente o seu palpite, Brasil e Haiti. Enquanto isso, a gente vai para um rápido intervalo. Volta já.
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1: E o líder do governo no Senado, Jax Wagner, do PT da Bahia, negou ontem, em entrevista à Band News TV, ter recebido um apartamento avaliado em quase 3 milhões de reais em Salvador em troca de atuar em favor dos interesses do Banco Master no Senado. O caso ganhou repercussão depois de Jacques Wagner ter sido alvo de mandados de busca e apreensão cumpridos pela Polícia Federal durante a nona fase da Operação Compliance Zero.
8: Sobre o apartamento, na verdade é um apartamento que está em construção aqui no Horto. Eu tinha interesse de dar um apartamento, de ajudar minha filha a comprar um apartamento desse. Como o Guga, o Augusto Lima, é um investidor, eu disse a ele, você pode comprar, depois eu vou recomprar, porque o apartamento está em construção, não está pronto. E eu teria que vender o apartamento de minha filha para poder complementar e pagar o apartamento ou ela financiar. Então não tem nenhuma transferência de patrimônio para mim, eu não tenho, vou repetir, nenhum negócio com o Master ou com o Crédito Sexta. Nós privatizamos a rede de supermercado Sexta do Povo e essa rede levou junto o cartão.
1: De acordo com o senador, a relação com Daniel Forcaro é praticamente zero.
8: Minha relação com Daniel Forcaro é praticamente zero. Eu nunca tive maiores entendimentos com Daniel. O entendimento foi na venda do Crédito Sexta, o Augusto Lima comprou o Crédito Sexta, na verdade a rede de supermercado, junto com o fundo espanhol. Depois ele procurou um banco para poder ter fluxo de caixa e fazer os empréstimos. Aí que entra o Banco Máxima na época e depois o Banco Master. Eu tive com o Daniel apenas duas vezes. Uma vez quando ele veio se apresentar por estava entrando de sócio do Augusto Lima na questão do Crédito Sexta. E a segunda vez quando o Augusto Lima me pediu uma indicação para... ele queria melhorar o nível do banco, ele queria uma indicação para a área jurídica do banco. Ele já tinha contratado Gustavo Loyola no Conselho de Administração para a parte econômica e ele queria alguém na área jurídica. O ministro Lewandowski tinha acabado de se aposentar do Supremo por conta dos 75 anos. Eu digo, olha, eu acho que não tem pessoa melhor. Foi a segunda vez que eu vi quando eu fui apresentar o ministro Lewandowski para ele. Só essas duas vezes, não tem nenhuma relação.
1: Jacques Wagner tentou explicar a relação com Augusto Lima e também comentou as mensagens interceptadas pela Polícia Federal, nas quais são mencionados os termos da venda do Banco Master ao BRB.
8: O governo foi contra, eu como líder do governo encaminhei contra essa emenda de ampliação do Fundo Garantidor. As palavras do Augusto Lima, que eu sinceramente não me lembro, mas que foram relatadas por alguém, a Polícia Federal, que abriu o telefone dele, na minha opinião, o que ele quer dizer é que eu conheço a história dele, conheço. Ele era vendedor de consignado, era uma pessoa que trabalhava e que resolveu adquirir a rede de supermercado estatal Cesta do Povo, que era um trambolho que eu recebi dos governos anteriores, que a gente privatizou e foi junto o cartão. Então, quando ele diz, você conhece a minha história, é invocando uma história de uma pessoa trabalhadora que cresceu pelo seu trabalho.
1: Jacques Wagner diz ter relação institucional com Ciro Nogueira, também alvo da Polícia Federal.
8: A relação institucional, eu me relaciono com todos os senadores, de Flávio Bolsonaro aos do PT, porque eu fui 4 anos oposição ao governo Bolsonaro, e era senador da República. Meu estilo, toda a Bahia conhece, todo o Brasil conhece, é um estilo de conciliador. Então eu converso com todo mundo, até porque nós não tínhamos maioria, depois que eu virei líder do governo, para aprovar as matérias do interesse do governo do presidente Lula. Então converso com Ciro Nogueira, converso com Flávio Bolsonaro, converso com Rogério Marinho e converso com os senadores da base.
1: Piotr, a gente começa com você. Ontem nós repercutimos alguns trechos aí dessa entrevista do Jacques Wagner, alvo de operação ontem da nona fase da Compliance Zero. Ele disse que o Lula ligou para ele prestando solidariedade, falou a questão do cargo ali, que ele acha pouco provável que o Lula vai pedir para ele sair. Essa é uma outra questão, se ele vai ficar ou não ainda na liderança do Senado. Agora, chama atenção ele admitir ali que o Augusto Lima seria o intermediário na venda, na compra desse apartamento em Salvador. Ele pediu para o Augusto Lima comprar um apartamento de 2 milhões e meio e depois ele disse que ele recompraria do empresário. A gente tem um senador, líder do Senado, líder do governo no Senado, admitindo que pediu para o empresário pagar um apartamento no valor de 2 milhões e meio. A gente tem imagens do empreendimento em Salvador, um empreendimento de alto padrão, Piotr, no valor de 2 milhões e meio a unidade.
6: Por que que o Jacques Wagner não comprou ele próprio? Não entendi, ué. Ele compra para depois você comprar, pede para o... E quanto custa isso? Não o preço do apartamento, esse é público. Nós estamos falando o que, que o Augusto Lima pediria a ele em troca. Porque é um favor, né? Ah, comprou como investidor, mas vai empatar um capital desse em nome do interesse do Jacques Wagner? Ah, quem que empata um capital? Empatar capital deixa o capital parado, né? Um investidor, ele tem, obviamente, outros milhões de possibilidades para investir o dinheiro dele. Por que que ele faria isso? É o tipo de favor, vamos lá, o Jacques Wagner está usando a famosa estratégia de não vou negar o que eu já não consigo mais negar. Vou tentar encontrar uma resposta para dizer, olha, não é tão grave assim, o que eu fiz foi isso. Porque não tem mais como negar. Aliás, nunca teve como negar que o Master nasceu no colo do PT da Bahia, onde ficou o Jacques Wagner durante 8 anos, o Rui Costa mais 8 anos, e agora o PT continua na Bahia. E o Jacques Wagner, como mencionava ontem, não é alguém, não é um qualquer nessa história. O Jacques Wagner não é alguém próximo do Lula. O Jacques Wagner é alguém do círculo extremamente íntimo do Lula. Ele não somente é um senador e líder do governo, líder do PT no Congresso Nacional, como ele é também no Senado da República, perdão, como ele é alguém que, sim, passa recado para o Lula e leva recado para o Lula. Da base, como ele mesmo assume, porque ele também não vai negar esse tipo de coisa. A coisa está tão escancarada que negar não vai dar certo. Só que ele acha que é normal pedir para um empresário que teve relações com os governos da Bahia, do PT, o partido dele, aliás, cujo sócio desse, Augusto Lima, foi recebido pelo presidente Lula durante o mandato do Lula, obviamente, mas também do Jacques Wagner como senador da República e líder do governo, líder do PT no Senado, em que o Lula dá um conselho para o Vorkaro e diz, não vende para o BTG o banco, porque, olha, o novo presidente do Banco Central, que ele, Lula, tinha nomeado, já vai assumir. O Jacques Wagner está achando que todo mundo vai achar que isso é a coisa mais normal do mundo. Não, claro que não é normal. Então ele usa aquela estratégia com essa calma. O Jacques Wagner sempre foi esse sujeito, tá? Ele é calmo, ele é tranquilo. De fato, ele é um sujeito. Ele era o petista que era chamado nas rodas de empresários quando o PT era oposição. Ainda no governo Fernando Henrique Cardoso. Ele era o sujeito chamado para bater um papo, porque ele tem esse jeitão, assim, mais de negociador. Ele não é exatamente dos mais panfletários, assim... Agora, tudo bem, é o estilo dele, ninguém está reclamando do estilo dele. A questão é, você vai lá e pede para o empresário empatar 2 milhões e meio, 3 milhões de reais, compra um apartamento e depois eu recompro de você. Tá, e vai sair pelo mesmo preço? Ninguém sabe. Mais que isso, vai ficar com esse dinheiro parado com que interesse? E o que, que o Augusto Lima, ou Guga Lima, como os petistas chamam, de uma forma mais íntima, claro, porque eles eram bem mais íntimos, vai pedir o que em troca? Diante do maior escândalo financeiro da história desse país, que está se revelando o maior escândalo de corrupção desse país, como é do caso do Banco Master, nada disso é normal. Não tem a menor possibilidade de ser normal. Esse tom afável, mais calmo do Jacques Wagner é o que não pode mais negar. Ele não pode negar, ele conta a história. Mas não quer dizer que isso seja normal. Isso não, a normalidade que ele pretende ou a calma que ele coloca no discurso dele não traz normalidade nenhuma ao caso.
1: Alexandre, quero ouvi-lo também, porque segundo as investigações da Polícia Federal, o Jacques Wagner teria recebido vários mimos do Guga Lima, caronas em jatinhos, ingressos para shows internacionais em camarote, esse apartamento no valor de 2 milhões e meio de reais. Aí ele veio a público também explicar os US$ 55 mil em espécie no apartamento, que ele disse que era para missões internacionais. Eu quero ouvi-lo também a respeito, eram 33 mil euros e 50...

0: em acordo, em ação, em sociedade, em cumplicidade, em amizade com o governo da Bahia, Jacques Wagner, né? Depois Rui Costa, é que o Master pôde crescer com Credit Sesta. E me falaram hoje que esse dinheiro estava no cofre do hotel em que ele fica, né? E parece que até mais do que isso. Mas olha só, eu vivi um outro escândalo imenso, né? Privilégios da idade, nos anos 60. Muitos de vocês devem ter ouvido falar no Peter Kellerman. Chegou da Hungria, jovem, era médico, e para obter permanência no Brasil, disse: eu sou médico. Não, a gente não está precisando de médico, a gente está precisando de agrônomo. O senhor põe aí agrônomo, vai receber a residência. Ele pôs agrônomo. Ele está contando isso num livro que foi best-seller, Brasil para Principiantes, em que ele mostra que o brasileiro é muito ingênuo, cordato, né? E que é fácil de enganar a lei, enganar as pessoas, seduzir as pessoas. Por que que eu estou falando isso? Meu Deus, parece que o Vorkar ou alguém leu o livro dele e está fazendo igualzinho, mais de meio século depois. Quer ver uma coisa? Peter Kellerman de um lado, Vorkar do outro. Supermercado Rede Nacional Fartura. Supermercado Cesta do Povo na Bahia. Carnê Fartura. Credi Cesta na Bahia. Banco Itabira, que teve que ser liquidado pelo Banco Central, Banco Master. Não aparecia o nome do Peter Kellerman no banco como proprietário. No Master aparece o Gilberto Lima, né? Os carnês, do Carnê Fartura, que enganou milhares e milhares de brasileiros, né? Na época, um dinheirão que foi envolvido, só podiam ser negociados no Banco Itabira. As pessoas, os funcionários públicos envolvidos, enganados nisso, o Credi Sesta tinha exclusividade, o Master. Juros, prometia o Peter Kellerman, 5% ao mês. Master, 150% do CDI. E no final de tudo, a justiça o condenou a 4 aninhos e 8 meses e uma multa de 28 cruzeiros novos, lá nos anos 60. E aqui a gente está vendo que, pelo menos no Supremo, há um certo movimento para senta que o leão é manso, né? Então, parece cópia. Ou esse país não conhece a sua história, nem a história recente dos anos 60, e permite que aconteça tudo de novo, né? É o Peter Kellerman, Daniel Vorkaro, Banco Itabira, Banco Master, tudo de novo. E a gente está vendo partido político envolvido. O Peter Kellerman, ainda que todo mundo soubesse que ele estava enganando todo mundo, ele fazia favores para todo mundo, ajudava todo mundo, né? E aí as pessoas importantes estavam quase a serviço dele, submissas as ordens do seu Peter Kellerman. Brasil, para principiantes.
1: Ainda bem que temos o Alexandre na bancada para não deixar a história morrer. Muito obrigada, Alexandre, por essa aula de história, para a gente revisitar esses momentos. Deixa eu aproveitar, quero ouvir o Caute, Piotto, a respeito até do apartamento aqui no chat, lembraram, né? Poxa, mas será que pediu pro Guga Lima comprar um apartamento na planta? Porque na planta é mais barato. Depois que ele está pronto, ele valoriza. Então, se é 2 milhões e meio na planta, quanto é quando ele está pronto, depois de pronto, depois de 2, 3 anos? Como é que vai fazer? Quem vai pagar esse ágio aí? Essa valorização do imóvel, hein, Piotto?
2: Não, mas de novo, o ponto é: por que que você pede para o investidor? Que investidor faria esse favor para qualquer outra pessoa apenas pensando como investidor? Porque essa é a alegação do Jacques Wagner. Não, ele comprou como investidor. Não, mas comprou como investidor já esperando para te entregar o apartamento. Agora, você vai colocar. O sujeito é do mercado financeiro. Se tem uma coisa que mercado financeiro não aplica, é imóvel. É isso? Pergunta para qualquer sujeito aqui na Faria Lima. Fala para ele que você vai aplicar em imóvel, eles têm umas cinco. Mas como é? Dinheiro parado?
1: Tijolo.
2: É, tijolo não é investimento. O sujeito faz um.

0: favor desse para um senador da República que tem acesso privilegiadíssimo ao gabinete do presidente da República, amigo de mais de 50 anos. Ah, vai, tá querendo enganar. É o seguinte, tudo bem, nós estamos vendo um escândalo. Só não chama os brasileiros de idiota. Aí também não vale, né? Esse tipo de coisa não vale. Né? Não zomba da inteligência dos brasileiros. Explica o que aconteceu de fato. Aliás, vai ter que explicar para o André Mendonça, se bem que o Lula está pedindo todos os delegados federais de volta, né? Que coisa interessante.
1: Vamos tratar,
0: né?
1: Vamos desse falar disso daqui a pouco. Já, né? Diga lá, Couto, só para a gente refrescar a memória da nossa audiência, quem é Gustavo Lima.
2: Gustavo Lima
1: é o cantor, olha só. Eu confundi, que estão chamando de Guga. Augusto Lima, perdão.
2: Também já confundi. Augusto Lima é um operador, não é investidor. Investidor é um elogio para quem foi sempre o operador do PT lá na Bahia, porque o escândalo do Master iniciou lá na Bahia. A semente baiana do Banco Master começou lá com o Credit Sesta, para o nosso público entender. O que é isso? É basicamente um consignado que é público, que foi criado na Bahia, com os funcionários estaduais da Bahia. E por muito tempo, aliás, basicamente durante toda a história do Banco Master, foi a única operação real e realmente sólida e que dava algum tipo de lucro de todo o esquema do Banco Master. Não por acaso, quando o negócio começou a desmoronar, o próprio Augusto Lima tirou o Credit Sesta do Master e botou ele num banco próprio chamado Banco Pleno, que também foi liquidado pelo Banco Central. Então o Credit Sesta era a galinha dos ovos de ouro do Banco Master e começou aonde? Na Bahia. E o Credit Sesta, Paula, só para o nosso público também relembrar, foi privatizado durante a gestão de Jacques Wagner e depois de Rui Costa. Demorou um pouco, foi um negócio longo porque por 3 vezes eles tentaram colocar o Credit Sesta junto com a Cebal, que é esta empresa quase soviética, né? Era uma empresa supermercados públicos que vendia produto abaixo do preço de mercado, ou seja, estava quebrada. Tentaram privatizar, ninguém quis comprar por 3 vezes. Um belo dia chega um cara chamado Augusto Lima que disse: não, vamos mudar o edital para fazer de outro jeito. Conseguiram privatizar a Cebal e o Credit Sesta. Adivinha só quem comprou? O próprio Augusto Lima, que por surpresa de 0 pessoas... decidiu doar um apartamento de 2 milhões e meio de reais para quem? O ex-governador da Bahia, que foi alguém que começou o processo de privatização, que depois terminou, se não me engano, na gestão seguinte, também do PT, de Rui Costa. Agora, venha me dizer que isso foi por amizade para a filha? Francamente, assim, tudo bem que no Brasil estamos já numa situação de delírios conclamados, especialmente vindo de Brasília, mas achar que todo brasileiro é otário é um pouco demais, né?
3: Paula, uma frase, né? Meus parceiros aqui já falaram tudo. É curioso, quando a gente assiste a esses vídeos, para quem não conhece o Daniel Vorcaro, só encontrei 2 vezes, ele sabe bastante, né?
0: É.
1: Boa, Ana. Vamos seguir nesse assunto do escândalo do Master, porque a gente já tratou desse assunto em outras ocasiões, mas claro que toda semana tem novidade aí dessa novela que a gente está acompanhando bem de perto. A Polícia Federal descobriu que o ex-banqueiro utilizava o bloco de notas do celular para tratar de alguns assuntos sensíveis. Agora, novos arquivos que foram apagados conseguiram ser recuperados pelos investigadores da Polícia Federal. E numa das anotações, Vorcaro afirma ter recebido informações confidenciais de pessoas ligadas ao Banco Central sobre o avanço de investigações envolvendo o Master. O texto também cita nomes que, segundo a Polícia Federal, podem ser referências ao diretor-geral da Polícia Federal, Andrei Rodrigues, e também ao procurador-geral da República, Paulo Gonet. Num outro trecho recuperado pela perícia, o ex-banqueiro afirma que era preciso bloquear essas sacanagens para evitar medidas que pudessem prejudicar o Master. Segundo a investigação, as anotações foram apagadas poucos minutos depois de serem escritas e só foram recuperadas durante a extração dos dados do aparelho. Alexandre, eu quero ouvi-lo, mas eu queria colocar na tela, mais uma vez, essa mensagem, porque o Vorcaro tinha um modo aí de agir, né? Esse modus operandi de utilizar o bloco de notas do celular para algumas mensagens ali mais delicadas, inclusive com aquele modo de visualização única, que é a mensagem se autodestrói depois de lida pelo destinatário. Aí, essa é uma mensagem, veja bem, do dia 30 de outubro de 2025. Ele foi preso no dia 17 de novembro de 2025, só para a gente entender a cronologia. Vamos lá o que ele escreve no bloco de notas, sabe-se lá para quem. Imagino que a Polícia Federal tenha os seus suspeitos ou suspeito como destinatário. Mas vamos lá. Boa, vou mudar minha ida a Abu Dhabi para conseguir te ver, se você puder, na terça-feira. As coisas aqui, do ponto de vista econômico, estão andando bem. Consegui colocar no banco 800 milhões já e devem entrar mais 400 milhões próxima semana. E FGC, Fundo Garantidor de Crédito, começou a fazer aos poucos. Aí vem, o problema agora é que tive informações informais e em confidência da turma do Banco Central, que G, muito provavelmente o diretor do Banco Central, Gabriel Galípolo, e os diretores estão na pressão máxima, de novo, para uma medida, pois o Bacen está sendo muito pressionado pela PF e MP, Polícia Federal e Ministério Público, alegando que farão algo contra mim. É importante reforçar, aqui é importante reforçar mesmo, reforçar com o Andrei e Paulo, muito provavelmente o diretor-geral da Polícia Federal, Andrei Rodrigues, e o PGR, Paulo Gonet, para não deixar ninguém de baixo fazer uma sacanagem, que aí vai tudo para o saco. Estou disponível para tratar e explicar qualquer coisa, só não pode ter sacanagem. Vou te mandar os nomes que têm ido ao Bacen alegando que farão algo em breve. Ana, essa foi a íntegra de uma mensagem do bloco de notas de Daniel Vorkar. Agora, chama muito a atenção os nomes de Andrei e Paulo. É importante reforçar com Andrei e Paulo.
3: Não, e também porque ele diz que está sendo muito pressionado pela PF e MP. Andrei e Paulo. Né? MP, PGR. Aí a gente... A questão aqui é que parece que nós temos dois Brasis, né? Quem na Polícia Federal está no esquemão master, quem no MP, PGR está no esquemão master, porque dizer que vai... isso aqui é gravíssimo, né?
1: É.
3: Quando ele menciona... é importante reforçar com Andrei e Paulo... para não deixar ninguém de baixo, ou seja, esses investigadoreszinhos que querem descobrir o que está acontecendo, que querem fazer o seu trabalho, que honram o dinheiro do pagador de impostos, esses investigadoreszinhos da PF, é importante reforçar com o Andrei, que está acima deles, e o Paulo Gonet, também acima deles, para não deixar que ninguém de baixo... Para não deixar ninguém de baixo fazer uma sacanagem, que aí vai tudo para o saco. Esse tipo de mensagem, em qualquer democracia minimamente saudável, causaria um terremoto de proporções bíblicas. Cairia o Andrei, cairia o Paulo e até quando nós vamos fingir que... Antes de ontem, ou 3, 4 dias atrás, foram 30 milhões para o presidente do Senado, né, os supostos 30 milhões para o presidente do Senado, que disse que não. Agora, um dos homens fortes do atual governo, com tudo isso que nós acabamos de falar do Jacques Wagner. Ou seja, não dá, diante de tantas barbaridades, e isso nós estamos em um celular, hein? Um celular. Temos 8 ainda pela frente. O que não dá para a gente fazer é normalizar o absurdo. Da gente, veja só, em uma semana, quantas notícias gravíssimas para sacudir a República e abalar tudo. Então, acho que agora a principal proteção tem que ser o que está na nossa capa da edição de hoje. A proteção ao ministro André Mendonça. Porque vimos também, mostramos essa semana os vídeos dele num embate necessário para a nossa República com o ministro Gilmar Mendes, ele dizendo, para cima de mim não, comigo não. O homem dá lá, mas é só um, basta um. Basta um para que o efeito dominó necessário nessa república, para que nós não normalizemos a barbárie, esse tipo de notícia de Andrei, Paulo, como se fosse, olha, precisa falar com o Cauti, com o Alexandre, o Piotr, a Paula, pra... são amigos, são, parece que é conversa de, né, fala irmão, brother, e aí amiga, Paula, ou seja, é preciso proteger o ministro André Mendonça, porque ele precisa puxar o fio de todos os 9 celulares de Daniel Vorkado.
1: Agora, Alexandre, a pergunta que a Polícia Federal, claro, está se fazendo, não se sabe quem é o destinatário desta mensagem escrita no bloco de notas. Agora, quem teria poder para proteger Daniel Vorkado, para conversar ao pé do ouvido com o Paulo e o Andrei para não chegar, para não tocar no Daniel Vorkado e no Banco Master? Essa é a pergunta.
0: Pode fazer leilão.
4: Certamente. Certamente não é o Papa Leão. Todo mundo sabe, está na cara. Agora, Ana, o André, né, o ministro André Mendonça, a gente tem que dizer para ele que ele não está só. Ele tá com o apoio de todas as pessoas honestas nesse país e que têm mais de 3 neurônios e que percebem tudo. Isso está muito claro. Eu tenho dito aqui que tem um contrato de 129 milhões, ele fala por si, com a eloquência de um vulcão. Só que, como a Ana mencionou, num país sério, a pessoa não duraria uma hora depois de revelado, né? Aqueles aportes no Taiaiá, né? E aí, para que telefone que foi dirigido? Era um telefone funcional do Supremo? Parece que sim, né? Agora, citando de novo a Ana, o absurdo está sendo normalizado. Veja só, o Jax Wagner, a maior cara de pau, justifica aquele monte de dólar e euro que passa de 100 mil reais. Não, isso foi, eu recebi diárias do Senado. Como assim? Viagem do exterior, você não gastou e não devolveu para o Senado? Espera aí, pergunte para um japonês. O que ele faria? Um japonês da Toyota, que fosse viajar para o Brasil, recebesse diárias, devolveria o que não gastou, porque o dinheiro não é dele. Ele não foi premiado com diária. A diária é para ressarcir o gasto diário dele. Isso não é uma remuneração. Sai do suor do pagador de impostos brasileiro. Mas não dão a mínima para o pagador de impostos brasileiro. É isso que tem que mudar, ou não haverá democracia, não haverá justiça. Não haverá justiça social, como gostam de falar. Toda justiça é social, né? Então, até que a Suprema Corte da Itália diga o rei está nu, né? Porque todo mundo sabe aqui no Brasil que o rei está nu, mas queremos vê-lo coberto de uma veste invisível, né? Ele está, na verdade, está vestido. Então, está na cara. Acho que é só uma questão de tempo. De novo, né, brasileiro, profissão e esperança. Assim como a gente tinha esperança de acabar com o crime ficar impune lá na Lava Jato, que fosse um grande exemplo para acabar com a corrupção, como a gente imaginava também com o Mensalão. E aí as pessoas que começam cometendo um furto de celular para tomar uma cervejinha, e isso é carimbado pelo presidente da República como uma coisa normal. Então, a gente vai normalizando a nossa queda, a nossa decadência moral, tornando normal tudo aquilo que é anormal. Essa é a nossa questão. É muito séria a crise pela qual estamos passando, porque é uma crise de civilidade, de cultura e de moral.
1: Diga, Cauti.
2: Só queria lembrar que o Andrei... e também o Paulo, ou seja, para o nosso público, Andrei Rodrigues, o chefe da Polícia Federal do Brasil, e Paulo Gonet, o PGR, o Procurador-Geral da República, estavam com o Vorkado num convescote em Londres, tomando uísque de luxo, junto, sabe com quem? Com Alexandre de Moraes, com outros, com Benedito Gonçalves, famoso por ser o famoso missão dada e missão cumprida, né, quando ele estava no TSE. E também
0: agora corregedor do CNJ.
2: Agora, imagina só, ganhou, fez carreira, né? Também pai daquele influenciador que estava vestido, foi encontrado lá na Europa com milhões milhões de reais em roupas, ele e os filhos, né? Ainda não esclarecido de onde vinha tanto dinheiro. Entre outros, esta turma estava tomando uísque em Londres para bagatela de $640 mil, vulgo 3,3 milhões de reais, pagos por quem? Por Daniel Vorcaro, junto com o ministro Alexandre de Moraes, que recebeu, no dia da prisão de Vorcaro, a famosa mensagem, conseguiu bloquear. Então, assim, existe uma promiscuidade inaceitável entre um banqueiro delinquente e corruptor e as principais instituições da República, como o ministro do Supremo Tribunal Federal, procuradores gerais da República e o próprio chefe da Polícia Federal. Agora, o ministro André Mendonça deveria imediatamente pedir a remoção ou pelo menos o afastamento de André Rodrigues, porque existe um risco concreto de que a Polícia Federal possa ser utilizada ou possa ser impedida de fazer as investigações. Ele é o chefe da Polícia Federal, ele tinha essa proximidade com o réu. Como é possível achar que é normal manter o chefe da Polícia Federal no seu lugar, sabendo que ele mandava mensagem, tinha essa proximidade? A mesma coisa, a PGR, temos certeza que a PGR será absolutamente neutra nesse caso? Ou pela amizade irregada uísque, o Paulo Gonê vai tomar decisões não exatamente lisas, né, exatamente neutras? Existe o legítimo, a legítima suspeição que isso possa acontecer. E não seria melhor que, pelo menos nesse caso, Paulo Gonê se afastasse e deixasse para mais alguém que não tomava uísque em Londres com Vorcaro tomar decisões se, por exemplo, a delação premiada de Vorcaro é aceita ou não? Se, por exemplo, ele pode permanecer na prisão ou não? Então, essas e outras são decisões que o ministro Mendonça deveria tomar para deixar cristalina uma investigação que pode, sim, demonstrar como existia uma ligação espúria entre um banqueiro corruptor e a cúpula do poder político e judiciário lá em Brasília.
1: Nossa, agora me lembrei dessa arte aí da farra do uísque, foram mais de 3 milhões de reais numa noite, que o ministro, ex-ministro Ricardo Lewandowski também estava presente. E olha que curioso, foi Jacques Wagner que indicou Ricardo Lewandowski para assumir ali uma vaga como consultor no Banco Master e depois, inclusive, como advogado, né, acabou deixando na banca de advocacia do filho, o ministro Ricardo Lewandowski. Quer dizer, está tudo junto e misturado aí com Hugo Mota também, que teve denúncia, teve de se explicar em relação a um empréstimo para a cunhada, uso, pagamento de diárias e despesas que ele não viu problema algum. Então, todos sentados em volta do uísque Macallan.
2: Lembramos que no topo da lista lá está Alexandre de Moraes, que recebeu 130 milhões de reais via escritório da esposa para se tornar um juiz de aluguel do Vorcaro, recebendo mensagem com celulares do Supremo Tribunal Federal no dia da prisão, perguntando, conseguiu bloquear? Mas só por isso, em um país normal, numa democracia saudável, o ministro Alexandre de Moraes teria feito um passo para trás, teria se afastado para deixar que as investigações pudessem correr sem nenhum tipo de empecilho ou também problemas, até, vamos dizer assim, de colocar em constrangimento, né, por parte dos investigadores que estão investigando um juiz em exercício. Não, continua, e sequer se declarou impedido. Diferente do Toffoli, que teve a decência de dizer, não posso julgar sobre um caso onde eu vendi para o Vorcaro, né? Enfim, qualquer democracia saudável, a credibilidade e a confiança têm o mesmo valor do que a legalidade. No Brasil, como a Ana estava dizendo, normalizamos o absurdo.
3: Posso fazer uma comparação rápida? Falamos agora da farra do uísque. Em 2018, a gente falava da farra dos guardanapos em Paris. Lembram da farra?
1: Claro.
3: A farra dos guardanapos. 150 pessoas, gasto de R$1,5 milhão de reais para celebrar o recebimento da condecoração máxima do governo francês. Aí tem ali Sérgio Cabral. Eu não estou enxergando aqui, mas acho que o Alexandre Garcia pode... Sérgio Cabral, o Sérgio Cortes, né, que era...
2: Cavendish, acho que está no meio.
3: Isso.
2: Também, né?
3: Isso.
1: Cavendish.
2: Famoso Cavendish.
3: Dos 2018, aí agora, Sérgio Cabral é influencer, né? Foi condenado a o quê? 426 anos.
2: Ele está numa cobertura Vista Pão de Açúcar.
3: Exatamente, e dando dicas de livros, de música. E, enquanto isso, nós temos Felipe Martins na cadeia, preso, solitária. Presidente Bolsonaro também, enfim, isso aí é uma, 2018, parece
1: 2009,
3: que era...
1: né? Essa foi 2009, a farra dos guardados.
3: Ah, isso, 2009, perdão. Isso. 2018
1: as cifras
3: foi...
1: mudaram um pouquinho. Quanto foi? Um milhão agora?
3: Lá foi R$1,5 milhão. É. 150 pessoas. Aí.
0: Não, é só complementar. É preciso que o Supremo, até para ajudar no trabalho da Polícia Federal, que o Supremo, isso é uma determinação que o ministro Edson Fachin pode dar por conta própria, diga de quem era aquele telefone para quem o Vorcaro ligou no dia da segunda prisão. Aquele telefone pertence ao Supremo Tribunal Federal, é um número, digamos, do Supremo ali, que segundo alguns repórteres, quem usava até tempos atrás era o ministro Alexandre de Moraes. Agora precisa saber se estava com ele. O Supremo Tribunal Federal até hoje, veja só, a principal corte de justiça do país, a mais alta corte do país, não consegue sequer dar uma informação de transparência. Agora, a gente fala, às vezes, numa democracia normal, eu concordo. Agora, o Brasil foi anormalizado, se é que a língua portuguesa me permite a expressão, a partir daquele malfadado inquérito 4781, que boa parte do país, estou falando das entidades, estou falando das federações, estou falando da tal sociedade civil organizada, eu nunca sei bem o que é sociedade civil organizada, mas enfim, essa gente que lá atrás reagia, silenciou. E naquele momento, por um mero não vou dizer trivial, mas por uma coisa muito picuinha, mas isso vai pegar o bolsonarismo. Não, não pegou o bolsonarismo, pegou o Brasil, pegou a Constituição, pegou o devido processo legal, o direito à ampla defesa, a segurança jurídica. Alguém hoje, em sã consciência, diz que há segurança jurídica no país? Não, não há porque não tem normalidade institucional. Veja só, Alexandre vai me ajudar aqui no governo Itamar Franco, quando um ministro foi citado, estou falando de Henrique Argrives, se afastou para se defender. Aliás, era uma frase comum à época. Alguém do governo era citado, vai se afastar para se dedicar à sua defesa. Era esta frase. E aí, tudo bem. Provava sua inocência, voltava ao governo, como aconteceu com Henrique Argrives. Aqui não, nós estamos falando aqui de alguém, porque vamos lá, né? A Polícia Federal pode avançar um pouco mais, mas Andrei Paulo, neste contexto em que ele fala também na mesma mensagem, Polícia Federal e PGR... Levando-se em conta que todo mundo sabe quem é o ministro mais próximo da Polícia Federal, estou falando do Supremo Tribunal Federal, quer dizer, e nada. Mas essas pessoas não terem, digamos, o mínimo de ética de se afastar, o mínimo de apreço à coisa pública de se afastar, bom, lamentavelmente acho que não dá para esperar nada dessa gente. Agora, e todas essas associações? Essa gente perdeu o quê? Perdeu o pudor de defender o que é justo? Perdeu? Está com medo ainda? Será que as pessoas estão com tanto medo? As federações estão com tanto medo? Estou falando de gente organizada no país, estou falando da indústria, do comércio, estou falando... Bom, é difícil esperar também muita coisa de acadêmicos, né? Ver o que as universidades públicas se tornaram recentemente, até porque elas são todas de esquerda, praticamente. Mas se essas pessoas não vão se manifestar, estamos aqui, outros fazem. Eu tenho uma parcela do Brasil que está descrente, a outra parcela do Brasil, obviamente, está tentando sobreviver, porque a situação econômica está uma tragédia no país. Esqueçam desses números do IBGE. Isso não reflete a realidade. Vá ao mercado e me diga se você acha que está normal. Bom, começa por aí. Pergunta para um pequeno empresário, ou um médio empresário, se está fácil para ele. Não, não está. Ou para quem está tentando buscar emprego de verdade, não quem depende de Bolsa Família. Mas, enfim, essa gente não vai se manifestar? Porque o país está sendo assaltado, roubado, vilipendiado, seja lá o nome que você quiser dar, são vários os verbos.
1: O Instituto coloca o mapa de ponta cabeça, não tem credibilidade alguma, não é, Piotr? Você fez menção ao Alexandre, eu vou fazer o seguinte, a gente precisa fazer uma pausa, na volta eu chamo o Alexandre, a gente vai falar desse assunto, porque o presidente Lula quer os delegados de volta, os delegados que estão atuando no caso do INSS, também no escândalo do Master, a gente vai falar sobre esse assunto, mas na volta do intervalo, é só o tempo de tomar uma água, a gente volta já.
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14: Trump fecha acordo de paz com o Irã e diz que Brasil de Lula é um país perigoso. Ou seja, estamos pra lá de Teherã. Entenda como isso é bom. Jogador iraniano simula tiro contra a plateia americana e pacifistas silenciam. Deviam estar todos tomando sorvete. Rafinha reclama que perdeu as férias. Descansa na seleção, garoto. Vai, Brasa!
15: Amanhã a gente se vê às 8 da noite.
16: Eu vou ver se a gente estava aqui comentando outra coisa. Vamos ver se a gente resgata esse vídeo do jogador Rafinha, especialmente para o Alexandre, que ele fala que ele não tira férias. E o Rafinha, Alexandre, ele está muito chateado que ele teve de interromper as férias para jogar a Copa do Mundo. Ora, veja. Vamos ver se a gente consegue resgatar até o fim do programa esse vídeo que circulou. Agora vamos falar de papo sério, vamos voltar aqui para os assuntos domésticos, porque o assunto de hoje, o Ministério da Justiça quer que policiais federais cedidos a outros órgãos públicos retornem às suas atividades na Polícia Federal. A medida também alcança servidores que atuam em gabinetes de magistrados. A decisão segue determinação do presidente Lula anunciada em abril. Na ocasião, o petista afirmou que os servidores deveriam voltar às suas funções de origem para reforçar o combate ao crime organizado. A medida é interpretada como retaliação às investigações que atingem aliados do governo. Entre elas estão apurações sobre fraudes no INSS e o caso do Master, que tramitam ambas sob a relatoria do ministro André Mendonça. O Ministério da Justiça nega qualquer interferência nas investigações e afirma que a medida tem como objetivo fortalecer as atividades de combate ao crime organizado. Alexandre, essa é a justificativa do Ministério da Justiça para pegar os delegados aí de volta, mas a gente sabe que houve uma articulação, sim, de bastidor entre o presidente Lula e o diretor-geral da Polícia Federal, André Rodrigues, aí num claro gesto de interferência política do presidente na Polícia Federal.
17: Pela manifestação do relator André Mendonça, a gente percebe que o topo da pirâmide do crime organizado no Brasil é Master, né? Os seus cúmplices dentro do Supremo, dentro da Procuradoria, dentro do próprio da Polícia Federal, Poder Executivo, Judiciário, Legislativo, todos aqueles que foram comprados pelo Vorcaro, que tinha a gente, todo mundo sabe disso, né? Tinha os meninos que faziam o trabalho de mídia, de comunicação social, e tinha a turma que usava armas para intimidar, para coagir, né? Esse último caso aí da irmã do sicário, né? Para calar a boca, não conta mais nada, a empregada de uma namorada anterior do sicário, matriz do sicário, do Vorcaro, né? A gente confunde, né? Porque é tudo a mesma coisa. De vez em quando eu troco nomes, mas é tudo a mesma organização criminosa que meteu a mão em muito, muito dinheiro, que é o dinheiro fácil de pagar as coisas. Eu estava vendo aí, a gente refez a reunião do uísque, né? Que foi comparado com aqueles exóticos, exotique brasiliano, lá em Paris, né? Fazem barulho, cantoria, estão achando que estão abafando, né? Porque estão deslumbrados. Mas são considerados como uns exóticos latino-americanos que apareceram lá para perturbar. E lá na Inglaterra, lá em Londres, nesse George Club, certamente, se o meu avô soubesse disso, eu disse, mas como é que alguém aceita isso? Como é que uma autoridade da República aceita um convite desses? Isso é impossível. A gente estava citando aí exemplos do Henrique Argrives, tem o clássico do Castelo Branco, presidente. Um irmão dele, funcionário da Receita, ocupava um cargo de chefia e ajudou lá os funcionários. Aí os funcionários fizeram uma vaquinha e deram um carro para ele. Ele ligou para o irmão, o presidente da República ligou para o irmão e disse: olha, você vai devolver esse carro agora. Não, porque eles me ajudaram muito no cargo. Não, o cargo você já perdeu. Agora a discussão é se você devolve, vai para a cadeia. É o presidente da República com seu irmão. A gente sabe aqui que as movimentações do presidente da República para não deixar o Lulinha no inquérito da Previdência, né? Não tem nada a ver com o Careca, essas coisas. É incrível o que a gente está assistindo no Brasil de hoje. Eu nunca vi isso antes. Já vi escândalos, corrupção, mas hoje minou os três poderes da República, né? Em que se perdeu totalmente a vergonha. Eu não sei se isso é psicopatia ou não, né? Mas se perdeu. As pessoas acham que isso é normal, natural e que ninguém vai se importar, como o Adalberto Piotto lembrou, né? Eles têm a convicção de que o brasileiro é burro e que o brasileiro não pensa, que o brasileiro não tem informação. Então, agora tem esse movimento de tirar... para combater a organização criminosa. A principal, a mais nociva, que já destruiu o Supremo, é a do Master. Então, tem que começar por essa. Pegar os melhores da Polícia Federal. Né? Agora, assim como um juiz do Supremo tem que ter isenção, como exige a Corte Suprema de Cassação da Itália, o presidente, o diretor-geral da Polícia Federal também tem que ter isenção, o procurador-geral da República também tem que ter isenção. Isso é condição sine qua non para ocupar o cargo. Ou a gente abandonou completamente, a gente vive, então, uma selvageria. A gente abandonou a Constituição, devido ao processo legal, as garantias fundamentais, abandonou a verdade, abandonou a palavra, abandonou a ética. Meu Deus! Eu acho que o Império Romano não caiu tanto quanto a gente está caindo aqui, com toda essa riqueza, esse potencial natural. Que vergonha! Está na nossa cara isso. E a gente está normalizando o anormal? E está esquecendo que temos filhos e vamos ter netos, bisnetos? Será que a gente não está defendendo a nossa descendência? Meu Deus!
16: Piotr, uma informação que tem rolado nos bastidores é que, em especial, um delegado estaria incomodando muito o Palácio do Planalto, o presidente Lula, que é um delegado que justamente está atuando no gabinete do ministro André Mendonça, o delegado Tiago Marcantonio, que, inclusive, Sim. atua nos dois casos, tanto do INSS quanto do Banco Master. O presidente Lula já havia falado algum tempo atrás que ele queria de volta esses agentes da Polícia Federal, delegados que estavam emprestados em outros órgãos, isso acontece com alguma frequência, mas agora é oficial, eles enviaram alguns ofícios para que esses profissionais retornem às suas atividades.
11: A resposta no caso do Supremo vai ser dada pelo presidente do STF, o ministro Fachin. É com ele que é feito, né? Ele representa o STF, é com ele que é feito esse intercâmbio, essa parceria, enfim, da cessão de um funcionário. Isso não é anormal, tá? Isso ocorre, um funcionário daqui vai prestar serviço num outro órgão, ou mesmo num outro poder. Isso não é absolutamente anormal, isso é corriqueiro. Quando a gente vê o avanço da Polícia Federal nas investigações e um delegado que já não presta mais esclarecimentos porque ele não precisa ao diretor-geral, o diretor-geral da Polícia Federal não comanda investigações, ele comanda a corporação. O policial federal e as investigações têm autonomia própria. E, neste caso, como ele está cedido a um outro órgão, é aquele órgão que ele responde, dentro, obviamente, das funções que ele tem. E isso, obviamente, essa independência do policial ou das investigações com agentes da polícia e policiais federais, normalmente delegados, que ficam exatamente à frente das investigações, é que está incomodando o governo. O governo Lula tenta dar aqui um verniz com uma cara de pau imensa, né, de que, olha, só estou pedindo para combater o crime organizado. O Alexandre Garcia já foi ao ponto. O topo do crime organizado hoje no Brasil é o caso do Banco Master. Bom, então se é para colaborar com o crime organizado, deixa onde eles estão. Mas ele vai usar esse verniz dizendo assim: estou requisitando os funcionários de volta porque temos funções aqui. Isso é decisão de ditadura, travestida, né, com um certo verniz que não, é só uma questão funcional que eu estou pedindo de voto. Não, isso é coisa de ditador. Está incomodado, eu vou lá e mexo. Não gostei, eu mudo tudo. Vou de novo ao ponto que eu levantava até minutos atrás. E as outras pessoas, essas entidades vão achar, por muito menos no governo Bolsonaro, a ideia do Bolsonaro de colocar o Ramagem como diretor-geral, nossa, o Supremo quase foi... Bom, tanto que impediram. E aí acho que houve um erro do governo Bolsonaro de ceder ao Supremo, porque isso é de decisão do presidente da República. Ele escolhe quem vai ser o diretor-geral da Polícia Federal. Agora nós estamos vendo uma movimentação claríssima, citações agora. Essa determinação vai continuar com a citação de Andrei e Paulo num trabalho que a própria Polícia Federal fez, mostrando de onde está vindo todo esse emaranhado de corrupção. Nós estamos num momento do país que ou o Brasil se junta, inclusive aquela parte omissa, e eu não estou querendo criticá-los, eu estou querendo que eles voltem para cá. O Brasil não pode abrir mão de ninguém que está disposto a salvá-lo, ajudar, mesmo que tenha ficado omisso ou tenha tomado decisões erradas uns tempos atrás. Agora, não dá para ficar com o país desse jeito. Nós estamos falando aqui de uma intervenção clara para parar uma investigação. Porque o ministro André não tem gente para fazer isso aí. Você pede à Polícia Federal, porque são aqueles os homens de investigação da República. Depende do ministro Fachin. O ministro Fachin está preocupado em autocontenção do Supremo, ele pode dizer que, olha, eu tenho uma investigação em andamento. Tão logo a investigação termine, serão devolvidos aos seus departamentos ou às suas corporações. Ponto. É muito mais simples. Mas depende do Fachin. E é uma decisão muito fácil, muito simples.
16: Mas hoje o Fachin estava preocupado em prestar homenagem ao decano Gilmar Mendes.
11: Aquele rapapé de sempre, né?
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16: 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E nós vamos para uma pausa rápida. Voltamos já.
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16: E o decano do Supremo Tribunal Federal, Gilmar Mendes, foi homenageado ontem pelos seus 24 anos de atuação no tribunal. Ao homenagear o colega, o presidente do STF, Edson Fachin, afirmou que a data ultrapassa a dimensão pessoal e alcança a própria memória institucional da corte.
22: Ministro Gilmar, em nome desta corte e em meu nome pessoal, registro o reconhecimento e a homenagem pelos seus 24 anos de atuação neste tribunal. Que esta data permaneça como expressão de gratidão pessoal e institucional por uma trajetória que ajudou moldar a história recente desta casa e da jurisdição constitucional brasileira. Receba os cumprimentos da ministra e de todos os seus pares, acompanhados do respeito, da estima e do reconhecimento por sua contribuição ao Supremo Tribunal Federal e ao Estado Democrático de Direito. Muito obrigado por seus 24 anos.
16: Segundo o presidente do STF, Gilmar se tornou uma das referências institucionais permanentes e reconhecidas do Supremo. Gilmar Mendes se emocionou e quase chorou.
23: São 24 anos. Já e meio, quase um quarto de século. Muitas coisas se passaram e eu cheguei aqui. Estimava ficar, ministra Carmen, 12 anos. Por que 12 anos, Gilmar? Que era talvez o paradigma de mandato da Corte Constitucional Alemã e eu vinha vindo dessa referência. E aí, agora já são 24. Já são dois mandatos. E aí eu vinha, então, mudando de concepções. Conversava com as pessoas e disse, não, talvez você não devesse sair agora. E esse diálogo com os contextos fez com que eu acabasse atingindo essa marca, embora, deva dizer, já não almejasse.
16: O ministro Alexandre de Moraes disse que é uma grande honra fazer parte do STF com Gilmar, a quem classificou como uma pessoa corajosa.
24: O ministro Gilmar Mendes, ao longo desses 24 anos, não só moldou essa nova face do Supremo Tribunal Federal, mas fortaleceu o Poder Judiciário e fortaleceu tanto no âmbito jurisdicional, com as suas decisões, quanto no âmbito normativo, com as várias e várias contribuições que Sua Excelência deu ao Congresso Nacional. Eu cito aqui as duas leis, 9868 e 9882, que disciplinaram ação direta de inconstitucionalidade e arguição de descumprimento de preceito fundamental, cujo anteprojeto, diríamos assim, é do ministro Gilmar Mendes. Então, parabéns, ministro Gilmar Mendes, já reeleito no 2 mandatos, 12 mais 12, e pleiteando mais 12. Mas isso nós vamos aguardar ainda. Parabéns, e reitero aqui a grande honra, não só de ser seu colega, mas de ser seu amigo também.
16: E o Procurador-Geral da República, Paulo Gonet, também homenageou o amigo de mais de 4 décadas.
1: Me encho de orgulho e de alegria estar neste plenário, sentado tão próximo deste amigo de mais de 4 décadas, e poder dizer da admiração sempre crescente com que me surpreendo a cada dia da convivência com Sua Excelência. É muito comum que, com o amiudar do convívio, se ressaltem particularidades de menor nobreza daqueles com quem privamos. Isso nunca se deu comigo no trato tão alargado no tempo com o ministro Gilmar Mendes. A academia nos apresentou um ao outro e nos fez descobrir princípios, interesses e valores comuns, unindo-nos em vários empreendimentos iniciados e levados a cabo com entusiasmo e a disposição que nos incutem os melhores ideais. Desde então, devo dizer do quanto me serviu de incentivo e maravilhamento acompanhar a trajetória entre livros, palestras e aulas de Sua Excelência, paralela à construção da sólida carreira profissional coroada com a posse nesta casa.
16: Ana, será que teve celebração com o uísque Macallan dos 24 anos de
11: Macallan especial, é o topo do
16: Macallan. Mas agora, o que esperar do amigo de 4 décadas, sócio no IDP, e de uma pessoa que escreve um artigo? Quando o Gilmar Mendes completou 20 anos de Supremo, ele escreveu um artigo, Paulo Gonet, PGR, com o seguinte título: Gilmar Mendes e o dom de si mesmo. O que esperar de um amigo assim?
2: Não, Paula, olha, veja, eu acho que você está sendo um pouco injusta num dia de homenagens, então nós vamos prestar a nossa homenagem ao ministro Gilmar Mendes, lembrando o que ele já fez pelo país. Gilmar Mendes mandou soltar Marcos Valério, nome-chave do Mensalão, acusado de facilitar a fabricação de inquérito falso na Operação Avalanche. Gilmar Mendes mandou soltar o médico estuprador Roger Abdelmassi. Gilmar Mendes mandou soltar Sérgio Cortes, ex-secretário de Saúde do Rio de Janeiro, na gestão de Sérgio Cabral, acusado de fraudes milionárias em licitações para fornecimento de próteses. Gilmar Mendes mandou soltar Ike Batista, ignorando o fato de que sua mulher trabalhava no escritório que defendia os interesses do empresário. Ike foi preso na Operação Eficiência, desdobramento da Lava Jato, no Rio, acusado de repassar 16 milhões de dólares em propina ao ex-governador Sérgio Cabral. Gilmar Mendes mandou soltar Adriana Anselmo, condenada a 18 anos de prisão por associação criminosa e lavagem de dinheiro. Gilmar Mendes mandou soltar 3 vezes o empresário Jacob Barata Filho, o rei do ônibus, como é conhecido, e foi preso na Operação Cadeia Velha, que expôs um esquema de pagamento e recebimento de propina que envolvia também, claro, o ex-governador Sérgio Cabral. Gilmar Mendes mandou soltar Hudson Braga, o ex-secretário de obras do ex-governador Sérgio Cabral, preso na Operação Calicute, braço da Lava Jato no Rio. Gilmar Mendes mandou soltar José Riva, conhecido como maior ficha suja do país, que responde a mais de 100 ações na justiça por corrupção e improbidade. Gilmar Mendes mandou soltar o ex-governador do Rio, Antony Garotinho, preso na Operação Chequinho, que apurou crimes de corrupção, organização criminosa e fraude na prestação de contas eleitorais. Em 2008, com 2 habeas corpus em 48 horas, Gilmar Mendes libertou da cadeia o banqueiro Daniel Dantas e, naquela mesma semana, concedeu habeas corpus em favor do ex-prefeito de São Paulo, Celso Pita, do investidor Nagy Narras e outras 8 pessoas. Até meados de 2018, quando eu escrevi esse artigo em 2020, Gilmar Mendes já havia libertado quase 40 presos da Operação Lava Jato, presos e investigados de crimes graves que envolviam quantias estratosféricas de dinheiro. Portanto, deixo aqui a nossa homenagem ao ministro Gilmar Mendes.
16: Um belo currículo esse do ministro. 24 anos de Supremo Tribunal Federal. Alexandre, quero ouvi-lo também.
17: É para complementar, né? E tentou libertar Henrique Vorcaro e o primo do Daniel Vorcaro também, né? E aprovou o inquérito do fim do mundo. Foi um dos 10 que aprovaram. Só o Marco Aurélio foi contra e aproveitou para batizar de inquérito do fim do mundo. Eu não sei quantos manifestantes ele condenou sob a alegação de que estavam dando golpe de Estado armados de Bíblia e de batom. Só não liberou Clezão, que acabou morrendo na prisão. Poderia ter pressionado o relator a aceitar os argumentos do seu amigo de 40 anos, o Gonê, né? Seu sócio também no Instituto Brasileiro de Ensino, Desenvolvimento e Pesquisa. Enfim, é um currículo importante e faz parte desse país que estamos vivendo, né? País de mensalão, de lava-jato e agora de master. Master ou supremo, né? Porque comprou todo mundo.
16: 19 horas 32 minutos, a gente faz um rápido intervalo comercial, volta já.
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0: the leader who I know a little bit. We have some, he's a very volatile person, you know.
1: You're not a fan of Lula, if I'm not
0: mistaken. I'm not a fan or not a fan. I don't think about him, to be honest with you. I don't really think about him. I couldn't care less. But he's a different kind of a person now, very volatile. I watched as he made a speech, and it was a very volatile, and it's fine. It's all different types.
2: Só rapidamente eu quero ouvi-lo, Carlos, mas para quem está só nos ouvindo por áudio, já que nós só reproduzimos aqui o áudio em inglês do presidente americano, ele é perguntado por um jornalista se ele era fã do presidente Lula e o presidente Donald Trump diz o seguinte, abro aspas, realmente não penso nele, não estou nem aí, mas agora ele é um tipo de pessoa diferente, ele é muito volátil. Eu vi como ele fez um discurso, foi muito volátil e tudo bem. Com um certo desdém ali respondendo em relação à pergunta do jornalista, Cauti.
3: Em bom português, Lula não tem palavra. É isso, Lula não respeita os acordos, Lula diz uma coisa um dia depois, no primeiro palanque, ele sobe e fala qualquer outra coisa. Agora, ouça isso aqui, o efeito efeitos etílicos provenientes do Lula, ou, francamente, ele é uma pessoa que não dá para confiar. Ambos os casos são verdade, né? E o Trump percebeu isso, já tentou fazer acordos com Lula, Lula provavelmente não os respeitou, e agora Trump está mostrando toda a sua frustração com um presidente com o qual a única coisa que um político não pode fazer é não cumprir palavra dada. E Lula fez exatamente isso com Trump. Então, esta é a reação do Trump, que está dando uma mensagem para o mundo, não dá para confiar nesse cara. Como a gente passou, Nena, do Obama, que dizia, esse is the guy, né, é o cara, com o Trump, que muito mais, fala muito mais clara, né, de forma muito mais realista, diz, esse cara não é confiável.
2: Diga, Ana, só deixa eu reforçar para a nossa audiência que hoje tem de leste a oeste, um pouquinho mais cedo por conta do Jogo do Brasil, às 8 da noite, na programação da Revista Oeste.
4: Hoje temos um especial que separamos os vídeos mais pedidos do de leste a oeste. Adalberto Piotto com certeza estará em vários desses vídeos com a narração maravilhosa que ele faz. Então, daqui a pouco, um especial para vocês. Vamos falar, né, ali nos melhores vídeos, Segunda Guerra Mundial, Oriente Médio, bastante Oriente Médio, Revolução Islâmica, etc. Então, até daqui a pouco. Bom, Paula, é isso que o Cauti disse. O Donald Trump, as pessoas precisam entender, você não pode analisar Donald Trump pela ótica do fígado, da paixão. Ah, mas ele apertou a mão do Lula na ONU, falou da química. Eu escrevi um artigo aqui na Oeste, entre sorrisos e porretes. O Donald Trump, ele é assim. Ele vai apertar a mão, ele vai pegar o porrete dele, ele vai seguir fazendo o que ele tem que fazer. Se é um sorriso, se é um aperto de mão ou se é um porrete, ele vai usar o que ele tem que usar para a agenda dele, America First. E descarta sem a menor cerimônia, sem a menor cerimônia. Claro que muita gente fala, ah, mas ele precisa pensar mais também nos brasileiros. Ele foi eleito pelo povo americano. Então, no contexto América Latina, é o secretário Marco Rubio. O presidente americano, ele vai fazer isso. Ele vai tentar implementar o que ele prometeu para o seu eleitorado. E se ele tem que descartar Lula, principalmente pelo que o Cauti disse, Lula prometeu muitas coisas e não entregou. Só para lembrar ao presidente Lula, ele tem até 15 de julho para tentar reverter alguma coisa, porque as tarifas agora da sessão 301, que podem chegar a 37,5%, há uma audiência pública já marcada no dia 6 de julho, outra no dia 7 de julho, e dia 15 de julho o presidente americano assina ou não. Portanto, mais uma chance.
2: Menos de um mês aí, praticamente, 25 dias para resolver essa questão das tarifas. 19h40, pausa rápida, a gente volta já.
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2: Estamos de volta e antes de eu chamar os vídeos da nossa audiência, deixa eu fazer justiça aqui, porque no bloco anterior nós comentamos do programa Outra Coisa de Sábado do Fiuza a respeito do jogador Rafinha, e aí me fizeram uma correção, porque o vídeo que tem circulado nas redes sociais, agora, claro, por conta da Copa do Mundo, ele é jogador escalado, um vídeo que circulou, mas é antigo, é um vídeo dele falando sobre o Mundial, também não é tão antigo, é do ano passado. Ele estava criticando um pouco ali o calendário do futebol internacional.
3: Então, Mundial de clubes.
2: Do Mundial de clubes, mas era o calendário internacional de futebol. E aí resgataram esse vídeo essa semana aí nas redes sociais, a gente vai conferir.
4: Particularmente falando, como uma pessoa que joga fora, num time europeu, a gente estaria de férias, né? Eu estou de férias, eles estariam de férias. Um exemplo, o Marquinhos e Beraldo do Paris, eles jogaram a final da Champions, nem comemoraram direito, viajaram para jogar com a seleção, acabou o segundo jogo, eles voltaram lá para se apresentar, para jogar o Mundial, eles ainda não pararam. Então, muita gente fala que isso é desculpa, pode até ser, ou não, mas eu acho que a gente ter que abrir mão das nossas férias por obrigação é muito complicado, porque é de direito nosso, né? Acho que todo mundo está de acordo e todo mundo merece pelo menos um mês de férias, 3 semanas que seja, e muitos deles que estão jogando o Mundial não vão ter.
2: Afe Maria, muito ruim abrir mão das férias. O Alexandre que sempre fala aqui, hein, Alexandre, que trabalha bastante, não tem feriado, não tem ponto facultativo. E o jogador estava ali desabafando e teve que sair do período de férias.
5: É por isso que eu digo que deixou de ser esporte para ser show business. Ele é um artista que se apresenta num grande estádio e tem lá os seus direitos trabalhistas como profissional. Só que a gente acha que é um atleta que está defendendo a camisa da seleção. Mas olha, antes de terminar, eu anotei a frase do ministro Alexandre de Moraes na homenagem ao ministro Gilmar Mendes, moldou essa nova fase do Supremo. Eu fiquei procurando aqui. Artigo 101, 102, 103. Não tem nenhuma mudança. Será que eles acham que eles são também constituintes? Claro que é isso, né? Que a gente tem visto a miúde. Constituintes, legisladores, né? E até interferindo na nomeação do diretor da Polícia Federal lá atrás, né? Como a gente sabe. Está aqui, não mudou nada na Constituição. Só que o que mudou é que a Constituição, coitada, ficou de lado.
2: Foi atropelada. E o Alexandre, toda sexta-feira somos testemunhas, ele participa desse programa com a Constituição em mãos e sempre que possível ele vai lá, verifica e checa, é sempre muito importante.
5: Não
2: obrigado.
5: É de agora.
2: Não é de agora, eu sei.
5: Não é de agora, faz 60 anos ou mais.
2: Você já, inclusive, emprestou Constituição para candidato, não foi, Alexandre?
5: Para o Lula.
2: Para o Lula.
5: No último debate, ele... E ele levantou a minha constituição e disse, esse livrinho que me acompanha 24 horas por dia. Mas como ele é volátil, ele é capaz de dizer isso.
2: Muito bom. Belo fecho. Deixa eu aproveitar agora sim nossa audiência brilhando no programa.
3: Oi, pessoal da Revista Oeste. Aqui quem está falando é a Valquíria Panisa, de Jundiaí, em São Paulo. Perdoe-me pela voz rouca, mas são ossos ofícios da profissão. Sou professora de inglês e estou tentando o exame de proficiência, o CIDO, o sítio que vem na Inglaterra, da Universidade de Cambridge. E na redação eu citei vocês. É lógico, Revista Oeste é extremamente necessária para nós. Um forte abraço a todos.
6: Oeste, é um prazer sempre vê-los vocês aqui, todas as noites. Eu sou o Max de Aquino, daqui de Natal. E eu gostaria de contar uma breve história sobre a questão das carteiras de estudante. Há menos de 20 anos atrás, quando eu tinha acabado de sair da Universidade ainda Federal daqui do Rio Grande do Norte, um amigo que vomitava democracia, justiça social e blá blá blá, ele terminava falando muitas coisas e eu simplesmente perguntei para ele, e aí amigo, você tem uma carteira de estudante? Já tinha terminado também a universidade, tudo, não fazia mais escola. E ele disse, tenho. Pois é, então você é um corrupto fela. E aí, para entender bem a mensagem, né? A corrupção, ela sempre teve, e eu nunca usei carteira de estudante, e por isso eu me orgulho também. Um abraço a todos, tenha uma boa noite.
7: Boa noite, pessoal da Oeste Sem Filtro. Estou aqui, 80. Acompanhando vocês e trabalhando ainda. Alice Saraiva, de Ribeirão Preto, São Paulo. Um abraço, adoro vocês.
2: Alice está trabalhando ainda, de Ribeirão Preto, acompanhando o nosso programa. Também o Max, de Natal, no Rio Grande do Norte, dando depoimento em relação à carteirinha de estudante, reportagem que nós comentamos no início do programa, disponível já na nossa revista digital. E a Valquíria, de Jundiaí, vira e mexe, ela participa, eu sei que ela está sempre acompanhando toda a nossa programação. Um beijo para a Valquíria. E, claro, para quem nos acompanhou durante toda essa semana em Oeste Sem Filtro, agradeço muito a sua companhia. Mais uma edição do nosso programa fica por aqui. Nós estamos estourados no horário. Hoje eu vou lembrar que mais cedo, de leste a oeste, às 8 da noite, justamente aí por conta do jogo do Brasil. Na sequência tem mais Alexandre Garcia com seu comentário diário. E aí você segue para acompanhar de leste a oeste. A gente fez uma inversão e depois tem a Força do Agro com Joyce Mafesoli para você acompanhar todas as novidades do agronegócio. E vou me despedir então dos meus parceiros de bancada, Alexandre Garcia, Ana Paula Henkel, Adalberto Piotto, Carlo Cauti. Ana, uma boa viagem, porque obrigada. A partir da semana que vem, ó, lá do telão, que
8: mas
2: nem o Alexandre.
8: Mas estarei aqui no telão segunda-feira.
2: Ah, vai estar? Tá?
8: Claro.
2: Olha só, vai ser Business direto.
9: Direto.
2: Já chega.
8: Já vou direto.
2: Tá vendo? É
8: a gente gosta de trabalhar.
2: Gosta de trabalhar, não é,
8: não
2: é isso?
8: Né?
2: Eu sei,
8: né?
2: Bem.
8: É
9: jogar
8: mestre.
9: Pela seleção também, né?
8: Jogar pela seleção.
5: Quem não gosta, pode vir para cá, porque hoje eu vi às 16h, parece que acabou o expediente por aqui.
2: Que absurdo. Anteciparam, não é verdade? Por conta do jogo às 21h30, Alexandre. Esse é o Brasil.
5: É isso.
2: Lamentável. Bom, a você que nos acompanha, uma ótima noite, um bom fim de semana e até segunda-feira.

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1: Mais uma para o Brasil. Não é novidade, porque eu ouço comerciantes, industriais, lojistas em geral, fabricantes, e tenho ouvido também do agro, agricultores, pecuaristas, todo mundo se queixando da situação, né? Das dificuldades financeiras, da inflação, do juro alto, da quantidade de impostos, né, para sustentar um governo gastador e da falta de infraestrutura, de prestação de serviços por parte do governo. Agora eu vejo aqui uma lista da Corporação Mundial de Competitividade, que em 70 países o Brasil só ganha de Botsuana, Mongólia, Nigéria, Namíbia e Venezuela em competitividade. Está em 65º lugar. E se perguntar sobre eficiência governamental, estamos em penúltimo lugar, só ganhamos da Venezuela. Eficiência governamental zero. É aquilo que eu acabei de falar. As pessoas, o governo trabalha contra o Brasil. Vocês lembram do tempo que a gente dizia, o vigarista fugiu para o Paraguai e tal? Quem foge para o Paraguai hoje são as empresas brasileiras. Lá sobrevivem, pagando menos impostos, dando emprego para os paraguaios, investindo no Paraguai, né? Aumentando a balança de pagamentos do Paraguai, a balança comercial. Né? Meu Deus. Bom, a Deolane Bezerra, aquela advogada que brilha nas redes sociais, esse é o país. Esse é o país. Faz lavagem de dinheiro para o PCC e brilha nas redes sociais. Virou ré em presidente Venceslau. Quem estudou, já fez curso primário, sabe quem é o presidente Venceslau, né? Venceslau Braz, né? Bom, enfim, tem um município com o nome dele lá em São Paulo e o juiz de lá aceitou a denúncia e a considerou ré junto com o Marcola e familiares do Marcola. A Deolane está presa no presídio feminino de Tupi Paulista. Bom, falar nisso, né? Vejam só, incrível, os dados da Polícia Federal mostram que o Vorcaro pagava 400 mil de mesada para policiais federais, gente da ativa e da reserva, aposentados, para passar informações da polícia para ele. Até pouco, né? Porque ele pagava para quem ele pedia para bloquear a prisão dele, né? Pagava milhões. Pagou milhões. Pagava R$500 mil por mês, segundo a Polícia Federal. Primeiro pagava 300 mil, subiu para 500 mil. Para o senador Ciro Nogueira, presidente de partido político. E agora parece que dá apartamento para o Wagner, Jacques Wagner, né? Líder do governo. Líder do governo Lula, que estava recebendo um triplex em Guarujá, né? Que não é dele, claro. Incrível. Né? Bom, queria mencionar também, gente, a pressão grande, é preciso a gente acompanhar isso de perto, lá no Supremo, embora o Vorcaro fez um estrago no Supremo, né? Por falta de caráter de pessoas que se deixaram comprar. O estrago que ele está fazendo no Supremo é muito maior que o estrago material que foi feito no 8 de janeiro. Pintar a imagem da justiça, perdeu o mané, quebrar coisa, levaram a Constituição e devolveram, sujar tapete, etc. Isso é pouco perto do estrago que Vorcaro fez no Supremo. É bom a gente se dar conta disso, né? E agora a gente está vendo aí que ele comprava comprou as pessoas. Comprou nos três poderes para poder resistir. E um esquema exatamente como o André Mendonça, o ministro André Mendonça, falou para o ministro Gilmar naquele bate-boca no julgamento da prisão do pai de Vorcaro. É uma verdadeira máfia, com armas, inclusive, com intimidação de pessoas, ameaças a pessoas. Por isso que o sicário sumiu. Eu não consigo acreditar que ele se matou. Ou ele sabia o que o esperava, preferiu se antecipar. Do jeito que são os métodos que a gente tá vendo agora, né? Desse grupo, da família. Até a semelhança mafiosa também é uma família, escrita com GL, né? Como acontecia no sul da Itália, na Sicília. É o que disse o ministro relator, André Mendonça. Ainda bem que temos uma pessoa do tamanho dele lá. De Brasília, Alexandre Garcia.
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4: Ao longo dos últimos meses, aqui no De Leste a Oeste, revisitamos alguns dos momentos mais decisivos da história. Analisamos conflitos que continuam moldando o presente e contamos histórias que ajudaram a explicar o mundo em que vivemos hoje e mostramos figuras importantes que nos inspiram até hoje. Entre tantos temas, alguns vídeos tiveram uma repercussão muito especial. Foram compartilhados milhares de vezes, geraram debates e despertaram o interesse de pessoas que talvez estivessem tendo o primeiro contato com esses episódios históricos. Mas antes de mergulharmos nesta retrospectiva e revermos alguns dos conteúdos que mais marcaram a nossa audiência, precisamos registrar que nesta semana houve desdobramentos relevantes envolvendo os Estados Unidos e o Irã e que podem representar uma nova etapa em uma das regiões mais conflituosas do globo. Na próxima semana, estaremos de volta com nossa cobertura completa das principais notícias internacionais, ao lado de Flávio Morgenstern, Bernardo Kister e Ivan Kleber, para examinar com profundidade tudo o que aconteceu no mundo. Mas aqui sabemos que o noticiário internacional não se resume apenas à urgência dos acontecimentos. Informação também precisa de perspectiva. E para compreendermos os processos históricos que moldam o mundo em que vivemos e ajudam a explicar muitas das crises do presente, precisamos olhar para o passado. E é exatamente esse o propósito desta edição especial. Por isso, no programa de hoje, resolvemos fazer algo diferente. Reunir alguns dos vídeos mais pedidos e mais assistidos pela nossa audiência. Uma oportunidade para rever essas histórias ou descobri-las pela primeira vez e lembrar que compreender o passado continua sendo uma das melhores formas de entender o presente. Eu sou Ana Paula Henkel e o De Leste a Oeste Especial começa agora. Música.

0: Os conflitos que hoje dominam as manchetes internacionais não surgiram de uma hora para outra. Eles são resultado de décadas e, em alguns casos, de séculos de disputas políticas, religiosas, territoriais e estratégicas que continuam influenciando o equilíbrio de poder em uma das regiões mais importantes do planeta. Entender o Oriente Médio é, em grande medida, entender uma parte essencial da história contemporânea. Ao longo do último ano, dedicamos diversos programas a explicar as origens desses conflitos, o surgimento de atores que moldaram a região e as transformações que ajudam a compreender as crises que ainda desafiam a comunidade internacional. Muito além das manchetes do dia, buscamos oferecer contexto, memória e perspectiva histórica. E é justamente por isso que começamos esta edição especial pelo Oriente Médio, para compreender os conflitos que hoje ocupam as manchetes internacionais, é preciso voltar algumas décadas e revisitar acontecimentos que mudaram para sempre o destino da região. Muitos dos desafios geopolíticos do presente nasceram de decisões e rupturas ocorridas ainda no século passado. Em 16 de janeiro de 1979, Mohammad Reza Pahlavi, o último xá do Irã, deixou o país rumo ao exílio. O que, para muitos, parecia apenas uma mudança de governo, acabaria se transformando em uma das maiores reviravoltas políticas do século XX, alterando profundamente o equilíbrio de forças no Oriente Médio e inaugurando uma nova era cujos reflexos continuam sendo sentidos até hoje. Para compreender o Irã de hoje, é preciso conhecer a história da queda do Shah. E é justamente para esse momento decisivo que nós voltamos agora. De janeiro de 1979. Naquele dia, um avião decolou de Teherã levando Mohammad Reza Pahlavi, o homem que governou o Irã por quase 4 décadas. Ao partir, o Shah não deixava apenas o país, deixava um regime inteiro e abria caminho para uma das maiores tragédias geopolíticas do século XX. Aliado estratégico do Ocidente, o Irã do Shah havia se tornado um polo de modernização no Oriente Médio. Expansão da educação, crescimento econômico impulsionado pelo petróleo, ampliação dos direitos das mulheres e cooperação direta com os Estados Unidos. Mas esse projeto ruiu sob crises econômicas, corrupção, autoritarismo e repressão política. Reformas aceleradas alienaram setores tradicionais, enquanto o descontentamento popular crescia. Do exílio, o Ayatolá Ruhollah Khomeini mobilizou massas com um discurso islâmico radical e profundamente anti-ocidental. O Ocidente hesitou. Washington, traumatizada pelo Vietnã, acreditou que uma transição moderada seria possível. Não foi. Em fevereiro, o exército declarou neutralidade. O vácuo de poder foi rapidamente ocupado pelas forças mais organizadas e radicais. Poucas semanas depois, Khomeini retornava triunfalmente ao Irã. O que se seguiu não foi liberdade, mas teocracia. Vieram os tribunais revolucionários, execuções em massa, perseguição às mulheres, censura total e terror institucionalizado. Meses depois, a tomada da embaixada americana selava décadas de hostilidade. Desde então, o Irã tornou-se exportador de instabilidade, financiando o terrorismo e espalhando violência pelo Oriente Médio. 47 anos depois, a história retorna. Hoje, protestos tomam todas as províncias do país. A economia colapsa, a moeda despenca, a inflação explode. O povo exige o fim de um regime que prometeu justiça e entregou repressão. A lição permanece intacta. Quando o radicalismo islâmico é subestimado, o preço é pago por gerações. O Irã de hoje vive sob os escombros da decisão tomada em 1979. E a pergunta que ecoa em 2026 é inevitável. O regime dos ayatolás resistirá ou seguirá o mesmo destino que impôs ao Shah Reza Pahlavi? A saída do Shah não representou apenas o fim de uma monarquia. Ela abriu o caminho para uma transformação política, religiosa e cultural que mudaria profundamente o Irã e alteraria o equilíbrio de forças em todo o Oriente Médio. Poucas semanas depois da partida do Shah, o Ayatollah Ruhollah Khomeini retornou do exílio e foi recebido por milhões de iranianos. Em questão de dias, o antigo regime entrou em colapso e em abril de 1979, nascia oficialmente a República Islâmica do Irã. Quase meio século depois, muitos dos acontecimentos que ainda dominam o noticiário internacional têm suas raízes naquele momento histórico. Vamos revisitar esse capítulo decisivo.
1: Em 1979, o Irã passou por uma transformação que mudou não só o país, mas o equilíbrio do poder no Oriente Médio e no mundo. A Revolução Iraniana derrubou o Shah Mohammad Reza Pahlavi, um monarca pró-Ocidente, e instaurou uma teocracia islâmica sob o Ayatollah Ruhollah Khomeini, o que levou um país rico em petróleo, com um governo modernizante, a abraçar um regime fundamentalista. E como isso molda o Irã que vemos hoje, desafiando Israel, apoiando o terrorismo e buscando influência global. No início do século XX, o Irã era uma monarquia sob a dinastia Pahlavi. O Shah, apoiado pelos Estados Unidos e Reino Unido, promoveu modernizações como reformas agrárias e direitos das mulheres, mas seu governo era autoritário. A repressão a opositores, a desigualdade social e a influência ocidental geraram descontentamento. Enquanto o Shah vivia em palácios, muitos iranianos enfrentavam a pobreza. E o clero xiita, liderado por Khomeini, via a ocidentalização como uma ameaça à identidade islâmica. Exilado desde 1964, Khomeini usava fitas cassete para espalhar mensagens contra o Shah, inflamando protestos. Em 1978, manifestações explodiram. Trabalhadores, estudantes e clérigos se uniram contra o regime. O Shah tentou reprimir, mas a violência só aumentou a revolta. Em janeiro de 1979, ele fugiu do país. Em fevereiro, Khomeini voltou do exílio, recebido por milhões. Rapidamente, ele transformou o Irã numa república islâmica, com uma constituição baseada na Sharia e ele como líder supremo. A monarquia caiu. E o Irã virou um estado teocrático e hostil ao Ocidente. As consequências foram imediatas e duradouras. A revolução afastou o Irã dos Estados Unidos, culminando na crise dos reféns da Embaixada Americana entre 1979 e 1981. O regime de Khomeini passou a exportar sua ideologia, apoiando grupos como Hezbollah e, mais tarde, o Hamas, enquanto buscava armas nucleares para consolidar o seu poder. Hoje, 46 anos depois, o Irã permanece uma força desestabilizadora, financiando o terrorismo e desafiando a ordem global. A Revolução de 1979, além de uma mudança de governo, foi o nascimento de um projeto que ainda ameaça a paz no Oriente Médio e a civilização ocidental.
0: Enquanto o Irã passava por uma transformação que mudaria para sempre sua história, outra crise de enormes proporções começava a ganhar força na região e deixaria marcas profundas nas décadas seguintes. Em dezembro de 1987, teve início a Primeira Intifada, um levante palestino que alterou a dinâmica do conflito israel-palestino e influenciou profundamente os acontecimentos políticos e de segurança que ainda hoje moldam o Oriente Médio. Compreender aquele momento é compreender também muitas das tensões e impasses e também as tragédias que continuam repercutindo até os dias atuais. Vamos revisitar esse importante capítulo da história.
1: Gaza, 9 de dezembro de 1987. Um caminhão israelense se envolve em um acidente com veículos palestinos, matando 4 pessoas. Boatos de que teria sido intencional se espalham rapidamente e tornam-se o estopim de um levante que vinha sendo preparado há décadas em uma região marcada por conflitos, terrorismo e ameaças constantes contra Israel. Pela primeira vez, o mundo assiste pelas telas a confrontos diários nas ruas, uma população incentivada por lideranças radicais a atacar soldados e civis israelenses. Assim nasce a primeira intifada. Intifada significa exatamente isso: levante. A revolta se espalha rapidamente pela Cisjordânia e por Gaza. As imagens de embates entre jovens e soldados percorrem o planeta e são transformadas em uma batalha de narrativas pela opinião pública internacional. A intifada projetada politicamente por Yasser Arafat e a OLP, a Organização para a Libertação da Palestina. Com a intifada, a OLP ganha legitimidade externa e passa a negociar com apoio internacional. É nesse cenário que surgem as tentativas de paz dos anos 1990, incluindo os acordos de Oslo. Cada avanço encontra resistência, atentados, sabotagens e disputas internas. A paz não se sustenta enquanto o extremismo fala mais alto que o diálogo. Décadas depois, Israel continua a defender sua segurança diante de ameaças e de grupos que negam seu direito de existir, com barreiras, vigilância constante e defesa permanente. A primeira intifada marcou um ponto decisivo no Oriente Médio, o momento em que Israel precisou equilibrar sobrevivência e busca por paz. Uma paz que até hoje esbarra em ódio, ideologias radicais e interesses externos. Mas Israel cumpre um papel ainda maior: ser a linha de defesa do mundo livre contra organizações que pregam destruição e totalitarismo no Oriente Médio, a barreira entre civilização e barbárie. O futuro daquela terra ainda depende de algo simples na teoria e difícil na prática: reconhecer plenamente o direito de Israel existir. Só então, negociações e convivência pacífica poderão, de fato, prosperar.
0: E encerramos este primeiro bloco voltando ao presente. Há poucas semanas, em meio ao conflito envolvendo Estados Unidos e Irã, o mundo acompanhou uma operação militar que rapidamente passou a ser considerada uma das mais espetaculares missões de busca e resgate da história recente. Durante 36 horas, um aviador americano permaneceu isolado em território inimigo profundo, enquanto uma gigantesca operação era montada para trazê-lo de volta para casa. O resultado foi uma missão que impressionou até antigos adversários políticos e se tornou um símbolo do compromisso militar americano de nunca abandonar um dos seus. Esta é uma história de coragem, tecnologia, planejamento e determinação. Uma história que parece roteiro de cinema, mas aconteceu de verdade. Vamos rever.

0: 23 de abril de 2026. Depois do último fim de semana, os iranianos não deveriam testar tanto a sorte nesta guerra. As Forças Armadas dos Estados Unidos da América realizaram em solo iraniano o que o presidente americano chamou de uma das maiores, mais complexas e mais arriscadas missões de busca e resgate em combate de toda a sua história. Um aviador desaparecido bem no interior das linhas inimigas. Tudo começou na madrugada de sexta-feira da Paixão, quando um caça F-15 foi abatido pelo fogo inimigo. Numa manobra para salvar suas vidas, os dois tripulantes ejetaram seus assentos, mas ao pousarem de paraquedas, ficaram separados por quilômetros. No meio da noite, o presidente autorizou uma missão de resgate de alto risco, com todos os recursos disponíveis. Em poucas horas, o piloto foi encontrado. Mas o segundo tripulante, o operador de armas, ainda estava desaparecido. Durante 36 horas, ele ficou completamente sozinho, em território inimigo profundo, lutando para sobreviver. Apesar do perigo, o oficial seguiu seu treinamento, escalou o terreno montanhoso traiçoeiro e começou a subir em direção a uma altitude mais elevada, algo para o qual foram treinados, a fim de evitar a captura. Ele escalou paredes de penhascos, sangrando profusamente, tratou os próprios ferimentos e entrou em contato com as forças americanas para transmitir sua localização. Ele escalou paredões rochosos, sangrando de forma bastante intensa, tratou os próprios ferimentos e contatou as forças americanas para transmitir sua localização. A segunda missão de resgate envolveu 155 aeronaves, incluindo 4 bombardeiros, 64 caças, 48 aviões-tanque, 13 aeronaves de resgate e mais. O operador de armas escalou uma montanha de 2.100 metros, se enfiou em uma fenda de rocha, ferido e sangrando, armado apenas com uma pistola, e permaneceu no esconderijo perfeito. Mas era só questão de tempo até os iranianos descobrirem e irem atrás dele. De alguma forma, a informação de que ele ainda não havia sido resgatado começou a vazar. Eles basicamente disseram que nós tínhamos um e que havia alguém desaparecido. Eles não sabiam que tinha alguém desaparecido até que esse vazador deu a informação para a imprensa. Então, quem quer que tenha sido, achamos que vamos descobrir porque vamos até a empresa de mídia que divulgou e vamos dizer: Segurança Nacional, entreguem-se ou vão para a cadeia. A informação se espalhou e em poucos minutos, o Irã colocou uma recompensa pela cabeça dele, 65 mil dólares. E suas milícias transformaram o evento em uma caçada humana. Um aviador americano, isso seria um troféu e tanto. 14 horas depois da queda, nosso homem enviou um sinal. Ele mandou uma mensagem.
1: Você mandou uma mensagem: God is good.
0: Deus é bom. Naquele momento de isolamento e perigo, sua fé e seu espírito de luta brilharam. Abatido numa sexta-feira, Sexta-feira Santa, escondido em uma caverna, em uma fenda, durante todo o sábado e resgatado no domingo. Tirado do Irã enquanto o sol nascia no domingo de Páscoa. Um piloto renascido, todos em casa e em segurança. Uma nação em júbilo. Deus é bom.
1: A nation rejoicing. God is good.
0: Em uma das mais espetaculares ações da história militar americana, a CIA entrou em ação usando tecnologia secreta para localizar o aviador e confirmar sua identidade. Eles temiam que pudesse ser uma armadilha iraniana, então precisavam ter certeza de que a localização enviada era realmente dele. Enquanto encontravam essa agulha no palheiro, a agência brincou com a cabeça do inimigo. Enquanto o aviador se escondia, a CIA espalhava notícias falsas dentro do país, dizendo que ele já havia sido encontrado e que estava sendo extraído por terra. Confusos, o regime redirecionou o foco para as estradas, enquanto os americanos enviavam uma enorme armada aérea. Mais de 150 aeronaves sobrevoando suas cabeças. Entre elas, 4 bombardeiros B-1, 64 caças e forças especiais que penetraram profundamente no espaço aéreo iraniano.
1: At the president's direction.
0: Por ordem do presidente, nós mobilizamos tanto os ativos humanos quanto tecnologias sofisticadas que nenhuma outra agência de inteligência do mundo possui para enfrentar um desafio assustador, comparável a procurar um único grão de areia no meio do deserto. A CIA executou uma campanha de desinformação para confundir os iranianos, que estavam desesperadamente caçando nosso aviador. Nossas informações indicam que os iranianos ficaram envergonhados e, no final, humilhados pelo sucesso dessa audaciosa missão de resgate. Equipes e comandos americanos se dispersaram em 7 locais diferentes, 6 deles como iscas, confundindo o inimigo sobre o verdadeiro ponto de extração. Enquanto isso, a Força Aérea lançava cerca de 100 bombas e 900 quilos ao redor do perímetro da montanha para manter os rastreadores afastados. Durante a operação, um dos B-2 atingiu o inimigo com uma bomba anti-bunker, a mesma usada na Operação Martelo da Meia-Noite no Irã, em junho de 2025. Enquanto isso, dezenas de caçadores de recompensa iranianos que se dirigiam ao esconderijo eram destroçados pelos drones Reaper. O Comando Central havia montado uma base de operações avançadas bem dentro do Irã para missões como essa. Aviões MC-130 americanos estavam desembarcando CIOs em pistas de pouso. O terreno era difícil, mas os americanos tinham um plano B. Pensamos que poderia haver problemas na decolagem e ainda por cima todos os homens tiveram que pular de volta nos aviões e eles atolavam na areia. Então tínhamos um plano de contingência inacreditável, no qual aeronaves mais leves e mais rápidas entraram e os tiraram de lá. Nós explodimos os aviões antigos. Explodimos eles em pedacinhos porque tínhamos equipamentos nesses aviões. Francamente, gostaríamos de ter trazido de volta, mas não achei que valesse a pena passar mais 4 horas lá retirando tudo. Diferentemente do Afeganistão, Trump não deixou nenhum equipamento de alta tecnologia nas mãos do inimigo, deixando para trás uma última explosão e o Irã envolto em uma nuvem de fumaça a 320 quilômetros da fronteira. Um aviador resgatado, comandos americanos e bilhões em equipamentos voltaram para território amigo sem nenhuma baixa. Apenas alguns buracos de bala iranianos nos helicópteros. O presidente chamou a operação de resgate de um milagre de Páscoa. E até esses funcionários de Obama tiraram o chapéu. Essa operação para o primeiro piloto e o segundo piloto, um exercício notável, uma demonstração de coragem, tecnologia e poder militar dos Estados Unidos. Eu incentivaria o presidente e o secretário de defesa, desde que consistente com a segurança operacional, a compartilhar o máximo possível disso com o público americano, para que o público americano possa apreciar o que é necessário para uma operação desse tipo. É mais complicado do que a operação contra Bin Laden. Isso é a prova do credo americano. Nenhum homem é deixado para trás. Esta foi uma missão incrivelmente perigosa, uma empreitada incrivelmente arriscada, mas o cumprimento de uma promessa feita a todo combatente americano. Você não será deixado para trás. Nós sempre iremos te encontrar e sempre te traremos de volta para casa. A confiança que aquele aviador tinha em seu país, a certeza de que os Estados Unidos moveriam céu e terra para trazê-lo de volta, foi o que tornou o impossível possível. Ouvir essas histórias em primeira mão apenas aprofundou nossa admiração pela tenacidade, criatividade, coragem e determinação da Força Conjunta Americana. Esta é uma história que toca o próprio coração e a alma de quem somos como Força Conjunta, de quem somos como americanos. O sacrifício abnegado a serviço do próximo. O Irã precisou de mais de um mês para abater uma aeronave americana. Os Estados Unidos levaram apenas 36 horas para resgatar os 2 pilotos em pleno território inimigo e sem perder um único homem. Essa é a diferença entre uma nação que abandona os seus e uma nação que nunca deixa um guerreiro para trás. Nenhum homem esquecido, nenhum homem deixado para trás. Deus é bom.
2: Nós fazemos agora um rápido intervalo e na volta vamos deixar o Oriente Médio e revisitar alguns dos acontecimentos mais marcantes da Segunda Guerra Mundial. A história não se repete exatamente da mesma forma, mas frequentemente rima. E talvez nenhum outro acontecimento do século XX continue oferecendo tantas lições sobre liberdade, coragem, liderança e os riscos do totalitarismo quanto aquele conflito que mudou para sempre o destino da humanidade. Até já!

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5: Se existe um conflito que continua oferecendo lições para o mundo até hoje, esse conflito é a Segunda Guerra Mundial. Foi um período em que nações inteiras foram colocadas à prova e em que decisões tomadas sob enorme pressão mudaram o destino de milhões de pessoas. Nossa retrospectiva começa em maio de 1940, com o avanço fulminante das forças nazistas. Centenas de milhares de soldados aliados ficaram encurralados nas praias de Dunkirk, em uma situação que parecia praticamente sem saída. O que aconteceu nos dias seguintes entrou para a história como um dos episódios mais extraordinários da Segunda Guerra Mundial e permanece até hoje como um exemplo de coragem, improviso e determinação diante do impossível. Vamos rever essa história.

0: Na primavera de 1940, a Europa parecia desmoronar. Países eram sucessivamente ocupados pelas tropas de Adolf Hitler, enquanto governos fragilizados sucumbiam ao medo, à desorganização e à sensação de que talvez já não fosse possível deter a máquina de guerra alemã. Em maio daquele ano, centenas de milhares de soldados aliados estavam encurralados na cidade portuária de Dunkirk, no norte da França. Isolada entre o mar e os inimigos, a multidão de combatentes ficara exposta a uma catástrofe militar sem precedentes. Se aqueles homens fossem capturados ou mortos, a Grã-Bretanha perderia grande parte de suas forças armadas. A sobrevivência dos valores ocidentais começara a parecer improvável. Enquanto aviões bombardeavam o porto, homens exaustos e feridos vasculhavam o mar com os olhos, tentando enxergar embarcações enviadas para socorrê-los. Nesse cenário desesperador, teve início um dos episódios mais extraordinários da Segunda Guerra Mundial. O governo britânico, sob o comando do primeiro-ministro Winston Churchill, acionou a Operação Dínamo. Navios militares avançaram pelo Canal da Mancha, mas logo ficou claro que apenas a Marinha não conseguiria retirar ilesos todos os soldados. Foi então que um chamado mobilizou a Grã-Bretanha. Tudo o que flutuasse deveria navegar em direção à França. Pescadores, marinheiros voluntários e civis cruzaram o canal em pequenas embarcações para apressar o resgate. Sabiam que talvez não voltassem. Ainda assim, partiram e uniram-se no socorro heróico. O que começou como uma operação militar transformou-se em mobilização nacional para a salvação dos jovens acuados. Sob bombardeios constantes, mais de 330 mil soldados foram retirados das areias de Dunkerque. Churchill compreendeu que aquilo representava mais que um triunfo militar. Acontecera, acima de tudo, uma vitória moral. Dias depois, em discurso no parlamento, o primeiro-ministro deixou claro que a Grã-Bretanha continuaria lutando. "Jamais nos renderemos", avisou. Essa frase seria o mote de um monumento à retórica.
1: The gratitude of every home in our island, in our empire, and indeed throughout the world, except in the abodes of the guilty, goes out to the British airmen who, undaunted by odds, unwearied in their constant challenge and mortal danger, are turning the tide of the world war by their prowess and by their devotion. Never in the field of human conflict was so much owed by so many to so few.
0: Dunkirk reiterou que civilizações não sobrevivem apenas pela força das armas. Sobrevivem quando existe coragem suficiente para rejeitar a derrota aparentemente inevitável. Décadas depois, esse grande momento continua ensinando que os episódios mais decisivos da história raramente começam com grandes vitórias. Às vezes, bastam atos de coragem praticados por gente comum que se recusa a capitular. Em 1940, o futuro do Ocidente parecia condenado à morte nas praias da França. Mas foi ali que começou a consolidar-se uma certeza inesperada. Pequenos barcos, tripulados pela coragem silenciosa de heróis anônimos, enviaram a mensagem histórica. A retirada fora um avanço. A luz venceria a escuridão.
2: A retirada de Dunkirk permitiu que a Grã-Bretanha continuasse lutando. Mas o conflito ainda estava longe do fim. E pouco mais de um ano depois, um acontecimento do outro lado do planeta mudaria definitivamente o rumo da guerra. Na manhã de 7 de dezembro de 1941, a base naval americana de Pearl Harbor foi surpreendida por um ataque japonês que chocou o mundo e levou os Estados Unidos a entrarem oficialmente na Segunda Guerra Mundial. Um domingo que começou em aparente tranquilidade e terminou mudando para sempre o curso da história. Vamos rever esse momento decisivo.
0: 7 de dezembro de 1941. Era uma silenciosa manhã de domingo. A base naval de Pearl Harbor ainda despertava quando o céu do Havaí foi cortado por aviões japoneses.

Em poucos minutos, bombas atingiram navios, hangares e depósitos de combustível. Era o início de um ataque surpresa que mudaria o destino do mundo. O plano japonês era simples: destruir a frota americana no Pacífico e garantir a expansão do império pelo Sudeste Asiático. Petróleo, borracha, rotas marítimas, tudo estava em jogo. A carnificina foi devastadora. O couraçado Arizona explodiu em segundos. O Oklahoma virou de ponta cabeça. O Nevada tentou sair do porto para não bloquear o canal, mas foi duramente alvejado. Outros couraçados, como West Virginia, Califórnia e o Tennessee, também foram afundados ou seriamente danificados. Mais de 2.400 mortos, milhares de feridos, a base em chamas. Para Tóquio, aquele parecia o golpe perfeito.

0: oficialmente na Segunda Guerra Mundial. A guerra que devastava a Europa e o Pacífico se torna, de fato, global. De um ataque que deveria imobilizar a América, nasce um gigante militar. O país, que ainda tentava se recuperar da Grande Depressão, entra com força total no maior conflito da história. Fábricas se tornam arsenais, jovens atravessam oceanos. O Pacífico vira campo de batalha. 4 anos depois, a situação se inverte completamente. O Japão está derrotado. As cidades de Hiroshima e Nagasaki, devastadas. E os Estados Unidos emergem como a maior potência econômica e militar do planeta. O ataque surpresa japonês a uma base naval americana mudaria completamente a direção da guerra e redesenharia o mapa do poder mundial. A partir dali, o Pacífico deixaria de ser uma fronteira distante e se tornaria o centro da vigilância, da doutrina militar e da presença estratégica dos Estados Unidos. Pearl Harbor marcou o instante em que uma nação ferida levantou a cabeça, jurou sobreviver e tomou para si o comando do século. E o mundo assistiu ao nascimento de uma superpotência.
1: A Segunda Guerra Mundial foi travada nos campos de batalha, mas também revelou uma das faces mais sombrias da natureza humana. Em meio aos combates e às grandes operações militares, milhões de pessoas foram perseguidas e assassinadas por um regime que transformou o ódio em política de Estado. Quando as tropas aliadas chegaram a Auschwitz, em janeiro de 1945, o mundo foi confrontado com uma realidade que parecia impossível de imaginar. As imagens do campo de concentração tornaram-se um testemunho permanente do que acontece quando a dignidade humana é abandonada e o totalitarismo não encontra limites. A memória desses acontecimentos não pertence apenas ao passado. Ela continua sendo um dever para todas as gerações. Vamos revisitar essa triste história.

No dia 27 de janeiro de 1945, o mundo testemunhou um dos momentos mais emblemáticos da história. Naquela data, o Exército Vermelho libertou o campo de concentração e extermínio de Auschwitz-Birkenau, na Polônia, a maior peça da máquina de morte nazista. Ali, mais de 1 milhão de homens, mulheres e crianças foram assassinados por sua fé, por sua origem e por simplesmente existirem. Auschwitz não foi uma das frentes de guerra. Foi a apavorante usina de crueldade planificada de destruição de vidas inocentes. Ali, judeus foram mortos pela simples razão de serem judeus. Eram o alvo de um projeto de extermínio que ignorou todas as fronteiras da moral humana. Para que não se esqueça essa tragédia, para lembrar o compromisso permanente com a vida, a Organização das Nações Unidas transformou o 27 de janeiro no Dia Internacional em Memória das Vítimas do Holocausto. É uma data que evoca nomes, histórias, famílias e pretende assegurar que o que aconteceu sob o regime nazista nunca seja esquecido, relativizado ou repetido por uma nova onda de ódio. Lembrar Auschwitz não é um exercício acadêmico.

0: acadêmico é um grito de alerta. A civilização só se mantém quando reconhecemos que há limites inegociáveis, limites que têm de ser impostos à discriminação, ao ódio, ao genocídio. Esse alerta ganha relevância quando contemplamos os tempos modernos. O antissemitismo, sob múltiplas formas, está crescendo novamente em várias partes do globo, alimentando violência e relativizando a saga de um povo que sofreu a maior das atrocidades. No mesmo dia em que o mundo relembra Auschwitz, uma notícia recente marcou o presente de Israel. As forças de defesa daquele país confirmaram a recuperação dos restos mortais do último refém israelense mantido pelo grupo terrorista Hamas na faixa de Gaza. O sargento Ran Givili, um jovem de 24 anos, sequestrado e assassinado durante o ataque terrorista de 7 de outubro de 2023, foi finalmente encontrado e seus restos mortais voltaram para casa depois de mais de 2 anos, encerrando assim o capítulo dos 251 reféns tomados naquele dia trágico. Esse momento é carregado de significado, não apenas porque uma família recebe os restos de um herói, mas também porque avisa que ninguém deve ser deixado para trás diante da barbárie e que a luta contra o terrorismo
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2: Uma ótima sexta-feira para você, que seu dia seja cheio do Senhor e o seu fim de semana também, porque já estamos na sexta-feira, né? E o Gospel Hits está começando para glorificar o Senhor na vibe da nossa sexta-feira e, mais importante, na vibe, na alegria que só Cristo pode nos proporcionar. Começou essa nossa primeira. Gospel.

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